0: Assinaram 5 memorandos de cooperação nas áreas de educação, energia, tecnologia industrial, atividades espaciais e esportes.
1: Os documentos foram assinados durante a visita do presidente sul-coreano Lee Jae-myung ao Brasil.
0: Os dois países vão fortalecer a cooperação em atividades espaciais pacíficas, biocombustíveis e energia limpa, intercâmbio entre universidades e atletas e incentivo à pesquisa e inovação.
1: Brasil e Coreia do Sul também retomaram as negociações para um acordo comercial entre o país asiático e o Mercosul.
0: Em 2025, o intercâmbio comercial entre os dois países chegou a 11 bilhões de dólares. O Brasil também abriga a maior comunidade coreana na América Latina.
1: A campanha Julho Verde chama a atenção para a importância do diagnóstico precoce do câncer de cabeça e pescoço.
0: Feridas na boca que não cicatrizam, rouquidão persistente e caroços no pescoço são alguns dos sinais que não devem ser ignorados.
1: Saiba como prevenir a doença na reportagem.
2: Uma ferida na boca que não cicatriza, rouquidão prolongada ou um caroço no pescoço. Sintomas que muitas vezes são ignorados, mas que podem ser sinais de alerta para o câncer de cabeça e pescoço. Foi o que aconteceu com a aposentada Karina Oliveira Souto, de Brasília. Hoje, em tratamento, ela transforma a própria experiência em um alerta para que outras pessoas não adiem a procura por atendimento.
3: O câncer não espera. Hoje, quanto mais você descobrir esse diagnóstico mais rápido, melhor sua chance de cura.
2: Segundo o INCA, o Instituto Nacional de Câncer, o Brasil deve registrar mais de 780 mil novos casos de câncer por ano até 2028. Desse total, cerca de 40 mil serão de câncer de cabeça e pescoço. O problema é que a maioria ainda é diagnosticada tardiamente. E é justamente para mudar essa realidade que a campanha Julho Verde reforça um alerta. Identificar os sintomas cedo pode aumentar as chances de cura. O câncer de cabeça e pescoço reúne tumores que atingem regiões como boca, garganta, laringe, nariz, tireoide e pele da face e do pescoço. Entre os principais fatores de risco estão o tabagismo, o consumo de bebidas alcoólicas e a infecção persistente pelo HPV. Quando descoberto precocemente, as chances de sucesso do tratamento aumentam e o risco de sequelas diminui, explica Isabela Costa Santos, chefe substituta do setor de cirurgia de cabeça e pescoço do INCA.
4: É importante a gente entender que quanto mais cedo essa doença é diagnosticada, melhores são os resultados. Em qualquer lugar do mundo, se você pode tratar um tumor no estágio inicial, nós estamos falando de índices de cura muito melhores, né? E altos.
2: A prevenção passa por hábitos saudáveis, alimentação equilibrada, higiene bucal, prática de atividade física, proteção contra o sol e vacinação contra o HPV, oferecida pelo SUS para crianças e adolescentes na faixa indicada pelo Programa Nacional de Imunizações. E a vacinação é um grande aliado no combate à doença, destaca o secretário de Atenção Especializada à Saúde do Ministério da Saúde, Mozart Júlio Tabosa Salles.
5: Então, a vacinação contra HPV é fundamental para a prevenção do câncer de cabeça e pescoço, fundamental das doenças laringeais. Precisamos trabalhar isso e fazer de maneira muito efetiva. E isso é fundamental. O Brasil já tem hoje 82%, 83% de cobertura entre as meninas, cerca de 60%, um pouco mais, um pouco menos entre os meninos. Precisamos subir mais o patamar de cobertura entre os homens para que a gente possa chegar naquilo que é ideal.
2: Ao perceber sintomas persistentes, como feridas na boca que não cicatrizam, rouquidão prolongada, dificuldade para engolir ou caroços no pescoço, a orientação é procurar a unidade básica de saúde mais próxima. Se houver necessidade, o paciente é encaminhado para exames e atendimento especializado. Reportagem Pablo Mundim.
0: E o Ministério da Saúde publicou portaria que define os 18 medicamentos oncológicos considerados de altíssimo custo para oferta no Sistema Único de Saúde.
1: A relação abrange fármacos para tratamento de diversos tipos de câncer, como o de mama, pulmão, gástrico, ovário, medula óssea e a leucemia.
0: A medida determina a forma como o medicamento será apresentado e os critérios analisados para definição de altíssimo custo.
1: A estratégia prioriza a economia em escala e a garantia de acesso aos medicamentos já incorporados pela Comissão Nacional de Incorporação de Tecnologias no Sistema Único de Saúde.
0: Julho Maio é um mês com datas importantes para a luta racial no Brasil.
1: No último sábado, dia 25, foi comemorado o Dia Internacional da Mulher Negra, Latino-Americana e Caribenha.
0: E no dia 20, o Estatuto da Igualdade Racial completou 16 anos.
1: O Estatuto estabeleceu em lei uma série de diretrizes para a condução das políticas públicas de combate ao racismo e de redução das desigualdades raciais no país.
0: E hoje nós conversamos mais cedo com a secretária executiva do Ministério da Igualdade Racial, Bárbara Oliveira Souza, sobre esse marco. Vamos acompanhar.
1: Olá, secretária, bem-vinda à Voz do Brasil. Olha, a gente queria começar então falando do Estatuto da Igualdade Racial, que está completando 16 anos, e queria que a senhora trouxesse para a gente então quais são os principais avanços desde a criação da lei, o que, que ela trouxe aí de inovação.
6: Não, perfeito. Bom, o Estatuto da Igualdade Racial é uma grande conquista nossa, né? Que está completando agora, em julho, 16 anos de vigência. Então, com muita alegria, Mariana Jungmann e Luciano Seixas, nós do Ministério da Igualdade Racial agradecemos muito por esse convite para dialogar sobre esse marco fundamental para a política de igualdade racial do Brasil. E o Estatuto, ele fez um processo de trazer como responsabilidade para o Estado brasileiro a obrigação de enfrentar o racismo nas suas políticas, nas suas ações. E conseguiu construir base sólida para que a gente tivesse um processo de amadurecimento das ações afirmativas nas universidades e na educação superior, como hoje temos, e temos diversos avanços, né, a partir dessa lei, como temos também as ações afirmativas nos concursos públicos, que também tem gerado muito resultado, além de políticas públicas transversais na saúde, na educação, na cultura, no trabalho e na moradia, para, de fato, superar o racismo estrutural e promover a igualdade racial no Brasil, que é algo tão central. A gente tem alguns resultados, eu estava falando da lei de cotas, como, por exemplo, uma ampla presença hoje de estudantes negros e negras nas universidades. São mais de 4 milhões de estudantes que ocupam universidades públicas e privadas no Brasil. Isso é um avanço, a gente pensa os dados estatísticos em relação aos anos 2000, né? Quando apenas 2% da população negra estava na universidade.
0: Bom, secretária, a senhora citou aí as questões de cotas, vale para a educação, vale também para o trabalho. Na verdade, o Estatuto da Igualdade Racial reúne direitos em diversas áreas, né? Educação, trabalho, também saúde, na cultura. Na prática, como é que ele impacta a vida da população brasileira?
6: Não, perfeito. O Estatuto, ele orienta as políticas de igualdade racial e traz alguns aspectos que são centrais para a forma como a gente se organiza no governo federal e também em articulação com governos estaduais e municipais para implementar essa política. E traz alguns princípios, como, por exemplo, da transversalidade. Então, ele prevê essa articulação com os vários ministérios que executam ações voltadas para a igualdade racial e para a superação do racismo.
1: A gente está falando aí de 16 anos da construção dessa política. A senhora mencionou políticas afirmativas também, mas apesar disso a gente ainda continua precisando trabalhar em torno da redução das desigualdades raciais, né, que são uma realidade no país. Quais são os maiores desafios que a senhora considera para que os direitos previstos no Estatuto realmente se tornem uma realidade e se tornem presentes mesmo?
6: Essa pergunta, Mariana, agradeço muito. Eu acho que ela é chave para a gente avaliar o porquê que a política de igualdade racial ainda é muito importante no Brasil hoje. A gente tem avanços fundamentais em marcos legais, temos uma política nacional estruturada, temos o Sistema Nacional de Promoção da Igualdade Racial, que leva essa política para governos estaduais e municipais, mas uma conquista, inclusive, do Estatuto da Igualdade Racial, é ele quem cria o SUS, o nosso SUS da Igualdade Racial, que é o SINAPI, e que hoje está presente nos 27 estados da federação e em quase 500 municípios. Vou começar por esse ponto, porque é um ponto que demonstra avanço, mas demonstra também desafio, né? Que é o foco da sua pergunta. E por que que é importante a gente avançar nisso? É fundamental que a gente busque incrementar e capilarizar cada vez mais essa política e avançar em mais estados e municípios. Está em curso foi julgada, né? E está em curso a elaboração da resposta a ela, a DPF Vidas Negras, a DPF 973, que obriga o governo federal a atualizar o segundo Plano Nacional de Promoção da Igualdade Racial. A gente vem trabalhando nisso ativamente e, obviamente, a gente vem também destacando a importância de que estados e municípios também sejam envolvidos nessa obrigação de fazer dessa ação, pela importância da gente federalizar essa política. Então, é um desafio que a gente ainda tem, temos um avanço importante, estamos nos 27 estados, mas precisamos, de fato, avançar e capilarizar essa política no Brasil. Outro ponto é que os dados socioeconômicos, de segurança pública, são muitas as dimensões que ainda demonstram que, mesmo tendo avançado muitíssimo, e de fato há na história, né, ao longo da história, um incremento importante na política de igualdade racial no Brasil, é possível a gente avaliar que ainda há muito o que fazer. E os dados que foram publicados recentemente do Fórum Brasileiro de Segurança Pública e do Atlas da Violência, por exemplo, pegando apenas um aspecto, demonstram a relevância da gente avançar na política de igualdade racial para enfrentar esse racismo que toca a vida das pessoas, que toca o cotidiano das pessoas. 83% das vítimas de morte decorrentes de intervenções policiais no Brasil são pessoas negras. E o jovem negro tem 3 vezes mais chance de ser vítima de homicídio no Brasil do que o jovem não negro. Então, essa inequidade tão presente nas famílias, nas mães, né, ela precisa ser enfrentada. E esse enfrentamento, ele também tem algo estruturante para guiar a nossa política de igualdade racial. O Estatuto da Igualdade Racial, ele fortalece isso e, obviamente, os dados socioeconômicos, sociais do Brasil, eles são um chamariz para a importância da gente priorizar de forma central a relevância da política de igualdade racial e do enfrentamento ao racismo na nossa atuação no Estado brasileiro.
0: Muito bem, nós conversamos com a secretária executiva do Ministério da Igualdade Racial, Bárbara Oliveira Souza. Muito obrigado, secretária, por sua presença aqui na Voz do Brasil.
6: Eu que agradeço, Luciano Seixas, agradeço muito, Mariana Jungmann, por esse espaço dedicado aqui ao Ministério da Igualdade Racial.
1: E é importante a gente destacar os principais canais de denúncia para crimes raciais no país.
0: Caso você viva ou presencie um ato de racismo ou injúria racial, é possível fazer a denúncia por meio do Disque 100, canal de direitos humanos do governo federal.
1: Ou pela plataforma Fala BR, que reúne as ouvidorias também do governo federal.
0: E é sempre bom lembrar que racismo é crime, portanto, pode ser denunciado em delegacias de polícia e para o Ministério Público.
1: E também responsáveis, vocês já repararam naquele selinho colorido que aparece antes dos desenhos, filmes e jogos de celular? Aquilo ali é a classificação indicativa, uma ajuda de ouro para você saber o que é seguro para a idade do seu filho.
0: Na hora de saber se um filme, desenho ou jogo eletrônico é recomendado para crianças e adolescentes, a classificação indicativa funciona como um instrumento para proteger os jovens de conteúdos impróprios em cada fase do desenvolvimento.
7: A dona de casa, Natália da Silva, tem 4 filhos. Durante o dia, eles estudam, brincam, praticam esportes e fazem atividades ao ar livre. E em alguns momentos, também assistem televisão. Natália conta que o acesso às telas é monitorado por ela, que observa cada conteúdo escolhido.
8: Filmes eu vejo antes. Desenho eu costumo sentar para assistir com elas mesmo. Muitas vezes eles mesmos vêm e conversam com a gente sobre o que tem no desenho, sobre curiosidades que eles viram. Mas assim, sempre observando a classificação de tipo de filmes e desenhos.
7: Para orientar a Natália e outros pais na hora de escolher o que é apropriado para os filhos assistirem, existe a classificação indicativa. A informação estabelece a idade recomendada para programas, filmes e até mesmo eventos culturais exibidos em público. Como explica o coordenador de políticas de classificação indicativa audiovisual, Eduardo Nepomuceno.
9: A classificação indicativa é uma informação para as famílias a respeito dos conteúdos presentes nas obras audiovisuais, nos espetáculos públicos, né? Nos streamings, nas TVs a cabo, TV por assinatura, no cinema e nos aplicativos e jogos.
7: A classificação indicativa leva em conta se a produção exibe cenas de violência, se há conteúdo sexual ou de nudez, ou se faz uso ou referência a drogas lícitas e ilícitas. Também observa se há linguagem ofensiva ou situações que possam causar medo ou forte impacto emocional. A partir da identificação desses elementos, é definida a faixa etária adequada para cada fase do desenvolvimento, como destaca o coordenador de políticas de classificação indicativa audiovisual, Eduardo Nepomuceno.
9: Cada um desses grandes eixos tem critérios específicos para cada faixa etária. Em razão desses conteúdos identificados, é que a gente consegue chegar numa faixa etária indicada para cada momento do desenvolvimento das crianças e dos adolescentes.
7: A classificação indicativa de obras audiovisuais funciona como um instrumento de proteção aos direitos de crianças e adolescentes. A neuropsicóloga Renata Nunes destaca como a indicação da idade tem a ver com a compreensão da criança em certas fases da infância.
10: Elas são orientadas por essas fases do desenvolvimento, para que ela não tenha acesso a conteúdos que ela ainda não está pronta emocionalmente. Mas isso tudo não precisa ser inflexível. Os pais precisam entender quem são seus filhos.
7: Para avaliar qual a classificação indicativa de uma obra do circuito comercial, é atribuída uma faixa etária. Além disso, há uma mensagem que diz os principais temas presentes na obra. Para vídeos disponíveis em plataformas de streaming, a própria plataforma realiza a autoclassificação seguindo os parâmetros estabelecidos. Reportagem Márcia Fernandes.
1: Hoje, o Brasil conquistou um novo reconhecimento internacional para a cultura.
0: O Teatro Amazonas, em Manaus, e o Teatro da Paz, em Belém, passaram a integrar a lista do Patrimônio Mundial da Unesco.
1: Com isso, o país chega a 26 bens reconhecidos pela organização.
0: Os dois monumentos já eram tombados pelo Instituto do Patrimônio Histórico e Artístico Nacional, o IFAM, desde os anos 1960.
1: Conheça um pouco da história desses dois monumentos na reportagem de Luana Karen.
11: Foi durante o ciclo da borracha, período em que a extração do látex deu impulso para um grande crescimento econômico da região norte, que surgiram os teatros Amazonas, em Manaus, e da Paz, em Belém. Era fim do século XIX e a riqueza produzida pelo chamado ouro branco despertou nas elites da época o desejo de reproduzir no coração da maior floresta tropical do mundo o requinte das grandes capitais europeias. Veio o Teatro da Paz, em 1878. Inspirado na arquitetura neoclássica italiana, tornou-se símbolo da prosperidade da capital paraense, então principal porta de saída da borracha para o mundo. Quase duas décadas depois, em 1896, foi a vez do Teatro Amazonas abrir as portas em Manaus. De estilo renascentista, o edifício preserva até hoje parte da arquitetura e decoração originais. Embora inspirados na estética europeia, os dois monumentos incorporaram referências amazônicas, pinturas, madeiras nobres e elementos decorativos da região ajudam a contar a história do encontro entre a cultura local e as influências trazidas do outro lado do Atlântico. O compositor brasileiro Carlos Gomes chegou a se apresentar no Teatro da Paz, mas não conseguiu ver o Amazonas inaugurado. Morreu três meses antes, sendo homenageado na pintura que representa a ópera, no teto do Teatro Manauara. Aliás, marcados pelos concertos clássicos, apresentações de balé e óperas, os espaços também se abriram à cultura popular. Nomes como Milton Nascimento e Roger Waters passaram pelo Amazonas, que recebeu até uma visita inusitada em 1997 das Spice Girls, no auge da carreira. Agora, mais de um século depois de terem sido erguidos como símbolos da riqueza da borracha, os teatros da Amazônia ganharam um novo significado, o de patrimônio de toda a humanidade. O presidente do IFAM, Instituto do Patrimônio Histórico e Artístico Nacional, Davidson Guzmão, destacou que a medida também é um reconhecimento da cultura produzida pela região amazônica.
12: A Amazônia, para além do paradigma do meio ambiente e do patrimônio natural, é também reconhecida pela sua produção cultural, pela sua produção artística e pelos circuitos culturais que os teatros engendram.
11: Os teatros Amazonas e da Paz foram tombados pelo IFAM na década de 1960. Agora passam a figurar juntos na lista do Patrimônio Mundial Cultural da Unesco, a Organização das Nações Unidas para a Educação, a Ciência e a Cultura, com o nome Teatros da Amazônia. Com isso, o Brasil passa a contar com 26 sítios inscritos na lista. Reportagem Luana Karen.
0: A Defesa Civil Nacional segue prestando apoio humanitário aos municípios do interior de São Paulo. A região foi atingida por fortes chuvas na última sexta-feira, dia 24.
1: No sábado, foi reconhecida a situação de emergência dos municípios de Taquaritinga, Ribeirão Preto e Dumont.
0: Com a medida, as prefeituras podem solicitar recursos federais para ações de socorro, assistência humanitária à população afetada e recuperação das áreas atingidas.
1: Foram realizadas também visitas aos municípios de Guariba e Dumont para levantamento dos danos.
0: O diretor do Departamento de Assistência Humanitária do Ministério da Integração e do Desenvolvimento Regional, Wesley de Almeida Felinto, deu detalhes da ação.
13: Conseguimos depois ao município de Guariba, o mais afetado da região, e sentamos com a Defesa Civil do município para iniciarmos o processo de reconhecimento federal e as orientações junto ao setor de engenharia e inspeções em campo para orientação quanto às ações de assistência humanitária, restabelecimento dos serviços essenciais e recuperação. Neste momento, a gente se encontra no município de Dumont, finalizando também o reconhecimento federal para posterior envio à Defesa Civil Estadual de São Paulo, e a equipe de engenharia está em campo visitando ainda algumas áreas afetadas no município de Dumont.
1: E um alerta pelo celular informa se onde você vive corre algum risco de evento climático intenso, sejam chuvas ou incêndios.
0: Com esse aviso, é possível se prevenir contra desastres.
14: A Defesa Civil Nacional oferece um serviço gratuito para envio de alertas sobre situações de emergência diretamente ao celular. As mensagens podem avisar sobre chuvas intensas, alagamentos, deslizamentos de terra, incêndios florestais, tornados e outros riscos. O cadastro pode ser feito por SMS, WhatsApp ou Telegram. Para receber por mensagem, basta enviar o CEP da localidade de interesse para o número 40199. No WhatsApp, é necessário iniciar uma conversa com o número 61 2034 4611 e seguir as orientações do assistente virtual. No Telegram, basta procurar por Defesa Civil Alertas, enviar a mensagem Olá e concluir o cadastro. Também é possível receber avisos automaticamente pela TV por assinatura, pelos alertas públicos do Google e pela tecnologia Cell Broadcast, disponível em aparelhos compatíveis conectados às redes 4G e 5G. Nesses casos, não é necessário fazer cadastro. Natália Koslick, para a Voz do Brasil.
1: E essas foram as notícias do governo federal.
0: Fique agora com as notícias do Poder Judiciário e do Congresso Nacional. Boa noite.
1: Boa noite. Bom fim. Boa noite. Até amanhã.
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17: Ministro aposentado Otávio Galotti é velado no Supremo Tribunal Federal com a presença de ministros, autoridades e familiares. TSE realiza a Semana Nacional do Sistema Eletrônico de Votação entre 3 e 9 de agosto. STJ decide que prazo de 90 dias para indenização em proteção veicular é válido. Boa noite, eu sou Marcela Luiza. O Supremo Tribunal Federal decretou luto oficial de 3 dias pelo falecimento do ministro aposentado Otávio Galotti, que morreu ontem, aos 95 anos. Nesta segunda-feira, houve o velório no Salão Branco do Tribunal, com a presença de ministros, autoridades e familiares. O presidente do STF, ministro Edson Fachin, destacou o papel de Galotti na magistratura brasileira.
18: Recordar o ministro Galotti. Não evocamos apenas o integrante da história deste tribunal. Evocamos uma determinada compreensão da magistratura, aquela que reconhece que a autoridade moral precede a autoridade jurídica, que a legitimidade das decisões repousa antes de tudo na integridade daqueles que a proferem. A morte interrompe uma biografia, mas não alcança um legado. As decisões permanecem nos livros, os ensinamentos permanecem na memória de todos nós, o exemplo permanece nas instituições.
17: Nascido no Rio de Janeiro em 1930, Otávio Galotti formou-se em Direito em 1953. Foi integrante do STF entre 1984 e 2000, sendo presidente da Corte de 93 a 95. Também presidiu o Tribunal Superior Eleitoral entre 1994 e 1996 e teve papel relevante na consolidação da jurisprudência constitucional durante os primeiros anos de vigência da Constituição de 88. O sepultamento está marcado para amanhã, no Rio de Janeiro. Tribunal Superior Eleitoral realiza a primeira edição da Semana Nacional do Sistema Eletrônico de Votação, de 3 a 9 de agosto. RIMAC Souto.
19: O objetivo é aproximar a justiça eleitoral da sociedade e ampliar o conhecimento sobre o funcionamento, a segurança, a transparência e a auditabilidade da urna eletrônica. O lançamento da Semana Nacional do Sistema Eletrônico de Votação será feito pelo presidente do TSE, ministro Cássio Nunes Marques, durante a sessão plenária de abertura do segundo semestre forense de 2026, na próxima segunda-feira, dia 3 de agosto. A iniciativa envolve todos os tribunais regionais eleitorais do país, com ações como visitas a escolas, demonstrações da urna eletrônica, palestras, exposições e distribuições de materiais informativos oficiais sobre o processo eleitoral. A programação termina no domingo, dia 9 de agosto, com a Corrida pela Democracia, no Autódromo Nelson Piquet, em Brasília.
17: Para a terceira turma do STJ, é válida a cláusula de contratos de proteção patrimonial mutualista, que estabelece prazo de até 90 dias úteis para o pagamento de indenização após um prejuízo. Tiago Gomit.
20: Os ministros analisaram o caso de um associado de uma cooperativa de transportes de Goiás que teve veículo roubado e questionou a demora no pagamento da indenização. O colegiado entendeu que os contratos de proteção patrimonial mutualista têm características diferentes dos seguros tradicionais e, por isso, não se aplicam automaticamente às regras da SUSEP que estabelecem um prazo de até 30 dias para seguradoras. Segundo o relator do caso, o ministro Ricardo Vilas Boas Cueva, a Lei Complementar 213 de 2025 passou a prever a fiscalização dessas operações pela SUSEP, mas ainda não há uma regulamentação específica para esse tipo de contrato.
17: Estão abertas as inscrições para o mutirão da 16ª Semana Nacional da Execução Trabalhista. Rocine Gomes.
21: Essa é uma forma mais radical de fazer com que a decisão judicial seja cumprida e que tudo o que é devido seja pago. Com o slogan Seu Direito por Inteiro, a iniciativa, marcada para o período de 14 a 18 de setembro em todo o Brasil, é um esforço concentrado para localizar bens de devedores, incentivar acordos e dar mais celeridade ao pagamento dos créditos trabalhistas. Para outras informações sobre a 16ª Semana Nacional da Execução Trabalhista, acesse csjt.jus.br.
17: 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Uma boa noite e até amanhã.
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4: Eu sou Paula Groba.
22: E eu sou Ricardo Nakaoka.
4: E estes são os destaques de hoje do Jornal do Senado, que começa agora.
22: Comissão de Relações Exteriores vai acompanhar medidas do governo contra a tarifaço dos Estados Unidos.
4: Nova lei permite venda de spray de pimenta para mulheres.
22: Senado aprova projetos para fortalecer a recuperação ambiental e a economia circular.
4: Boa noite.
22: Boa noite.
4: As novas tarifas impostas pelos Estados Unidos a produtos brasileiros acendeu um alerta no Senado.
22: A Comissão de Relações Exteriores quer avaliar a resposta do governo e possíveis medidas do Congresso. O tema será debatido pelo colegiado, que solicitou informações sobre as ações do Brasil diante desse novo cenário. Repórter Márcio Maturana.
23: O presidente da Comissão de Relações Exteriores, senador Nelsinho Tradi, do PSD de Mato Grosso do Sul, enviou um pedido de informações ao Ministério do Desenvolvimento, Indústria, Comércio e Serviços sobre a estratégia do Brasil em relação às novas tarifas de 25% impostas pelo presidente dos Estados Unidos, Donald Trump, sobre produtos brasileiros. Uma das perguntas é sobre a possível aplicação da Lei da Reciprocidade Econômica, aprovada pelo Congresso em 2025.
24: O Congresso aprovou essa legislação e agora cabe ao Senado acompanhar a sua implementação. Precisamos entender se os instrumentos criados são suficientes para enfrentar uma situação como essa e, se necessário, discutir aperfeiçoamentos. Sempre com base em critérios técnicos e na proteção da economia brasileira.
23: As novas tarifas de Trump alcançam 3 mil itens, o que significa 18% das exportações brasileiras para os Estados Unidos, segundo cálculos do Ministério do Desenvolvimento. Isso corresponde a 37,6 bilhões de reais, com base nas exportações de 2024, antes dos primeiros tarifaços. No mesmo dia em que começou o novo tarifaço, 22 de julho, o presidente Lula assinou uma medida provisória criando o Plano Brasil Soberano 3, que abre 18 bilhões e meio de reais em linhas de crédito com juros subsidiados para exportadores. Também nessa data, Lula sancionou uma lei derivada de outra medida provisória que criou linhas de financiamento no Plano Brasil Soberano, com expansão apresentada pelo Congresso Nacional para setores estratégicos. O objetivo do pedido de informações, segundo Nelsinho Tradi, é oferecer aos senadores informações técnicas para eventuais iniciativas legislativas.
24: A Comissão de Relações Exteriores não substitui o Executivo na condução da política comercial, mas pode contribuir para a construção de soluções e acompanhar a atuação do governo. Foi isso que fizemos, desde o início.
23: No dia 4 de agosto, o grupo de trabalho criado pela Comissão de Relações Exteriores vai discutir novos mercados para as exportações brasileiras com representantes do governo e do setor privado, priorizando questões sobre proteínas de origem animal.
4: A proposta que cria medidas de apoio às empresas brasileiras afetadas pelo tarifaço dos Estados Unidos é uma das 32 medidas provisórias que aguardam votação no Congresso. Na próxima semana, o Congresso Nacional retoma os trabalhos e entre as propostas pendentes estão também a que prevê subsídios para combustíveis e a chamada taxa das blusinhas, que alterou as regras de tributação das compras internacionais de pequeno valor. As medidas provisórias têm efeito imediato, mas precisam ser aprovadas pelo Congresso para virar em lei. Se não forem votadas em até 120 dias, perdem a validade.
22: Também aguarda análise o novo Desenrola Brasil, voltado à renegociação de dívidas de pessoas físicas, microempresas e estudantes. O programa permite que devedores com renda mensal de até R$ 8.105 refinanciem dívidas de até R$ 15 mil por banco, com juros de até 1,99% ao mês. Para o senador Paulo Paim, do PT do Rio Grande do Sul, a iniciativa contribui para a recuperação da economia e o alívio do orçamento das famílias. A medida provisória ainda depende da instalação da comissão mista para começar a ser analisada e depois seguir para a Câmara e o Senado.
2: Trata-se de uma medida concreta que oferece condições reais para que as pessoas saiam do sufoco financeiro. É uma forma de devolver dignidade a quem mais precisa, aliviando o orçamento das famílias e permitindo que voltem a planejar suas vidas com mais segurança.
4: Mulheres vítimas de violência passam a ter uma nova forma de autodefesa prevista em lei. Foi sancionada a norma que autoriza a venda de spray de pimenta para uso civil feminino, com regras para a compra e a utilização da substância.
22: A lei foi sancionada em meio ao aumento de casos de violência contra a mulher no país. Repórter Patrícia Oliveira.
5: A nova lei sancionada pelo presidente Lula permite a comercialização, aquisição e posse do spray de pimenta para a defesa pessoal das mulheres com mais de 18 anos. Esse spray provoca ardência intensa nos olhos, na pele e nas mucosas e assim pode conter temporariamente o agressor. O uso dessa substância até então era restrito às forças de segurança pública e às forças armadas. O estabelecimento que comercializar o spray deverá manter o registro da venda e a identificação da compradora pelo prazo de 5 anos. O senador Laércio Oliveira, do Progressistas de Sergipe, foi o relator do projeto aprovado no Senado que deu origem à lei. Para ele, a nova lei vai ajudar na proteção da integridade física, psicológica e sexual das mulheres.
6: Essas práticas de feminicídio que a gente tem ouvido todos os dias nos deixam atônitos e muito preocupados, e a gente precisa criar mecanismos de segurança, de proteção da própria mulher.
5: Um regulamento deverá definir as especificações técnicas do spray, os limites de capacidade da embalagem, a concentração da substância e os padrões de segurança do conteúdo.
4: E a Comissão de Direitos Humanos aprovou uma recomendação ao Ministério da Saúde para agilizar o atendimento de crianças com fissura lábio-palatina pelo SUS. A proposta prevê que o tratamento especializado comece em até 30 dias após o diagnóstico.
22: A indicação recomenda o prazo máximo de 1 mês entre o diagnóstico e o início do tratamento. A fissura lábio-palatina atinge 1 em cada 650 recém-nascidos no Brasil e pode comprometer a alimentação, a fala e a audição. A senadora Damares Alves, do Republicanos do Distrito Federal, destacou que o atendimento precoce reduz complicações. O tratamento inclui cirurgias e acompanhamento multiprofissional. A recomendação segue agora para análise do Ministério da Saúde.
4: Reciclagem de baterias de carros elétricos e restauração de seringais da Amazônia. Esses foram alguns dos temas de projetos aprovados na Comissão de Meio Ambiente nesse primeiro semestre.
22: Um projeto que aumenta a pena para maus tratos a animais também foi aprovado pelo colegiado. Repórter César Mendes.
8: Recuperação florestal, economia circular e agricultura regenerativa foram temas de projetos aprovados na Comissão de Meio Ambiente. Relator da proposta que cria a Política Nacional de Revitalização dos Seringais Amazônicos, agora em análise na Comissão de Agricultura, o senador Beto Faro, do PT do Pará, disse que o declínio da atividade seringueira trouxe degradação ambiental.
9: O projeto oferece uma resposta a esses desafios ao incentivar a recuperação e revitalização dos seringais nativos.
8: Já o projeto que estabelece regras para reciclagem e rastreabilidade de baterias de veículos elétricos e híbridos é do senador Jacques Wagner, do PT da Bahia, mas o texto aprovado foi o do substitutivo do senador Confúcio Moura, do MDB de Rondônia.
25: A Política Nacional de Circularidade de Baterias é fundamental para acompanhar a evolução da mobilidade elétrica.
8: Também foram aprovadas pelo colegiado as políticas nacionais de fomento à agricultura regenerativa, do senador Sérgio Petecão, do PSD do Acre, e de desenvolvimento sustentável da pesca, do senador Alessandro Vieira, do MDB de Sergipe, além do aumento da pena para maus tratos a animais, proposta pelo senador Confúcio Moura.
4: E o Brasil passou a proibir a produção e a comercialização de alimentos obtidos por meio da alimentação forçada de animais. A lei, sancionada pelo presidente Lula, entra em vigor em 180 dias e atinge principalmente o foie gras, produzido a partir do fígado de patos e gansos submetidos à ingestão forçada de alimentos.
22: A norma teve origem em um projeto do senador Eduardo Girão, do Novo do Ceará. Quem descumprir a lei estará sujeito às penalidades previstas na Lei de Crimes Ambientais, como detenção, multa e sanções administrativas. Música. Com edição de Paula Groba e trabalhos técnicos de Eliseu Caires, o Jornal do Senado fica por aqui. Acompanhe agora as notícias da Câmara dos Deputados. Boa noite.
4: Boa noite e até amanhã.
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10: Câmara pode tornar imprescritível crime sexual contra menores de 12 anos.
11: Proposta amplia a bolsa permanência do ProUni para alunos de meio período.
10: Deputados obrigam elaboração do plano de assistência social a cada década.
12: Boa noite. A Câmara aprovou proposta que obriga o governo a elaborar o plano de assistência social a cada 10 anos. A repórter Maria Neves tem mais detalhes sobre o texto que já foi encaminhado ao Senado.
13: A Comissão de Constituição e Justiça da Câmara dos Deputados aprovou o projeto que obriga o Poder Executivo a elaborar periodicamente o Plano Decenal de Assistência Social. Pelo texto da deputada Laura Carneiro, do PSD do Rio de Janeiro, a cada 10 anos o poder público deve prever metas e estratégias para melhorar o atendimento à população mais vulnerável. Laura Carneiro explica que o país conta atualmente com um plano de assistência com vigência entre 2016 e 2026. No entanto, ao contrário do que ocorre na educação, a elaboração do planejamento decenal ainda não é obrigatória por lei. Na opinião da parlamentar, estabelecer metas e diretrizes claras é fundamental para garantir a estabilidade das políticas de assistência social.
14: Em última análise, o mais importante é manter os programas de assistência social. Já é uma prática recomendada pela LOAS e agora a gente vai torná-la obrigatória. Esse plano decenal vai fortalecer as políticas públicas e evitar que a gente tenha qualquer tipo de retrocesso quando se avança numa política que atingiu aquelas determinadas metas.
13: A proposta aprovada determina que as metas do Plano Decenal de Assistência Social sejam elaboradas com base nos dados oficiais do Sistema Único de Assistência Social. Ainda de acordo com o texto, o Conselho Nacional de Assistência Social será responsável por aprovar e acompanhar os resultados do planejamento em conjunto com o governo federal. Da Rádio Câmara de Brasília, Maria Neves.
7: Comissões.
10: Presidente da Comissão de Previdência, Assistência Social, Infância, Adolescência e Família, Bruno Ganem, do Podemos de São Paulo, faz um balanço positivo dos trabalhos do colegiado. Para ele, a estratégia de priorizar projetos de consenso permitiu destravar votações e acelerar a análise de propostas.
26: Em comum acordo entre todos os membros, a gente buscou priorizar as pautas consensuais e tem sido uma experiência muito bem sucedida. Quero, inclusive, parabenizar todos os membros pela forma com que permitiram que a gente buscasse esses projetos de consenso, e o que a gente descobriu é que são centenas de projetos que todo mundo é favorável, mas por uma outra razão acaba ficando parado, porque a gente perde muito tempo olhando aquilo que não é consenso.
12: Bruno Ganem afirma que a comissão está perto de zerar a fila de projetos consensuais, muitos deles voltados à proteção de crianças e adolescentes. O deputado também destaca avanços na pauta previdenciária a partir da construção de convergências entre os parlamentares.
7: Educação.
10: Avança na Câmara projeto que amplia a bolsa permanência do ProUni para estudantes de meio período. O texto foi aprovado na Comissão de Educação, como informa a repórter Júlia Lopes.
27: Estudantes matriculados em cursos de meio período poderão passar a ter acesso à bolsa permanência do programa Universidade para Todos, o ProUni. O projeto do deputado Túlio Gadelha, do PSD de Pernambuco, foi aprovado na Comissão de Educação da Câmara dos Deputados. Atualmente, a legislação prevê o benefício apenas para estudantes de cursos presenciais em período integral, com carga horária mínima de 6 horas diárias. Na prática, a proposta retira o critério de carga horária mínima do curso de graduação para a concessão da bolsa. O programa Bolsa Permanência é um auxílio financeiro mensal destinado a estudantes de graduação em situação de vulnerabilidade socioeconômica. O objetivo é evitar a evasão universitária, ajudando no pagamento de despesas como moradia, alimentação e transporte. O valor atual da bolsa é de R$ 700 e atende bolsistas do ProUni com renda familiar por pessoa de até um salário mínimo e meio. O relator da proposta, deputado Pedro Kizai, do PT de Santa Catarina, também incluiu no texto aprovado que o Ministério da Educação poderá exigir frequência e aprovação dos estudantes para a garantia do benefício.
0: Nós deixamos aberto e claro na lei que o Ministério da Educação vai exigir frequência, aprovação. Por quê? Porque se ele está recebendo dinheiro público do ProUni e mais uma bolsa permanência, ele agora precisa o quê? Dar conta do recado, como a gente diz. Dar conta, estudar, frequentar, aprovar e se profissionalizar.
27: A proposta que amplia o acesso à bolsa permanência para estudantes de graduação em cursos de meio período segue agora para análise na Comissão de Finanças e Tributação da Câmara dos Deputados. Da Rádio Câmara de Brasília, Júlia Lopes.
12: Rafael Brito, do MDB de Alagoas, defende a ampliação do programa Pé de Meia para todos os estudantes do ensino médio da rede pública, sem restrições de renda. O deputado argumenta que a permanência na escola é um desafio que vai além da condição socioeconômica das famílias.
10: Rafael Brito afirma que a experiência do programa Cartão Escola 10 em Alagoas inspirou o Pé de Meia e contribuiu para reduzir a reprovação e a evasão escolar. Ele acredita que a universalização do benefício fortalece a educação e incentiva mais jovens a concluírem o ensino médio.
1: E quando a gente criou aqui em Alagoas, a gente criou o programa de forma universal. Todo aluno que está matriculado no ensino médio das escolas públicas de Alagoas recebem o cartão Escola 10. O que fez com que a nossa taxa de reprovação caísse, o que fez com que o percentual de estudantes em atraso caísse e o que fez principalmente com que Alagoas pudesse praticamente dobrar o número de concluintes no ensino médio por ano. Antes de existir o programa, em Alagoas se formavam aproximadamente 26 mil estudantes e no ano passado se formaram 47 mil estudantes.
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12: Saúde. A Comissão de Saúde aprovou a exigência de desfibriladores em locais de grande circulação. A repórter Sofia Peçanha traz mais informações sobre a proposta.
15: A Comissão de Saúde aprovou o projeto que torna obrigatória a presença de desfibriladores externos automáticos em locais de grande concentração de pessoas, ambulâncias e veículos de resgate em todo o país. O desfibrilador serve para aplicar choques elétricos controlados que ajudam a restabelecer o ritmo normal do coração em caso de parada cardiorrespiratória. O texto aprovado reúne 11 propostas que tratavam da instalação de desfibriladores em diferentes locais. Por isso, o relator, o deputado Dr. Luiz Ovando, do PP do Mato Grosso do Sul, optou por estabelecer critérios mais objetivos para definir os locais obrigados a disponibilizar os equipamentos. A medida valerá para eventos artísticos, esportivos e comerciais com circulação superior a 1.000 pessoas por dia, além de aeroportos, portos, rodoviárias e estações ferroviárias. O texto também inclui trens, aeronaves e embarcações com capacidade para 500 ou mais passageiros, academias com pelo menos 1.000 alunos matriculados e ainda ambulâncias e veículos de resgate. Durante a votação da comissão, o deputado Luiz Ovando, que é cardiologista, destacou que a presença dos equipamentos pode ser decisiva em casos de parada cardíaca.
17: Sua disponibilização será fundamental para permitir a rápida intervenção em casos da parada cardíaca, o que aumenta as chances de sobrevivência da vítima. A presença do aparelho, combinado com o treinamento do pessoal para seu uso, pode salvar vidas.
15: Pelo projeto, os responsáveis pelos estabelecimentos deverão adquirir os aparelhos, garantir sua manutenção e disponibilizar profissionais capacitados para realizar manobras de reanimação cardiopulmonar e operar o equipamento. Além disso, os desfibriladores deverão permanecer acessíveis durante todo o período de funcionamento dos locais que recebem público. Em caso de descumprimento, o texto prevê advertência na primeira autuação, multa de R$ 5.000 e possibilidade de interdição do estabelecimento. A multa poderá ser dobrada em caso de reincidência. O projeto que torna obrigatória a disponibilização de desfibriladores cardíacos em locais de grande concentração de pessoas será analisado pela Comissão de Constituição e Justiça. Da Rádio Câmara de Brasília, Sofia Peçanha.
3: Desenvolvimento Regional.
10: Maria do Rosário, do PT, defende a aprovação de projeto de sua autoria que cria regiões de insegurança hídrica no Rio Grande do Sul. Ela argumenta que a metade sul do estado enfrenta secas recorrentes com falta de água potável para a população e para a agricultura familiar.
16: Para resolver essa situação de cada ano novos decretos de emergência, nós queremos que a metade sul do Rio Grande do Sul, onde a seca tem se instalado a cada ano, ela seja declarada como uma área de insegurança hídrica. Essa proposta, ela vem de acordo com os objetivos do Milênio das Nações Unidas, que diz que a segurança hídrica é um dos princípios para garantia da qualidade de vida. E a prevenção exige a gente atuar sobre as mudanças climáticas de forma a termos infraestrutura adequada na capital, Porto Alegre, nas grandes cidades e nas pequenas também.
12: Maria do Rosário elogia o esforço do governo federal no socorro ao Rio Grande do Sul, especialmente após as enchentes que atingiram o estado em janeiro de 2024. Ela também defende investimentos em infraestrutura, defesa civil e recuperação ambiental contra os impactos das mudanças climáticas.
10: Projeto de Zé Silva do União de Minas Gerais proíbe a reconstituição de leite em pó importado para a produção de alimentos para o consumo humano. Segundo o deputado, a ideia é proteger mais de 1 milhão de

0: a Comissão de Constituição e Justiça.
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2: Justiça.
3: Comissão aprova aumento de pena para responsáveis legais nos casos de homicídio contra menores com deficiência. A repórter Silvia Munhato tem mais detalhes da medida.
4: A Comissão de Defesa dos Direitos das Pessoas com Deficiência aprovou o projeto que aumenta a pena para pais, mães ou responsáveis legais que praticarem homicídio contra crianças e adolescentes com deficiência. O relator na comissão, deputado Márcio Onaiser, do Solidariedade do Maranhão, defendeu a mudança.
5: Justifica-se a opção pela instituição de uma circunstância qualificadora por serem os pais e responsáveis aqueles com maior obrigação de zelar pela proteção e pelo desenvolvimento de crianças e adolescentes com deficiência.
4: O deputado especificou que a pena será de 12 a 30 anos de reclusão, acrescida de duas causas de aumento, um terço até a metade pela deficiência e dois terços pela autoridade do agente. O projeto que aumenta a pena de responsáveis legais que praticam homicídio contra crianças e adolescentes deverá ser analisado agora pela Comissão de Previdência, Assistência Social, Infância, Adolescência e Família. Da Rádio Câmara de Brasília, Silvia Munhato.
2: Transportes.
0: Kim Kataguiri, do Missão de São Paulo, é um dos autores da proposta que limita a alíquota máxima do IPVA a 1% do valor do veículo. O objetivo, segundo o deputado, é tentar tornar a carga tributária mais justa.
6: Então, o governador, a Assembleia Legislativa, vai poder decidir entre 0% a 1% do valor venal do veículo e a principal base de cálculo passa a ser o peso do veículo e o seu impacto ambiental. A gente se espelhou na legislação do Japão, de alguns países europeus e de alguns estados dos Estados Unidos que consideram que o peso ele é uma forma justa de se calcular o tributo sobre o veículo, porque quanto mais pesado o veículo, maior o impacto dele sobre o asfalto, maior a necessidade de manutenção das vias.
3: A proposta de Kim Kataguiri prevê compensar a redução da arrecadação com cortes de despesas do poder público, como a limitação de gastos dos legislativos e de publicidade institucional. Para o deputado, a medida aumenta a receita pública sem criar mais impostos.
2: Segurança Pública.
0: Avança na Câmara a proposta que torna imprescritíveis crimes sexuais contra menores de 12 anos.
3: Conheça detalhes da matéria na reportagem de Paula Bittar.
7: A Comissão de Constituição e Justiça da Câmara aprovou a proposta de emenda à Constituição que torna crimes sexuais cometidos contra menores de 12 anos de idade imprescritíveis. Hoje, por exemplo, o crime de estupro de vulnerável prescreve em 20 anos e a contagem para a prescrição começa a partir dos 18 anos da vítima, a não ser que a ação penal já tenha sido iniciada em data anterior. A relatora na comissão, deputada Júlia Zanatta, do PL de Santa Catarina, avaliou que a proposta fortalece a dignidade e a integridade sexual das crianças. Ela também citou um caso recente para defender a importância da medida.
8: Uma notícia muito triste vinda do Ceará. Uma bebê de 10 meses morreu porque foi estuprada por dois homens, um de 22 anos. E me surpreende estupro contra vulneráveis não ser ainda imprescritível.
7: A proposta que torna crimes sexuais cometidos contra menores de 12 anos de idade imprescritíveis ainda precisa ser analisada por uma comissão especial e depois segue para apreciação do plenário, onde precisará ser votada em dois turnos. Outra proposta aprovada pela CCJ foi projeto que determina a monitoração eletrônica dos condenados em primeira instância pelo crime de estupro de vulnerável. De acordo com o Código Penal, o crime de estupro

0: de vulnerável consiste em ter conjunção carnal ou praticar outro ato libidinoso com menor de 14 anos e tem pena de reclusão de 10 a 18 anos. Esse projeto já pode seguir para análise do Senado, a menos que haja recurso para votação antes pelo plenário da Câmara. Da Rádio Câmara, de Brasília, Paula Bittar.
1: Meio Ambiente.
2: Projeto de Felipe Beccari, do Podemos de São Paulo, aumenta a pena para crimes de maus tratos contra animais cometidos com o objetivo de divulgação em plataformas digitais. A proposta busca combater desafios e competições que incentivam esse tipo de violência na internet.
3: A gente vem com esse projeto para poder dar uma contrarresposta, dar uma resposta imediata, né, dizendo que essa crueldade, que é com o fim de diversão, com o fim de competição nas plataformas digitais, ela tem que ser freada urgentemente. Então, isso foge daquele habitual dos maus tratos na rua, nas denúncias que a gente atende. Então, esse projeto vem ampliar, dobrar a pena praticamente para quem comete o maus tratos com esse fim. Não porque queria cometer maus tratos ou porque não gosto do animal, mas simplesmente por uma gincana.
4: A pena atual para maus tratos a animais pode chegar a 5 anos de prisão. Com a aprovação do projeto, quem cometer o crime com o objetivo de divulgar em plataformas digitais pode ter a pena praticamente dobrada. Felipe Beccari alerta que a prática tem crescido de forma silenciosa, especialmente durante a madrugada.
2: Termina agora o Jornal Câmara dos Deputados, produzido pela Rádio Câmara, com trabalhos técnicos de Wellington Teles e apresentação de Val Monteiro e Márcia Aquilissardi. Uma boa noite para você.
4: Você fica agora com as notícias do Tribunal de Contas da União. Boa noite.
1: Minuto do TCU.
5: O Tribunal de Contas da União avaliou como universidades e institutos federais organizam a área de tecnologia da informação. A auditoria analisou se o modelo adotado garante o funcionamento dos sistemas que apoiam atividades como ensino, pesquisa e gestão. O trabalho identificou problemas como falta de integração entre as instituições, compras feitas de forma isolada e carência de profissionais especializados. A fiscalização também identificou dificuldades para acompanhar os gastos com tecnologia. Para o TCU, as falhas podem aumentar os custos e reduzir a eficiência dos serviços. O tribunal recomendou medidas para ampliar e melhorar o planejamento da área de tecnologia da informação nas instituições. 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
1: 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Boa noite.

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0: Simbora, Goiânia! Oh, para Guilherme Benuto!
1: Meus irmãos!
2: Rafael Borges de Mateus!
0: Oh, meus irmãos!
1: Essa moda é boa!

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1: Olá, amigos da estrada! Olha o Fernando Riquetti chegando com toda a sua comitiva para mais um Brasil Caminhoneiro. E é bom demais estar com vocês todos os dias. Aumenta o som do tocador de bolero e vem com a gente! Caminhoneiro sabe, quando o frio aperta, tem bateria que fica mais preguiçosa que ajudante em dia de mudança. É verdade. E aí, ó, não adianta conversa bonita, nem café reforçado, porque o caminhão simplesmente não pega. E para falar sobre o assunto, nada melhor que um parceiro da estrada. Ele é o César. Paulinho, roda o papo aí, meu irmão.
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3: Ó, hoje tá fazendo rota Mercosul, tá na câmera fria, montado aqui no tordilho negro, aqui no 460. E o caminhão, gente, é um nojo que só, limpinho. Toda hora tá aqui pulindo tanque, limpando roda, mexendo lá por dentro. É a tua casa fora de casa, né, Zé?
4: Ah, passa o tempo aqui, né? A maior parte do tempo tá aqui, né?
3: E além de deixar o caminhão bonito e qualificado, ó, aprendeu com o tio. Meu sobrinho, sempre atento à manutenção. E numa dessas, a gente não pode esquecer os que tá guardado dentro dessa caixa plástica, que são as baterias, né, Zé?
4: Bateria, principalmente no inverno, né? É. No inverno tem que ter muito cuidado, acompanhar elas, né? Como é que tá carregando, faz uma manutençãozinha, passa na elétrica, o cara faz os testes ali. Mas é normal, por aí mesmo, né? No inverno tem que ter mais cuidado, no verão até que vai embora, né?
3: Agora, na hora de instalar também um acessório, é sempre também você ter aí uma consciência e não ficar colocando aqueles módulos de som aí que chupam uma bateria danada, TV ficar ligada a noite inteira também, você puxando uma paia, porque aí a bateria de manhã cedo já era, né?
4: Rapaz, negócio do som, aí você me aperta, que eu gosto.
3: É, beba!
4: Eu gosto de paredão de som, até eu mexo com isso, né? É. Compro, vendo, tá, tão montando agora com um amigo meu lá. Tudo tem um limite no caminhão, né? O cara, isso aqui é pra trabalhar, uma TV, um conversorzinho ali, beleza. Agora, mais do que isso, eu acho que já excede o limite, né?
3: Agora, como você faz muito rota Mercosul, e até te perguntar, já pegou neve lá ou não?
4: Já. Oxe, imagina em 15 anos.
3: Agora você imagina a situação, fazendo ali Los Caracoles e de repente dá problema no caminhão por conta de bateria. Rapaz, que desespero, que sufoco ter que passar por um perrengue desse, né?
4: Ah, lá acontece muito agora nessa época do ano, viu? Essa época do ano é complicado o negócio de bateria. Uhum. Ela congela o ácido ali, não chega a ser congelado 100%, mas ela cai muito a amperagem. Aí é problema.
3: Aí não funciona nem uma lanterninha pra poder sinalizar quem tá vindo atrás que você tá parado ali, né, Zé?
4: Ah, isso vai depender da parceria do cara, né? Aí o cara para lá, mas sempre tem muito amigo, a gente se conhece com toda a galera do Mercosul, a maioria no caso, né?
5: Boa.
4: Aí o cara vai lá, mas vai dar boa.
5: É, né?
4: Com certeza.
1: Outro cuidado importante é na instalação de acessórios.

0: As ligações improvisadas sem fusíveis adequados ou feitas diretamente na bateria podem sim causar sobrecarga no sistema elétrico e reduzir a sua vida útil. Uma limpeza simples e inspeções periódicas ajudam bastante.
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2: O caminhoneiro autônomo é uma peça fundamental para a economia brasileira. Gente, o autônomo é responsável por grande parte do transporte de cargas do país. É ele que garante que os alimentos, os medicamentos, combustíveis, materiais de construção e inúmeros outros produtos cheguem aos seus destinos. E esse é o assunto do Francisco Garonce, nosso repórter especial. Ele conversou com o estradeiro Sebastião. E aí? Vamos ouvir?
6: Tem só cara, papai investir num caminhão hoje, ele tem que ter muito cuidado. Às vezes o cara vê, a gente chega lá e, ah, fulano chegou, tem um dinheirinho ali. A gente tá chegando com débito pra pagar. E não tem. A realidade é essa.
7: Você tá aqui em Brasília, precisando voltar pra Bahia. Já tá esperando carga aí há quanto tempo?
6: 12 dias.
7: E até agora nada?
6: Nada.
7: E tem condição de você voltar vazio?
6: Não tem condições. O óleo do peixe que tá... Hoje, para você rodar 100 km, você tem que botar alguma coisa em cima dele, para tirar pelo menos o óleo. E se não botar, não adianta você mexer daqui para canto nenhum.
2: O estradeiro Ronaldo também falou com o Garonce sobre as dificuldades que o caminhoneiro autônomo sofre.
8: Eu vou falar o que é. Hoje eu tenho R$200, encostei neles aqui, e a gente tá fazendo comida junto, então é onde tá indo. Porque senão eu já tava passando nessa cidade, emprestando dinheiro pro colega, que ninguém tem também. Tem um amigo lá no Recife que não fazia 15 dias que estava lá, tá indo para São Luís do Maranhão. Eu falei, Zé, aqui você está indo para São Luís do Maranhão, que não tem nada lá. Mas eu não posso ficar aqui que eu não tenho mais dinheiro. Então essa é a realidade do autônomo hoje. Eu saí de Campinas, carreguei em São Joaquim da Barra para Roraima, Boa Vista. Eu tive um prejuízo dos R$9.000. Alça subiu, óleo diesel subiu. E para ir lá em Boa Vista e voltar em Manaus, você tem que pôr óleo lá para você voltar, que não dá.
2: E agora, gente? Convido vocês a ouvirem o depoimento emocionante do Ronaldo.
8: Faltava 5 parcelas para me quitar meu caminhão. E eu tava andando com meu caminhão busca apreensão, não tava sabendo. Para quitar 5 parcelas dá 38, parece. Eu liguei para ela, para Daiana, falei: "Ô, Daiana, tá no fim 5 parcelas aí, cara. Se eu arrumar 18.000, você não quita esse caminhão para mim não?" Ela falou: "Guarda aí." E eu vim embora. Será que eu vou quitar meu caminhão, cara? Aí ela, quando eu abri o celular, mandou o boleto, 18.000. A minha guerreira, que é a minha mulher, tá lá em casa, e ela pagou o que tem. Então...
7: É a vitória de uma família, né, rapaz?
8: Vitória, cara.
7: O estudo da CNTA mostra que o autônomo não está em um único tipo de operação. Ele faz longa distância, rota regional, distribuição, agronegócio, indústria, construção civil... E faz a entrega, que chega onde muita empresa grande não consegue chegar. E essa conversa não termina aqui. A gente continua junto nas redes sociais.
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2: Tem música na boleia.

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1: Turma, Brasil Caminhoneiro tá cada vez mais digital. Ó, tem Brasil Caminhoneiro no Facebook, no Instagram e no nosso canal do YouTube. 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
1: Turma, segundo especialistas, os pneus de caminhão podem rodar entre 60 e 80 mil quilômetros. No entanto, existem muitos fatores que podem aumentar ou então diminuir essa vida útil. No caso de condução frequente, por exemplo, com terrenos acidentados e estradas de terra, pode ser necessário realizar a substituição antes do tempo. E eu fui para a estrada conversar com a turma do trecho sobre os borrachudos. Nivaldo Lopes é estradeiro há muito tempo. Vamos ouvir o papo.
4: De quanto em quanto tempo você faz a calibragem dos pneus aí do teu caminhão?
5: É, de acordo com a viagem que a gente faz, né?
4: Entendi.
5: Às vezes o caminhão fica um pouco parado, mas quando sai a gente vai calibragem nele.
4: E você já aproveitou fazer a calibragem, alinhamento e balanceamento, isso aí você tá fazendo toda hora, né?
5: Tudo ok, tá tudo beleza. Tem a pessoa responsável lá que toma conta da frota.
4: Opa!
5: E tá sempre alertando a gente, né? Opa. Então a gente tá seguindo dentro das quatro linhas.
4: Legal, é isso daí. Tô reparando, rapaz, que você tá rodando aqui no Sider com o pneu single.
5: No caso assim, né? Que esse Sider, ele não é muito pesado, né? Tá. Os pneus é ideal para ele, então não vejo problema nenhum, bem tranquilo.
4: Só tem vantagem, porque você só tem um para calibrar, né?
5: É bem confortável também, ele bem assenta bem.
4: A gente vê, né, que ele tem uns bolsões pneumáticos, tudo isso aí acaba ajudando também para dar aquela trepidação também que acaba...
5: Alivia, né? Alivia o impacto.
1: Outro caminhoneiro que conversou comigo foi o Rubens Salles. Vamos ouvir.
4: Os cuidados com os pneus mudam de um veículo para outro ou basicamente são os mesmos?
6: Não, muda um pouco sim. Tanto no trecho urbano como no rodoviário. Antes de sair já tem que fazer a manutenção dos pneus todos, né?
4: Poder... Se você olha todo dia os pneus antes de encarar a rodagem, então?
6: Todo dia. Porque a gente mexe muito sensível, equipamento pesado, então é bom calibrar, né? Deixar o carro em segurança. Rodagem dupla é mais seguro um pouco, né? Então rodagem simples já tem mais cautela.
4: Bom, vi que você já mandou fazer alinhamento, balanceamento. Acaba perdendo muito por conta da situação das ruas e avenidas que a gente tem aqui na cidade ou não?
6: Às vezes sim, né? É. Às vezes sim. Por isso que a gente tem que andar devagarzinho, principalmente dia de chuva.
4: Falando em, por exemplo, em cambagem, falar alinhamento e balanceamento, tem um período que normalmente eles pedem pra você encostar pra poder fazer, sei lá, a cada 2 meses, 3 meses. Tem esse protocolo lá dentro da empresa ou não?
6: Tem, a gente procura o chefe de manutenção, né? Sim. Do operacional para poder estar fazendo essa manutenção durante 3 meses.
4: E quando o pneu você vê que não tá legal, você costuma sempre orientar e sempre informar o pessoal ali ou não?
6: Conforme vai aparecendo, a gente procura imediatamente já o responsável para poder estar fazendo a troca.
4: O pneu não tá legal, parece que o dia não rende, né, rapaz?
6: Ah, com certeza não. E é perigoso também, né? Muito perigo. Então, por isso tem que estar fazendo a manutenção sempre.
4: O Step, você sempre tá dando uma olhada também ou não?
6: Também tem que dar uma olhada, né? Porque senão fica na mão.
1: A medida do pneu é composta de uma série de números que indicam a sua largura, altura, tipo de construção do pneu e o diâmetro do aro. Por exemplo, um pneu 295/80 R22,5. O que isso representa? Vamos lá. O número 295 é a largura do pneu fornecida em milímetros. 80 é a sua altura. O R é a construção da carcaça, no caso, um pneu radial. E o 22,5 é o diâmetro do aro.
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1: E vamos de música!
3: Do fundo do baú.
1: Zezé de Camargo e Luciano.

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4: Turma, segundo a Associação de Medicina de Tráfego, a Abramet, a falta de atenção ao volante corresponde a 76% dos acidentes registrados na rodovia. Esses problemas de concentração podem ser causados por cansaço ou estresse. Por isso, é muito importante ter condições de trabalho. O Augusto Sanches é gerente de operações de uma grande transportadora. E por lá, eles implementaram um programa de descanso que diminui em 80% os acidentes de trânsito.
5: A fadiga e o estresse causam o acidente. Então esse programa ele vem para isso, justamente para tirar esse processo do motorista. Então o motorista ele tem que sair daqui realmente descansado. Então o motorista tem um processo que ele segue. Ele tem um descanso de 11 horas para ser seguido. Ele tem que estar, no mínimo, acordado aí 14 horas, né, entre uma viagem e outra.
4: O caminhoneiro Luiz Ernesto nos conta como é o seu descanso dentro do caminhão.
6: Não, esse aqui é o pequeno espaço que a gente tem, a cama até confortável. Como falei, não é a realidade de todo caminhão, a maioria não trabalha com caminhão assim. Tá?
4: O Almeida é estradeiro há 27 anos. Ele fala que a pressão é muito grande para entregar a carga no horário.
7: O motorista fala assim, poxa, se eu carregar mamão aqui na Bahia para entregar em São Luís do Maranhão, se eu parar para dormir, o mamão chega lá estragado. Então, o pessoal reclama muito disso aí, né? Não tem como você parar para dormir. Então, geralmente, o horário é muito apertado.
4: O Pereira é inspetor da Polícia Rodoviária Federal. E ele também deu o seu depoimento, viu? Vamos ouvir.
8: Pelo menos aplicássemos as que nós já temos, né? Mas sequer essas nós aplicamos, e aí tem sempre a exceção, tem sempre a justificativa. E a justificativa ela vai provocar essa condição de risco para todos os usuários das rodovias e, naturalmente, para os motoristas profissionais.
4: O médico neurologista Dr. Romero Aguiar explica que a pessoa que tenha dormido pouco perde os reflexos. E dirigir nessas condições, gente, é muito perigoso.
9: Ele acaba ficando com o corpo cansado, a mente principalmente. Se você pega uma estrada com poucas curvas e pouca atividade de trocas de marcha, então o caminhoneiro acaba tendo sonolência também durante o dia, e isso causando cochilos, né, no volante.
4: Então, motorista, ao sentir sono, o melhor a fazer é parar e dormir. O estradeiro Wagner Alcântara faz exatamente isso.
10: A hora que for, depende do local que você estiver, a empresa exige que você pare e descanse. Não se arrisque tocar com sono.
4: Para você ter uma ideia da gravidade dessa situação, quem está com o sono pesado e insiste em ficar acordado, vai dirigir como se tivesse bebido algo em torno de 6 copos de cerveja. Por isso, os trajetos precisam ser planejados. E além do mais, se existir pressão sobre o tempo de entrega dos produtos, isso deve ser considerado dentro do cronograma, para que você, estradeiro, tenha condições de fazer paradas durante a viagem.
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1: Música na boleia, Nayara Azevedo.

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5: Olha, eu sou naturalmente um amante da estrada, né? Quando eu comecei a crescer, eu via os caminhões passando na estrada, eu ficava olhando. E aquilo ali eu fui gostando, né? Fui ficando apaixonado pelo caminhão. Então, desde então, sempre gostei de caminhão. Tive a oportunidade de trabalhar na transportadora. Quando eu comecei trabalhando, devagarinho, daqui a pouco peguei um caminhão, eu fui pra estrada. Graças a Deus, é minha paixão.
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1: É, Paulinho, a coragem tá lá do outro lado do vidro, lá só, sacudindo os braços. Acabou, Riquete, acabou. Então tá bom, encerramos por aqui, mas a nossa amizade segue viajando com você, hein? Porque aqui é Brasil Caminhoneiro, parceiro. Aqui é parceria de verdade. Brasil Caminhoneiro é uma produção da Cobran, Companhia Brasileira de Marketing. Reco, reco nas costelas dos compadres, beijo nas comadres, bons ventos da boleia e até amanhã! Yeah.

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3: Oba, estamos chegando 4 horas mais 30 minutos, mais conhecido por 4h30, manhã de terça, quinta, dia 28 de julho de 2026, né? Olha, 18 graus nesse momento, já começa uma manhã, uma madrugada quente em todo o baixo vale do Rio do Peixe, e vai ficar mais quente ainda. Você vem com a gente no 988156435. Estamos chegando. Obrigado, meu Deus. Obrigado, minha mãe, Nossa Senhora de Aparecida. É mais um dia, é mais um início. É mais uma oportunidade que Deus está nos dando, né? Por isso agradeça, né? Não tenha vergonha de agradecer. Não tenha vergonha de dizer: Deus, obrigado por mais essa oportunidade que está me dando. Maria, passa na frente todos os problemas, dificuldades. Você, meu Deus, você, meu Jesus, Jesus que é o doutor dos doutores, não vai deixar nunca, não vai abandonar ninguém. Obrigado, então, Deus, com direção de rádio de Luiz Pedro. Eu, Márcio Pedro, estou por aqui. Como eu sempre digo, a palavra mais certa é a gratidão, né? Obrigado, Deus. Vamos lá, né? Você que já está com nós cedinho, acordado, já estava ouvindo, ligando o rádio agora. Agradeça, não precisa dobrar de repente os joelhos, mas dá uma paradinha, dá uma pensadinha e diga: meu Deus, eu estou vivo. Obrigado, Deus. Pai nosso, que estais no céu, santificado seja o vosso nome. Venha a nós o vosso reino, seja feita a vossa vontade, assim na terra como no céu. O pão nosso cada dia nos dai hoje, perdoai as nossas ofensas, assim como nós perdoamos a quem tem ofendido. E não deixeis cair tentação, mas livrai-me de todo o mal. Amém. Porque eu creio em Deus Pai, que foi o único Criador desse imenso universo de meu Deus. Obrigado, Deus. Estamos chegando, compadre velho. Ô, mundo velho. Obrigado, meu Deus.
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3: Comigo mesmo, né, meu compadrezinho? Como é que vocês já estão gurizada, véia? Bom dia, em nome sempre, sempre da Borracharia Cidade Alta, Cunelade, é o do Posto Amigão Metalúrgica do Crigo, ao da Única, Lucas Duarte, a Farmácia do Gabriel, a Credilosa, a Pada de Vitória e a Urma Deditização.
4: Desperta a fé.
3: Ô, mundão, véio, ô, Santa Maria do meu Brasil.
4: Desde o mais
3: importante dos homens ao vagabundado, o seu Gércio Storti. Já bom dia, seu Gércio.
5: Bom dia, Márcio.
3: Como
5: Pedro,
3: é que tá,
5: bem?
3: Meu
5: Como
3: amigo?
5: Tá
3: tô bem. Acordando.
5: Uma música aí,
3: com certeza, né? Acordando com a gente grande, tio Gércio, velho. Eita, onda, velho. Vamos lá, né? Mandar um abraço, o pessoal está acompanhando nós em toda a região. Vê quem está com nós aqui, bom dia!
6: Bom dia, Márcio Pedro.
3: Bom dia, tudo bem?
6: Nossa terça-feira.
3: Tudo bem, bem, graças.
6: Abençoada a semana para todos nós. Hein?
3: Amém, amém, que assim seja.
6: Abençoado o dia.
3: Uhum.
6: É o Éder aqui do Universitário.
3: Mas a Éder, velho.
6: Toca para nós aí, Márcio.
3: Como é que tá, hein?
6: É disso que o velho gosta, com o Chitãozinho Chororó.
3: Mas claro, que toca, meu Deus do céu.
6: Para dar uma animada nessa
3: um
6: manhã.
3: Um abraço, meu irmão velho. Que Deus te abençoe, Éder. Obrigado ao povo do Universitário. É isso aí, gente. Aí, ó, cedinho. Vamos se puxar, moçada. 4h33, bom dia.

0: Tua bênção, minha gente. Ô, Santa Maria, velho. Mandar um abraço aí, meu amigo André Azevedo. Como é que tá, tio André? Já tá acordado também cedinho, mas ah, tio André, velho. Isso aí, né, minha? Vamos se puxar. Bom dia, seu André. Tudo bem? Como é que tá? Tudo
1: bom
0: certo?
1: Bom dia.
0: Como é que estamos?
1: Tem pra escuta aí, já faz tempo.
0: Mais água de velho.
1: Temos na escuta aí.
0: Beleza.
1: Um abração. Se qualquer coisa aí, manda um de Bob Robson, hein?
0: Mas, cara, como
1: você
0: assim?
1: Tá um x-salada, cara.
0: Mas é louco de bom, né? Mas quem não gosta de um x-salada, né? Eita, meu amigo, é do pessoal da universidade. Então, dia bom, vamos sartando, meu povo, velho. Olha, são 4h35, já 4h35, choveu o aviso, 18 graus, tamo junto, pedindo encolherado. Tamo encolherado igual teta de porco, uma atrás da outra, mais ou menos assim, né? Eita, bom, velho.

0: Isso que o velho gosta, é isso que o velho quer.
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0: Mas que tal que sim, que não, né? Vai falar em tio Lino, é que o homem tá com nós também. Já vai ter um x-salado aí, tio André Beck, que tranquilo, tá bom? Vamos lá, né? Bom dia, tio Lino Cordiona. Como é que o senhor tá, homem?
2: Tio Lino Gaita, mas seu Pedro,
0: o senhor tá bem?
2: Quando que o senhor rodasse os 18 do ano?
0: Mas olha aí.
2: Oferecer pra um índio real, bueno, uma barbaridade lá da linha florestal, o Leonildo de Azevedo. Ai, a Léo, velho. Mandar um abraço pra ele, pra dona Vera, pra Bia. Eu vou mandar os 18 do Ambrose pra ele lá, porque já me ligou cedo, mas tá tomando chimarrão, tá escutando seu programa lá.
0: Mas olha, viu?
2: Pra ele lá, manda um abraço pro Leonildo lá. Esse homem não tem mais jeito.
0: Esse o tio Lino não tem mais jeito.
2: Amém, Marcelo Pedro. Um abraço pro senhor. Tudo de bom.
0: Obrigado, senhor, tio Lino. Que Deus te abençoe, meu irmão. Que Deus te retribua tudo em saúde, paz e alegria. Como eu sempre digo, tudo desejado de bom pra mim. Deus que te dê em dobro, meu amigo velho. Eita, mundão. Olha, 4h40. Bom dia. Bob Robson das antigas ainda, né? X salada. Vamos que vamos, dele que dele, moçada. Faltando 19 para 5, 18 graus. Bom dia, trabalhador.

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1: Mas que tal, valeu a pena, né? 4h44, 16, pecinho, meu Deus do céu, já já vai ter os 18 dos Ambrose, é os 18, viu? Eita, ô, seu Oswaldo, como é que tá o bonitão, o gatão lá da Vila União, né? Bom dia, seu Oswaldo. Mas então, homem. Mas, ah, seu Oswaldo, velho.
2: E a dona Roseli apareceu.
1: Aham. Mas que tom.
2: E a música hoje aí pode ser da programação aí, mas.
1: Aham.
2: Agradecer pra todos meus amigos aí do Chimarrão da madrugada aí.
1: Uhum.
2: Beleza, meu amigo velho.
1: Beleza.
2: Não custa nada.
1: Um abraço, que Deus.
2: Pra todos nós.
1: Que Deus te abençoe, meu amigo velho. Então vamos com essa aqui, vai pro Oswaldo também. O homem veio, o Sabino, vai fazer muita coisa tempo de antigamente. Hoje o Sabino não faz mais nada, homem. Nem olha pra televisão mais, né? Mas a asa, o tio Tonho, quando cai, deve estar debaixo da coberta com a dona Marquardo. Ô, tio Tonho, velho. A ver se é o Borrachido e a dona Maria Lorena também, como é que tá, Borrachido?

0: Matava.
1: Olha, Bruno.
2: Obrigado.
1: Obrigado.
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1: Mas e que tal que sim, que não, né? Cortando nada aí, pouco, quase 10 para 5. Eita, mundão, vem. Vocês estão vendo aquela casa, é a segunda depois da esquina. Ei, calma não, mundão. Alô, meu amigo Anacleto, alô, Nene, pessoal da padaria, todo dia, bom dia, bom dia.

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2: Mas que tal que sim, que não, né? Olha, olha, faltando 8 minutos, vem assim, acabando o mundão, o tempo vem prometendo e não vem chuva, né? No Rio, já tivemos lugar aí, meu Deus do céu. Teve lugar lá que deu uma pedreira lá que terminou tudo, deu 4, 5 palmas de gelo vivente, velho. Que Deus abençoe que não vá pra ninguém isso, pelo amor de Deus. Meu amigo Mateus Elias de Moraes, como é que o senhor tá? Bom dia, patrão, velho. Tudo certo?
3: Bom dia, Márcio Pedro.
2: Como é que tá, amigo?
3: Bom dia, abençoado com o senhor na saúde.
2: Amém,
3: na paz,
2: amém, amém.
3: Toca aí pra nós.
2: Que assim
3: irmão
2: seja.
3: Bertucci, Sanfoneiro Pachola.
2: Mas que
3: tal? Cancioneiro das Coxilhas, qualquer uma das duas. Referência lá pro tio Lida Gaita, Guto do Mato e nossos amigos que estão nós ouvindo. Tio Lauri, agora você tem compromisso lá, cuidar o Baguá.
2: É, cuidar o Baguá do Pateu.
3: Ele Piratuba, ele vai a cavalo no Baguá agora.
2: Vai montado no Baguá do Pateu, Elias. Diz que vai pro meu compadre negro lá no Erechim, que já deve estar com o radinho no 12 também, né? Mas que tal, gurizada, né? Cordiona ronca mais ou menos desse tipo, os meus se cancioneiro das coxinhas. Ei, meu amigo Gaúcho aí no Parque Jardim Ouro, como é que tá, tio Gaúcho? Você tá bem, homem? Um abraço. Seu Vitor Paz, bom dia. Vamos que vamos, dele que dele. Gerson Stort, como é que tá? E do seu Nascer Lopes. É, Roberto Lobatel na saúde.

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2: Mas é aqui mesmo, compadre, é aqui mesmo, né? Quarta, 4 para 5. Você então tá compromisso cedinho, né? Vamos lá, você tá levando nós de carona, indo pra toda a região, vamos devagar, né? É, também na região de Não Me Toque, no Rio Grande do Sul, né? Isso não é muito longe de nós aqui, não, vivendo. É o vento também que estragos, derruba tudo, meu Deus do céu, onde que nós vamos parar? É, os fim dos tempos tá chegando, compadre. Adianta ter a cama larga e dormir sozinho. Nada interessa. Olha, a gente lembrando, né, que a comunidade da linha residência vai ter bagual de jantar nesse sábado, vai ser aqui no Centro Social, é, pra construção da capela aí, né, isso, quem tá convidando é pra dar eventual, vai ter esse pão louco de banho. E no domingo, temos nada mais, nada menos que a tradicional festa aqui na capela Leopoldo Mandique, Leopoldo Mandique, no Santa e Bela Terezinha. Eu tô apaixonado por quem não me quer. É verdade, né? Vou quebrar a cama e pôr fogo em tudo. Ao acabar, não, mundão, bom dia. Vou sair sem rumo pra um lugar qualquer. Vamos lá, aguardando 2:05. Bom dia. Vamos lá, tio Ito, que deu que não deu sinal de comás, tio Ito!

0: Vaquinha preta, fala de sério. Deve ter umas 12 tetas, mais ou menos. Eita, pelo tanto de leite que dá, né?
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0: Vamos lá, pontualmente 5 horas, 10, bom dia. Acordando a mais um dia, a gente todos perguntam por que sou um homem triste, né? Sozinha lá em Pirato, bom abraço, meu irmão. Tava não te ouvindo, te ouvir mais básico. Como é que tá a nossa nova beleza? Pessoal da linha divisa, vamos saltando, esticando na vitória.

0: Bom dia, meus irmãos. Bom dia, minhas irmãs. Vamos começar o dia pedindo: dai, Senhor, saúde. Dai, Senhor, a cura do corpo e também dos males da alma. Você que está em casa, no ônibus, onde quer que esteja, em nome do Pai, do Filho, do Espírito Santo. Amém. Senhor Deus da vida, no início deste dia, queremos pedir saúde. Dai-me, Senhor, a saúde necessária para ganhar o pão de cada dia. Livrai-me de todo mal, do perigo, da peste, da epidemia da gripe, Senhor. Livrai-me de todo mal. Rezo também, Senhor, e clamo a vossa misericórdia sobre todos os enfermos. Senhor, sustentai-os na fé, mantenha-os na esperança. Revela sabedoria aos médicos e dai paciência a todos os que cuidam dos doentes. De modo particular, Senhor, no início deste dia, intercedo em favor daqueles que estão acamados, hospitalizados e até desenganados dos médicos, mas de modo particular, por este enfermo, cujo nome apresento agora. Senhor médico dos médicos, curai as feridas, libertai os doentes da enfermidade, dai-lhes, Senhor, saúde no corpo e na alma. Dai-lhes, Senhor, paciência na provação, dai-lhes, Senhor, coragem de lutar. Curai, Redentor nosso, todos os enfermos. Amém. Um bom dia a todos.
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0: Olá, vai ser bom, Leomar, vulgo, Pire da Rosa, pediu pra nós arrojar o casaco verde, mas a Leomar, como é que você tá, meu amigo? Um abraço, obrigado aí pelo carinho, tá bom, Pire? Manda aí, ó, Márcio Pedro, toque essa música pra nós aí, tamo te ouvindo aqui na Vila São José, né? Leomar da Rosa, diabo. Mais uma vez, um abraço, meu amigo João da Silva, né? Acompanha nós aí. Obrigado, João. Tá com o chimarrão pronto, matindo. Meu amigo João do estacionamento também, um abraço. Como é que o senhor tá? Tá tudo certo? Tranquilo? Isso. Obrigado pela companhia, né? A herbaridade, né? Eu tava olhando aí também ontem, no final da tarde, né? Pessoal aí na em Joaçaba aí estão reformando aquela ponte, né? E tem aquele pare e siga, né? E uma carreta sem freios, né, carregada de areia, né, vindo de Val Velho, aí sentido a Catanduvas, né, perdeu os freios, por pouco não aconteceu uma das maiores tragédias da região, né. Que bom que o motorista foi ágil também, conseguiu bater alguns carros ali no caminhão, enfim, da empresa que está fazendo serviço, mas ninguém querido, né, isso de bom melhor, né, porque bens materiais se resolve, tá bom? Pode acompanhar no site da Capinzal FM. Bom dia, canarinho do peito amarelo.
4: E aí, Márcio?
0: Como é que tá, canarinho?
4: Dia, tudo bem? Temos
0: tudo bem, o senhor, como é que tá?
4: Peço uma música entre Mato Grosso e Matias.
0: Opa!
4: Aqui em primeiro lugar, de falso juramento. Me ofereço a todos os amigos de Capinzal e Ouro, o meu amigo Nelson Wolff aqui de Pomerode, para toda a família Melo que está na escuta, e para minha esposa Lúcia que está na sintonia também.
0: Beleza, meu amigo. Vê se eu acho falso juramento, se não tiver. Mandei uma outra do Mato Grosso, Matias. Um abraço, meu amigo Ivaldino, aqui do Terminal Rodoviário também. Obrigado, tio Ivaldino. Como é que estamos, homem do céu? Vamos que vamos dele, que dele. A nós de sorte, tá no berço, né, gurizada velha. Olha, é 6:10, bom dia. 18 graus, choveu o aviso.

0: Bom dia, trabalhador!
1: Manda um abraço pro Alemão lá em Paulo Lopes. Meu amigo Canarinho, não encontrei aquela demais aqui do Mato Grosso desse Matias. Manda também pra Sirlei, que tá com a gente. Ô, cabanão mundano. 6:12 já, né? Canta, Mato Grosso, canta, Matias. Tentei te esquecer, essa das antigas também. Estou... Né?

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2: Os familiares comunicam pesar com o falecimento de Maria Bonamigo Curigo, ocorrido essa madrugada no Hospital Nossa Senhora das Dores, aos 68 anos. O corpo será velado agora já a partir das 6h30 no distrito de Santa Lúcia Ouro. A celebração de despedida será nesta terça-feira, hoje, portanto, às 16 horas, seguindo logo após para o sepultamento no cemitério da mesma comunidade. Comunicamos com o pesar com o falecimento de Maria Bonamigo Curigo, hoje ocorrido. Serviço a cargo da funerária Ouro, aos familiares e amigos, as condolências da Capinzal FM, 6h20.
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10: Bom dia, trabalhador!
2: Mas e que tal Dona Marta da Luz também? Bom dia, Dona Marta. Um abraço, como é que a senhora tá? Tudo bem? Bom dia, Márcio. Um abraço forte a toda a família de Capizal. Estou aqui em Timbó. Olha aí, ó. Tá no Timbó, vem, né? É, Badira. Olha aí, um abraço, 6h22 já, né? Eita, manda carro elétrico e até a céu. É a Coi Paulão. Vamos rodear a moça Maria Cordiona. Quero mandar especialmente minha amiga Vivaldina, gurizada, do terminal rodoviário da lanchonete. Eita, mandão.
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2: Mas calcula-se, não. Aí, né, grupo Cordiona, mas que tal uma moça Maria, 6h23, bom dia, trabalhador, mas é quente, quente mesmo, 18 graus, gente, tá de crigi já, né? Mas

0: Júnior.
1: É, já tem o nome, é Moça Maria, né? Um abraço, então, aí pro meu amigo Plácido Schmidt, a dona Zeneide também, né? Bom amigo de toda a região, bom dia, vamos acordando 6:25. Você que leva o nome de carona. Eita, mano, quer mandar um alô? Eu tô ouvindo em tal lugar, é 988-156435. É o filme da vida, né?
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1: É, moça, esse é o filme da vida, você, né? Sonhei com a infância, tão bom, né?
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1: É como diz, né, colega Barro Preto, os antigos, igual nós, assim, a gente era porque eles não sabiam, gente.
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1: Ô, modão, velho. Vamos lá, né? Olha, irmão de sangue, essa aqui é a história que a música conta, né? 6:26, bom dia, trabalhador.

0: supermercado.
1: Vamos dar uma vez, dona Dóide. Não vai dar tempo de rodar o tempo, porque agora tem uma Bruna da Viola, meu amigo Deres, o seu Blasco Schmidt, para toda agonizada, né? Mas então, né? Rode o tempo sim, tá bom, dona Dorothy? Obrigado pela companhia. Daí, ó, 6h29, Dércio. E a vaca tá dando leite, Dércio.

0: Madonna viola, eita, Madonna viola, menina veia, vai construindo por cima, mandar o terreno, a Lucas Duarte, terra planar, tem o que você precisa, né? 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
0: 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Se chover, eu aviso. Um abraço e lembre, Deus é por nós, quem é contra nós?
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1: Vamos lá, gente. O nosso WhatsApp é 988156435. Capinzal Negócios, não, do Mercado Sabadiz 1 e 2. 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Vem com a gente, né? Vamos ver se o Tonho, por acaso, o que vamos brincar hoje aí, tio Tonho? Tem alguma coisa pra nós brincar aí ou não? Bom dia.
2: Bom dia, nós te
1: pedimos. Bom dia, tio Tonho.
2: Como é que tá? Coloca no brinco aí, tem uns frango caipira aí pra vender.
1: Opa, opa.
2: Tem uns 4 frango caipira bonitos aí, se alguém interessar aí.
1: Uhum.
2: Liga pra mim aí que a gente combina o preço aí, beleza?
1: Mas calcula se não, né?
2: Telefone é 92069923.
1: 92069923, tá
2: esse
1: bom?
2: Isso é caipira mesmo,
1: mas tá? Mas é caipira, você vai até com a viola debaixo do braço, né? Mas, ah, tio Tonho, vem, não é fraco, meu gordinho, né? Mas é isso aí mesmo, é até com a viola debaixo do braço, é se bobear, se quando é caipira. Gente, vende-se uma betoneira 260 litros, 3.500 conto e portas a 100 pila cada no 999-328690. Vende-se um corral a gás, 5 boca branco, 300 conto no 999-608079. Uma geladeira de ótimo estado de conservação, 300 pila, 999-608079. Uma máquina pop tank e uma centrífuga seminova, 700 conto, né? As duas aí, 999-912642. Precisa de casa para alugar no 92.015158. Precisa de doação de roupas, de lâmpadas manchadas e fazer novas peças, como meias, sapatinhos de criança e muito mais. 999-83-2652. Precisa de uma casa para alugar em Lacer Lopes com 3 quartos e que aceita pets. Então, atenção, Lacer Lopes, ó, pessoal, precisa de uma casa com 3 quartos, mas que aceita animaizinhos aí, tá bom? 999-47-8412. É o telefone, né? São 6:38, 6:38. Bom dia, Márcio Pedro. Temos uma mesa de sinuca para vender. Opa! 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Pessoal tá vendendo aí, tá bom?
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1: Pessoal, me mandou os retratos aqui da mesa de sinuca, bem bonita mesmo, aqui tá, né? Sai rolando uma sinuca, velho, 6:40, os mercados sabadinhos 1 e 2, né? 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Olha, o pessoal que já me passou, disse que o Xavier tem casa para alugar em Lacerdópolis, no centro. Mas, ah, Xavier veio. Já vou ter passar o número da pessoa aqui também, tá bom, gente? Que tá precisando dessa casa. Vai dar um brinque aqui com o pessoal aí de Lacerdópolis. Um abraço. 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

0: A bolada é que nós se vira em 30, mas meio não vai dar certo, mas tudo dá certo, tá bom? Até no final tudo vai dar certo. Bom dia, tem uma casa retirada do local, 100 metros quadrados de Pinheiro, o telefone é 999-40-1696. Olha aí, ó, meu amigo Enio Xavier Corrêa. Ô tio Enio, como é que você tá, homem? Então ele tem uma casa para vender, pessoal, retirada do local, 100 metros quadrados, é casa de Pinheiro, 999-40-1696. É 96, mas que tal? Aí já vai dar brinque na hora, porque aí o pessoal precisa sempre bastante, né? De muita gente quer comprar coisa no sítio, em alguns lugares, uma casinha de madeira, coisa louca de banho. 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Vende-se fogão a lenha número 2, 200 conto, 988-70-9562. Falar com o Renato. Vende-se casa, próxima subestação. Gente, essa casa é muito boa, toda fechadinha, cercadinha, com segurança. 998-40-8581. Uma televisão Samsung, tela plana, 32 polegadas, seminova, 998-24-10-44. 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Casa com dois quartos no interior ou na cidade, né? É, precisa de casa para alugar com dois quartos no interior ou na cidade. 999-31-48-12. Compra-se berço para menina no 999-998-871. Vende-se lenha para fogão, churrasqueira e aviário, 150. Deve ser R$150 um metro, né? Já sabe, cidade vizinha, com a Sinterra. 999-81-5478 é o telefone.
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0: Vamos lá, são 6:47, faltando 13:07, né? 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Deixa eu ver aqui o que o pessoal tem. Bom dia, Márcio Pedro. 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Então, o pessoal também tá fala aí com o Michel, tá bom, Michel? Nós vamos postar também nas nossas, no site aí da Capinzal FM, né? Pessoal que tá vendendo, fazendo os negócios, e quem já conseguiu concretizar, só avisa, diz, oh, já fiz o negócio, quem não fez ainda, bom dia, vende-se uma marca, esse quinto do Comate, a máquina e a que eu já anunciei aí, né, Comate? Seminova, né? 999-91-2640-2 é o telefone, 6:48.
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0: 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já tem os 5 minutos com Jesus, depois tem o Jardel com o Jornal 102, informações passadas ali, inclusive com o Coutinho e com a previsão do tempo, né, para toda a nossa região, né, os próximos dias, já que o Rio Grande do Sul está sendo muito mais uma vez castigado com cortes de chuvas, Porto Alegre, toda uma boa parte de Mondade, e claro, muitos municípios lá do Rio Grande com fortes ventos e pedreira, né? Xalá que não viesse isso aí pra ninguém, tá bom, gente? 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
0: Os familiares comunicam o pesar do falecimento de Maria Bonamigo Crigo, ocorrido hoje no Hospital Nossa Senhora das Dores, aos 68 anos. O corpo está sendo velado no distrito de Santa Lúcia Ouro. Celebração da Lúcia hoje a partir das 16 horas, logo após o crédito seguirá para o cemitério da mesma comunidade. Comunicamos com o pesar do falecimento de Maria Bonamigo Crigo, hoje ocorrido, serviço a cargo da funerária Ouro. Aos familiares e amigos, as condolências da Capinzal FM 6h51.
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6: Nesta terça-feira, dia 28 de julho, inicialmente, saúdo a você que está me acompanhando, me ouvindo, esse momento que nós temos juntos em torno da palavra de Deus. Como é importante termos esse momento onde deixamos que a palavra de Deus fale a cada um de nós, em nossos ouvidos, em nossos corações. Não se deixe aprisionar de novo. Não se deixe aprisionar de novo. Esse é o tema de hoje, baseado em 2 Coríntios, capítulo 13, versículo 17 de nossa Bíblia Sagrada, onde está escrito: e onde o Espírito do Senhor está presente, aí existe liberdade. Estimados amigos, em diversas religiões é recorrente os fiéis realizarem enormes sacrifícios pessoais para agradar seus deuses. Uns fazem peregrinações intermináveis, outros jejuam até desfalecer. Até dentro de algumas igrejas cristãs, Encontramos pessoas sendo ensinadas que devem cumprir rituais de sacrifício pessoal para terem acesso ao favor de Deus. Na realidade, todos esses esforços refletem o reconhecimento humano da dívida para com Deus e a tentativa de aplacar a ira divina através de ações que buscam agradar a Ele. O apóstolo Paulo, inspirado pelo Espírito Santo em nossa Bíblia Sagrada, pastor da igreja de Coríntios, já os alertava sobre aqueles que continuavam a confiar na antiga aliança, cuja visão estava encoberta por um véu, impedindo-os de enxergar claramente o verdadeiro evangelho libertador. Esse evangelho ensina que somente a obra de Jesus Cristo perdoa e salva o ser humano. E somente o Espírito de Deus nos guia à compreensão desta dádiva. O apóstolo Paulo nos escreve: onde o Espírito do Senhor está presente, aí há liberdade. Portanto, toda vez que confiamos em nosso esforço pessoal para conseguir as bênçãos divinas, não só nos aprisionamos em leis ultrapassadas, como também menosprezamos o sacrifício do Filho de Deus em nosso favor. Diante disso, meu amigo, minha amiga, tomamos cuidado com ensinos perigosos. Vamos lembrar sempre do Evangelho de nosso Senhor Jesus, que libertou a cada um de nós das nossas algemas do pecado, do poder da morte e também do diabo. E tudo isso é de graça, sem nosso esforço. Agora, tu e eu somos livres para servir ao Senhor Jesus e ao nosso próximo, uma vida nova e repleta de bênçãos sobre bênçãos. Senhor Jesus, pelo teu sacrifício sou livre para te servir em verdade e em vida. Ajuda-me a confiar no teu esforço e não no meu. Em nome de Jesus. Amém. Em nossa meditação de hoje, nós lembramos como o Evangelho, a boa notícia que a Bíblia tanto fala, aquilo que os anjos disseram naquela noite aos pastores de Belém: eis que trago para vocês uma boa, uma grande notícia, é que hoje vos nasceu o Salvador de vocês em Belém. Esta é a boa notícia. O Evangelho nos livra de prisões, de grandes obras neste mundo, dos nossos méritos, e nos aponta que Ele é o nosso Senhor. Assim nós somos livres para servirmos uns aos outros e vivermos com grande alegria a nossa vida cristã. E assim vamos em frente. Um feliz e abençoado dia. Um grande abraço. Amém.
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0: zero em Capinzal. Vereador Jair Pedro Tualdo aponta que caminhão da Defesa Civil estaria sendo usado de forma indevida. AMA de Capinzal abre chamada pública para contratação temporária de professor. Circuito FAMPESC sobre reforma tributária será realizado em Capinzal no próximo dia 5. Segunda noite do Filó resgata tradições da imigração italiana em Capinzal. Voo inaugural no aeroporto de Joaçaba poderá ocorrer até o final de novembro, projeta vereador. Loteamentos Esperança e Parisotto irão receber unidades habitacionais do programa Casa Catarina. Jornal 102 entrevista idealizadora do grupo de amigas e presidente da rede feminina para falar sobre a noite de volta aos anos 80. No nosso boletim de Brasília, candidatos começam a mostrar serviço a partir das convenções e limite para definir vices encerra no próximo dia 15. Segurança pública carreta sem freios quase causa tragédia em ponte no município de Joaçaba. Autor de feminicídio é condenado a 45 anos de prisão em Campos Novos. No esporte, quatro jogos abrem nesta quarta a 21ª rodada do Campeonato Brasileiro. Eu sou Jardel Martinaz e apresento essas e outras informações agora no Jornal 102. Produção, Departamento de Jornalismo da Capinzal FM, na direção de Luiz Pedro Scarton. 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
0: 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Vamos até a Serra Catarinense, de lá Ronaldo Coutinho, as informações para este começo de manhã. Tudo bem? Bom dia.
4: Bom dia. Teremos mudança do tempo hoje. Tem condição de chuva ou trovada, tendendo mais à tarde e noite. Pode vir já agora de manhã, mas mais à tarde e noite, com períodos de tempo seco. Temperatura vai diminuindo à noite. Durante o dia fica assim quentinho. Na quarta, chuva, trovada, períodos de melhora, alguma coisa forte, pontual. Quinta e sexta, dificilmente tem chuva. Fresquinho de manhã, talvez abaixo aí de 12, 13 graus. Agradável, quentinho à tarde. A dia aproveitável. No sábado, melhor de manhã e chance de chuva trovada à tarde ou à noite. Aumenta a chance no domingo. Da Climatea, Ronaldo Coutinho.

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5: Essa terça-feira a vida nos convida a olhar para duas riquezas que caminham lado a lado, a terra e quem cuida dela. O agricultor acorda antes do sol, enfrenta o frio, o calor, a chuva e a incerteza, planta sem ter a garantia da colheita, mas nunca perde a esperança. Cada semente lançada no chão é um ato de fé no amanhã. Por isso, quando o alimento chega à nossa mesa, ele traz muito mais do que sabor. Traz trabalho, traz dedicação, traz com certeza muito amor. Ao mesmo tempo, celebrar o Dia Mundial da Conservação da Natureza é lembrar que a terra retribui exatamente na forma como é tratada. Se cuidarmos das nascentes, das florestas, do solo e dos rios, estaremos cultivando não apenas o presente, mas o futuro das próximas gerações. O agricultor e a natureza formam uma parceria silenciosa. Um depende do outro e ambos nos ensinam uma grande lição. Ninguém colhe aquilo que nunca plantou. Que esta semana, que esse dia comece com gratidão, porque quem produz o alimento que sustenta nossas famílias e com o compromisso de preservar a casa que todos nós compartilhamos, afinal, cuidar da terra é, acima de tudo, cuidar da vida. Então, hoje, nós reverenciamos o amigo agricultor e também, é claro, o nosso meio ambiente, a nossa natureza. É o Dia Mundial da Conservação da Natureza e também é o Dia Mundial de Luta contra as Hepatites Virais.
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5: Destacando para você que fez a sua fezinha na Loto Fácil, concurso 3.746, 15 acertos, não tivemos ganhadores, com 14 acertos, foram 464 apostas, 1.777 para cada um. Estimativa de prêmio para hoje, 15 milhões. A Quina, nós não tivemos acertadores na faixa de 15, aliás, de 5 acertos. Os números foram 1, 18, 22, 35 e 41. 62 apostas acertaram 4 dezenas, levando cada uma R$10.028. Estimativa de prêmio para hoje, 25 milhões. E hoje a Mega Sena pode pagar 78 milhões.
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5: E sempre lembrando que você pode ser o nosso ouvinte repórter, acontecer algum fato aí no seu bairro, na sua comunidade, na sua rua, pode repassar pra gente 988156435, seja os nossos olhos e as nossas vozes aí na sua comunidade. 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Mais detalhes nesta manhã aqui do nosso Jornal 102, já já tem entrevista especial. Olha, a Câmara de Capinzal aprovou na sessão de ontem um projeto de lei complementar que estabelece critérios para emissão de alinhamentos de vias urbanas quando houver divergência entre o mapa viário oficial e a realidade das ruas. A proposta, ela busca garantir mais segurança jurídica e objetividade na análise dos projetos de obras, permitindo que o município considere o alinhamento consolidado em casos específicos, sem alterar automaticamente o mapa viário ou regularizar ocupações em áreas públicas. O vereador Rafael Edgar Tonial apresentou indicação ao Executivo Municipal, sugerindo a realização de um estudo de viabilidade técnica, financeira e legal para a criação do programa Juro Zero Capinzal, voltado a apoiar os microempreendedores individuais MEIs e microempresas. Ele falou à reportagem da Capinzal FM sobre a sua indicação.
9: Acho que é um programa de extrema importância para o nosso município, para o empreendedor, para o microempresário, que venha contribuir efetivamente, justamente com o desenvolvimento econômico do nosso município. Então foi uma sugestão, uma reunião, levei isso até o prefeito, o vice-prefeito, a secretária de Indústria e Comércio, né, desenvolvimento, justamente com o intuito de poder estar aplicando aqui no nosso município o programa Juro Zero. A exemplo de outros municípios que também têm fomentado em parceria com prefeitura, com bancos, fomentam isso para poder disponibilizar para o nosso microempreendedor e para o nosso empreendedor aqui do município o juro zero. Claro que tudo isso vai ser feito agora uma análise, vai ser feito um estudo para se ver a disponibilidade financeira do quanto isso pode ser disponibilizado, né? Mas eu tenho certeza que isso vai contribuir muito nosso microempreendedor, porque a gente sabe que hoje, com a estabilidade que existe no nosso país, principalmente financeira, a importância de se ter um recurso financeiro sem juros, para que ele não precise arcar esses juros, eu tenho certeza que isso vai contribuir muito com o desenvolvimento econômico, a geração de emprego, com a geração de trabalho. Isso vai acabar retornando aos próprios cofres do município, que vai estar gerando esse movimento todo econômico aqui em Capinzal.
10: Vereador, isso seria direcionado a MEIs, microempresas, empresas de pequeno porte, como é que funcionaria?
9: Exatamente, é mais direcionado aos MEIs, né? Que estão iniciando, que estão aí com suas... porque o MEI é um empreendedor que ele se inicia como MEI e muitas vezes ele vai para microempresa, empresa de pequeno porte e sucessivamente. Então é mais direcionado aos MEIs e também às microempresas, com valores, vamos dizer assim, valores menores. Então, até para se fazer uma fase aí de adaptação, ver quanto de recurso é possível destinar e proporcionar a essas empresas, né? E quanto vai haver essa demanda, a gente precisa ver também a demanda que o município vai ter para poder fazer essa análise como um todo, né?
5: Bom, além dessa indicação do vereador Rafael, outras 8 indicações apresentadas, o vereador Francisco Sutil apresentou 3, uma delas solicitando estudo técnico visando a execução de melhorias na cabeceira da ponte localizada próximo à Praça Aquiles da Enluso. A segunda indicação, solicitando o sistema de drenagem no parquinho infantil, na área de lazer. E a terceira, solicitando instalação de lixeiras em frente à marmoraria e funerária São Cristóvão, localizada na Serra. A vereadora Dalva Dalcortivo apresentou a indicação solicitando manutenção das estradas na comunidade do bairro Vista Alegre. O vereador Cauê solicitou a desobstrução da tubulação e drenagem, recuperação do pavimento asfáltico danificado na comunidade de Alto Alegre. Também Cauê solicitou manutenção e recuperação da cancha de bocha localizada no ginásio da comunidade de Alto Alegre. O vereador Jair Pedro Toaldo solicitou manutenção de calçadas na rua Aparício Ribeiro. O vereador Valmor de Vargas, pintura na sinalização viária na comunidade da Vila União. Então, as indicações que foram apresentadas na sessão de ontem pelos parlamentares foram 9 indicações. E durante a palavra livre, o vereador Jair Pedro Toaldo, ele fez uma denúncia envolvendo o uso, segundo ele, inadequado de um veículo público destinado ao abastecimento de água no município. Segundo o parlamentar, o caminhão Pipa, repassado ao município pela Defesa Civil, foi projetado e cedido com finalidade exclusiva de prestar socorro à população transportando água potável a agricultores e munícipes afetados por estiagem ou por falta de abastecimento. No entanto, segundo o parlamentar, ele relatou ter tomado conhecimento de que o veículo estava sendo empregado em tarefas alheias à sua função original. Vamos ouvir o que disse o parlamentar.
11: Pois é, a gente fica indignado com certas coisas que recebe, mas isso faz parte, né? Hoje tomamos conhecimento com o nosso caminhão da Defesa Civil, que foi recebido da Defesa Civil do Estado de Santa Catarina para ajudar a levar água aí para os nossos agricultores, para os nossos munícipes. Quando falta de água, falta um abastecimento, então ele está aí para isso. Mas a gente fica triste que está sendo utilizado de outra forma. Esse caminhão, na tarde de ontem, estava sendo utilizado para lavar asfalto, destrancar boca de lobo, bueiros, e não foi para isso que ele veio. A gente fica preocupado porque já se sabe que tem outros municípios que estavam usando esse caminhão de forma incorreta e o governo do estado veio e tomou o caminhão de volta, porque ele não é para isso, ele é para levar água potável aos necessitados. Então, a gente fica até indignado com a seguinte. Nós, o mundo inteiro fala de água todo dia no jornal, todo dia você abre o jornal, assiste a TV, fala de água. E aqui no nosso município, nós pegando água no hidrante do Corpo de Bombeiros e indo destrancar bueiros e boca de lobo, aí fica difícil, né? Então, a gente pede para o órgão competente do município de Capinzal que tome as devidas providências e que não deixe acontecer mais isso.
5: 7h17, o vereador de Joaçaba, Diego Bairros, anunciou que a primeira fase de licitação do programa Voa Mais SC foi concluída, com a Azul Linhas Aéreas vencedora do processo. Após a homologação, a empresa terá até 90 dias para iniciar as operações e a expectativa é de que o aeroporto Santa Terezinha, em Joaçaba, receba o primeiro voo regular até o final de novembro. Segundo o parlamentar, a retomada dos voos vai fortalecer o desenvolvimento econômico e a conectividade aqui na nossa região. E Capinzal receberá, no próximo dia 5 de agosto, mais uma edição do Circuito FAMPESC Reforma Tributária, iniciativa promovida pela Federação das Associações de Micro e Pequenas Empresas e dos Empreendedores Individuais de Santa Catarina, FAMPESC, em parceria com o SEBRAE e Ampeco. O evento vai contar com o apoio da Prefeitura de Capinzal e Secretaria de Desenvolvimento Econômico e Inovação. O presidente da Ampeco, Emerson Miller, em entrevista a Capinzal, faz o convite, detalha o conteúdo que será apresentado gratuitamente no auditório da UNOESC.
12: Então, a reforma tributária, ela está transformando o ambiente de negócios. E você está preparado para essas mudanças que podem impactar o fluxo de caixa, a formação de preço e a gestão da tua empresa? Então, algumas pessoas falam que a contabilidade resolve tudo, que vão deixar para a contabilidade. Mas a Ampeco entende a proteção que a gente faz para as empresas. E com essas iniciativas que vão de encontro, então, com o empreendedorismo, com o entendimento e o crescimento, principalmente o crescimento das empresas. Então, essa palestra será conduzida pela Caroline Lott. Ela é contadora, consultor empresarial há mais de 18 anos de experiências. Então apresenta uma visão clara e aplicada sobre os principais impactos da reforma no dia a dia.
13: Qual é o público-alvo, Emerson? Apenas associados da Ampeco? Quem pode participar deste evento?
12: Então, Alex, a gente entende que todas as empresas estão passando por esse processo e a gente está fazendo essa palestra gratuitamente. Então, a gente convida todos os associados, principalmente, e todas as demais empresas, né? A gente tem parceria com as contabilidades aí da nossa cidade, da Cidade de Ouro, que vão entrar em contato e vão estar aplicando, então, esse convite, né? Que vai ser um link, você vai fazer a inscrição pelo link. E a gente escolheu a UNOESC, baita parceira, né? Quero destacar a parceria que a gente tem com a UNOESC por estar disponibilizando o auditório. Então, com um ambiente confortável, um ambiente amplo, né? A gente pensou na UNOESC por ter um ambiente amplo para convidar o pessoal, né, das empresas em geral para estar participando. Então, a gente quer encher a UNOESC e quer fazer desse evento um grande evento para Capinzal.
5: 5 do mês de agosto, convite feito pelo presidente da Ampeco, Emerson Miller. E a administração de Capinzal, através da Educação e também Departamento de Cultura, promove, neste próximo dia 31, às 19 horas, a segunda noite do Filó. Será na comunidade da Vila União. Esse evento tem como objetivo preservar e valorizar as tradições da imigração italiana, fortalecendo a importância do patrimônio cultural no município. Em entrevista, a diretora de cultura, Vânia Schweizer, destaca que o Filó representa muito mais do que uma celebração cultural. É uma oportunidade de manter viva a história dos antepassados e transmitir esse legado às novas gerações.
14: A segunda noite do Filó é um momento organizado pela administração municipal, através da Secretaria de Educação, Cultura e Esporte, pelo Departamento de Cultura, né, Jorge, para ter um momento de celebrar a cultura italiana. Então, é um momento em que nós vamos reunir as famílias, é um momento que se reproduz uma tradição antiga da imigração italiana, que eles geralmente se reuniam lá em julho, né, no final das colheitas, para contar causo, para falar da colheita, para fazer os benzimentos, para rir, para cantar, para confraternizar. Então, é um momento que nós organizamos sempre para que as tradições, elas sejam transmitidas, né, para as nossas gerações, para que os nossos filhos conheçam essas tradições e também, assim, respeitem a trajetória da imigração italiana, que aconteceu também aqui em Capinzal.
10: Quais são as principais atrações que nós teremos nesse encontro e aquilo que estará sendo proporcionado?
14: Então, esse momento, ele é organizado da mesma forma que acontecia antigamente. Primeiramente, nós vamos ter as famílias, então, com um momento de fé, né? É um momento de celebração. Às 19 horas, a gente vai ter esse momento de celebração, de fé. Em seguida, a gente vai ter, então, o cortejo, que é a saída da igreja até o pavilhão da comunidade lá na Vila União, onde nós vamos ser recebidos, né, acompanhados pelo coral Italia Mia, recebidos pelo grupo de teatro de Arroio 30, que vai vir fazer uma participação especial, juntamente com o nosso grupo de teatro Construindo Cenas. Esse é o momento, então, que eles nos recebem e começa toda a encenação da chegada dos imigrantes, né, e a contação de caos, toda a encenação das tradições da cultura italiana.
10: Bem, para coroar tudo isso, nós teremos a confraternização. Como é que vai funcionar essa confraternização?
14: Isso aí, a noite de Filó italiana não podia ser diferente. Ela encerra, então, no momento de partilha. Então, é um momento que as famílias levam um prato de alimento, um alimento de sua preferência. Então, fica o convite aqui também para quem quiser vir prestigiar esse momento, celebrar conosco esse momento, né, de relembrar a cultura italiana, trazer um prato para compartilhar. Então, depois de todo da celebração, da encenação do teatro, nós vamos ter a confraternização dos alimentos. É um momento que se dá feita a mesa e a gente divide, então, todo mundo trouxe, que é o momento de partilhar. Então, esse ano nós vamos ter este momento de celebração no Vidal Ramos e com certeza as comunidades próximas estão convidadas a vir partilhar desse momento importante. Vidal Ramos, né, Alta Lindenberg, Alto Alegre, Engenho Novo, todas as comunidades estão convidadas a vir prestigiar esse momento conosco lá.
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5: 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Eleições 2026, candidatos começam a mostrar serviço a partir das convenções e limite para definir vices encerra no dia 15.
15: As convenções partidárias já realizadas até aqui começam a revelar as expressões que vão ser utilizadas pelos candidatos durante a campanha do ano em curso. Apontam para problemas do país e para eventuais soluções que seus proponentes imaginam ser possível. Durante a homologação da candidatura de Ronaldo Caiado, o ex-governador de Goiás disse que a violência se combate com gestos. Defensor de métodos de segurança efetiva, o candidato do PSD disse que a violência contra a mulher é imperdoável e será combatida tanto na prática quanto no bolso.
16: Aquele que violenta a mulher ou que pratica o feminicídio, eu vou confiscar os bens dele e transferir para a mulher.
15: Já Romeu Zema sentenciou as empresas públicas que vêm dando prejuízo. Segundo ele, se a União não der conta de fazer, precisa entregar a iniciativa privada. E tem mudanças também nas benesses sociais.
17: Mas para mim não tem vaca sagrada, não. O Estado brasileiro já tem uma missão de Hércules na área da saúde, da segurança pública, da educação, da infraestrutura e ainda vai ficar dedicando a empresas que o setor privado faz muito melhor. Quero fazer tudo com muito critério. E vamos fazer também revisão de programas sociais, que tem muita fraude, e eu sou totalmente contrário a pessoas que têm ofertas de emprego e se recusam a sair do programa social.
15: 15 de agosto é a data que os partidos têm como limite para fechar todas as composições. Pode trocar de vice, pode convidar alguém para ser vice, pode alterar titulares e suplências de senadores, mas o limite é dia 15. A partir do dia seguinte, 16, campanha literalmente na rua. O até hoje pré passa a ser oficialmente candidato. De Brasília, Paulo Otarã.
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5: Muito bem, estamos de volta, 7h29, temperatura 21 graus aqui no centro de Capinzal. Para você que perdeu ao vivo aqui com Ronaldo Coutinho a previsão do tempo, já está no digital, lá no nosso Facebook, no nosso Instagram, confere por lá o que diz Ronaldo Coutinho para o tempo nesta terça-feira e decorrer da semana. 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Olha, tem encontros que começam com uma ideia simples e acabam se transformando numa verdadeira corrente do bem. O que nasceu entre amigas para celebrar a amizade hoje reúne centenas de mulheres, fortalece laços, movimenta a comunidade e ainda faz a diferença na vida de quem mais precisa. Nesse próximo final de semana vai rolar em Capinzal a noite de volta aos anos 80, mais do que reviver uma década inesquecível. O evento promete mostrar que solidariedade nunca sai de moda. Para falar sobre essa iniciativa, recebo com satisfação a idealizadora Cássia Wilbert Souza, do Grupo de Amigas, e também a Márcia Pereira, que preside a Rede Feminina de Combate ao Câncer. Inicialmente, Cássia, seja bem-vinda aqui aos microfones da Capinzal. Como é que você está?
1: Bom dia, Jardel. Bom dia a todos os ouvintes da Rádio Capinzal. Estamos num momento de expectativa, de emoção, justamente por estar realizando esse evento das mulheres, que somos um grupo de hoje 559 mulheres, que, como nós já conversamos sobre isso em outra oportunidade, nessa mesma emissora, nasceu de reunião de amigas, e isso foi crescendo muito.
5: Começou com a festa do aniversário, como é que foi?
1: Isso, começou com uma festa, uma das festas de aniversário minha, e o pessoal começou a dizer: Cássia, isso foi maravilhoso, isso foi libertador, isso é uma terapia, você precisaria fazer uma festa pelo menos 3 vezes ao ano. Aí, sabe quando a gente tem aquele insight, e eu sou a pessoa que, por exemplo, não sou uma pessoa empreendedora de negócios, mas eu sou uma pessoa que tenho muitas ideias. Então, assim, olhei uma coisa, deu aquele estalo, faço uma proposta, vamos embora.
5: Foi bem visionária, digamos.
1: Visionária, assim. Isso. Montamos uma equipe, uma comissão, e meninas, vamos trabalhar, vamos fazer eventos para essas mulheres, que elas precisam disso, né? Porque eventos para casais tem jantares, tem festas, tem casamentos, tem formaturas, tem onde elas se reúnem. Mas a mulher em si, ela tem que ter aquele momento dela. Então, dali decidimos fazer a primeira festa junina, que foi beneficente também, porque esse grupo funciona assim, Jardel. É um grupo apolítico, não se fala sobre religião, não se fala sobre escolhas pessoais. É beneficente, porque todos os nossos eventos têm cunho beneficente, é direcionado sempre para alguém. E também é assim, promove pessoas, promove negócios. Porque as pessoas que estão no grupo são pessoas que são do comércio, são profissionais liberais. Aí dizem: ah, Cássia, coloca ela no nosso grupo que eu estou com uma promoção assim e assim. Então isso a gente, é uma forma de divulgar e promover as pessoas, os negócios, o desenvolvimento e o crescimento da nossa comunidade, da nossa região. Então decidimos fazer a festa junina, a primeira festa junina. Quem trabalhou para nós, porque nós procuramos as entidades, a maioria das escolas estavam em realização de festa junina, e nós decidimos abrir as festas juninas em Capinzal. Então é sempre no dia, o último dia de maio, né?
2: A primeira foi quando?
1: Foi ano passado.
2: Ano passado a primeira.
1: Quem atendeu essa festa foi o pessoal da APP do Bernardo Moura Sobrinho.
2: Que foi beneficiada ao mesmo tempo com essa
1: ao
2: iniciativa.
1: Ao mesmo tempo com essa. O custeio dessa festa, o custo do ingresso, entre aspas, dessa festa, ele serve para custear as despesas. Quando tem reserva, porque a gente compra, nós já temos muito material. Material de festa junina, para fazer enfeite de festa junina. Então, algumas pessoas são testemunhas. Nós, inclusive, para quem é do grupo, nós emprestamos esses adereços. Ah, tem uma loja que precisa, a gente empresta para a loja. Tem uma associação que precisa, a gente empresta para a associação, tudo voltando em bom estado. E a gente vai adquirindo essas coisas. A segunda festa, então, foi o Halloween. Não é da nossa cultura, mas as escolas trabalham na língua inglesa o significado do Halloween. As crianças gostam de bater nas casas, pedir doces e coisa e tal. Mas para nós, mulheres, se tornou motivo de diversão. A produção é lindíssima e ninguém cultua nada em relação à questão de bruxismo e coisa e tal. E sempre acontece dia 31 de outubro, a festa da bruxa, porque é o dia da bruxa, né? Aí depois, então, veio nesse Halloween, quem trabalhou conosco foi a Associação da AVET, que é uma associação de mulheres amigas das crianças autistas, ou alguma portadora de alguma necessidade, porque elas trabalham com ecoterapia, fisioterapia, então o lucro reverteu todo para elas, né? Aí, esse ano, logo depois, então, meu aniversário novamente, a festa junina, essa festa junina, esse ano, beneficiou a AMA. Então, a AMA serviu a alimentação e a bebida. E tudo que vai sobrando de reserva desse lucro, entre aspas, porque não tem fim lucrativo, nós vamos guardando para adquirir outros adereços que facilitem a decoração ou mesmo ajudar. Porque esse é nosso grupo, Jardel, ele funciona assim. Pessoal, estamos precisando de remédio para uma pessoa assim, assim, assim, assim. É num instante que a gente resolve o problema.
2: Quem pode já ajuda.
1: Já ajuda, coloca o Pix ali no grupo e já vai ajudando. É questão de 2-3 horas. Obrigada, pessoal, resolvido. Mobiliamos casa, ou às vezes o pessoal, olha, eu tenho um fogão aqui em bom estado, vou trocar meu fogão, alguém está precisando, aí já dá um estalo, eu tenho para quem dá. Então, assim, nós vamos resolvendo situações.
2: É uma verdadeira corrente da solidariedade.
1: É uma corrente de solidariedade. E é agora a nossa festa, então, porque a cada 2-3 meses, o ideal é todas as mulheres se reunirem a cada 22 dias. Aí elas não precisam mais tomar remédio.
2: Mas é difícil, né?
1: Não é fácil essa organização.
2: Sim.
1: Mas, enfim...
2: Porque agora é um número expressivo de mulheres, né?
1: É um número expressivo. Mas, assim, Jardel, de todas essas mulheres, algumas participam de alguns eventos.
2: Não são de todos, né?
1: Não. Alguns de outros, então, tem aquelas pessoas que não faltam em nenhuma, porque dizem, nunca mais eu quero perder uma festa. Então, e são momentos, nós estamos em final de férias, o pessoal está viajando, tem muita gente fora, então, mas nós concluímos aqui que já é um sucesso, porque nós estamos em 260 vagas,
2: Confirmadas já.
1: Tenho reserva de 10 vagas ainda e ainda mais 10 para abrir, se caso for preciso.
2: E como é que foi essa definição de volta aos anos 80, a temática desse ano?
1: Então, assim, o pessoal começou, Cássia, tá na hora de festa, tá na hora de festa. Eu disse, deixa para mim. Luiz Maurício, Família Show, tava lançando música nova, né, música autoral. Vou conversar com eles. Primeiro, achei um local, que é o La Barra Gastrobar. Vi as datas do Luiz Maurício, se ele podia nos atender, e fechou na hora, né? Aí começamos a pensar, bah, mas começa uma festa, por exemplo, às 8 horas, meia-noite termina e coisa e tal. E umas pessoas disseram assim, Cássia, sábado à tarde, eu às 6 horas quero estar lá no happy hour. Aí nós temos um parceiro chamado DJ Juliano de Jaçaba, XG, né? E ele é o parceiro das nossas festas. Ele tem feito muita festa para nós aqui, porque ele tem um valor, como eu posso dizer, acessível para todos, né? E ele tem feito muito sucesso aqui. Juliano, topa? Tô dentro. Nisso, encontrando a Andréia Pegoraro, de Campos Novos. Ela é uma psicóloga, sexóloga, ela é artesã. E agora ela é uma mulher extremamente empreendedora. Inclusive, ela é esposa do ex-baterista do Bonovox Cover. Uhum. E ela disse: Cássia, eu tô começando a divulgar meu trabalho. Uhum. Topa fazer conosco aí um dueto com o nosso DJ? Tô lá. Então, nós vamos ter um dueto de DJ das 19 horas às 20h30. Das 20h30 à meia-noite, Luiz Maurício Família Show, com o lançamento da música, porque essa música já tem tocado de volta aos anos 80 por aí, mas ele quer fazer um lançamento diferente, então ele vai usar também o nosso público para fazer a divulgação também da música dele.
2: E o investimento para estar participando desse evento, como é que funciona?
1: Na verdade é assim, primeiro... Porque eu tenho recebido, é uma coisa bem interessante, uma pergunta interessante que você me fez, porque eu tenho recebido assim, um Pix de R$50. Eu não sei nem de onde veio. Uhum. Daí eu pergunto no grupo, pessoal, quem é que fez esse pagamento, papapá. Daí uma fulana, né, digamos a Márcia, diz: ah, eu contei para minha amiga, passei para ela, ela já te fez o pagamento. Então nós combinamos no grupo assim: conversa comigo, passa o contato da pessoa, eu incluo essa pessoa no grupo, passo todas as informações, aí então ela diz: vou à festa, e aí eu incluo ela na festa. O investimento hoje, pessoal, é de R$50 o ingresso, vamos dizer assim. Sim. Porque é isso que vai custear a nossa... as nossas despesas. E posso dizer que a festa já é um sucesso e nós temos a nossa festa paga. Então, o que sobra fica para a próxima festa. Porque, por exemplo, a próxima festa vai ser Halloween. Ah, então nós vamos ter uma despesa de X valor. Mas nós já temos tanto para abater nisso. Ah, então o ingresso para o grupo vai ser R$20. Entende?
2: Sim.
1: Então, porque não são coisas caras, nós precisamos pagar as despesas.
2: O objetivo não é lucrar, manter o evento.
1: E também, se sobra alguma coisa que alguém tem, se é de campanha, de alguma necessidade, eu já comunico o grupo: olha, pessoal, estou tirando do caixa do grupo tanto para ajudar essa família, uhum, ou essa instituição que está precisando, qualquer coisa assim, né?
2: E falar em ajudar, quem vai ser ajudado? Dessa vez vai ser a Rede Feminina. Explica como é que vai ser essa parte solidária.
1: Então, quando decidimos, então, a comissão decidiu, então, por fazer a festa, resolveu pela festa, pensei, as escolas já fizeram as festas juninas, a PAI, a Cultura já está fazendo os filós, as coisas nesse sentido. E aí me veio a Márcia, vou falar com a Márcia. A Márcia tem os brechó dela lá, que funcionam diariamente. Às vezes as pessoas vão lá sem um evento específico para fazer o brechó, para arrecadação dos fundos. Que depois ela fala isso melhor. Eu disse: Márcia, topa fazer comigo? Então, a condição da festa é os R$50 para pagarmos as despesas e uma peça de roupa em bom estado ou nova para vocês fazerem, então, um brechó. Mas fazer o movimento do brechó daí, né? Sim. Porque isso vai ser uma festa grande. Ah, ela topou na hora, né? E aí estamos com pessoas nos pedindo: Cássia, eu não vou à festa, mas eu preciso levar uma peça de roupa, eu quero colaborar. Então isso funciona muito, sabe, Jardel?
2: Sim.
1: E eu posso dizer assim, agradecer a toda a comunidade, a nossa comunidade das amigas, porque já é uma comunidade, pelo envolvimento, pela participação, pelo desprendimento. E a nossa comissão também, que depois que você conversar com a Márcia, a gente pode retornar e eu quero citá-las na minha...
2: Perfeito.
1: Nessa nossa conversa.
2: Combinado. Márcia, seja bem-vinda aqui aos microfones da Capinzal. Me conta um pouco mais como é que foi você receber esse convite. Fala um pouco do brechó, como é que é desenvolvido essas ações, a aplicação desse material que vem, nessas doações que vem para a rede. Tudo bem? Bom dia.
6: Bom dia, Jardel. Bom dia aos ouvintes da Capinzal FM. Com alegria, né, que recebemos o convite e estamos nesta grandiosa festa, que eu já digo assim, que já é sucesso, né? E fazer o trabalho da rede feminina com o brechó, ele tem os seus desafios, né? Porque a rede feminina, esta entidade, né, ela trabalha com o apoio da comunidade. E o brechó, ele faz parte, ele é um dos projetos dentro da rede feminina. O brechó, ele funciona, ele tem toda a sua organização com peças de roupas, né? Até tem muitas pessoas que perguntam sobre o calçado, mas para nós, rede feminina, o calçado, ele ocupa muito espaço, e como nós não temos muito espaço, então o nosso brechó, ele é com roupas, né? Tanto roupas de inverno, de verão, enfim. Aí a nossa comunidade, as pessoas, elas são, eu digo assim, desprendidas, né? E sempre estão nos doando. Então, no período que a Cássia me chamou, eu até estava organizando para divulgar nas redes sociais este movimento do brechó, para que as pessoas pudessem estar fazendo suas doações. Então, assim, o brechó, ele nos dá subsídios, né? Para que a gente possa continuar com os outros projetos da rede. Então, as peças de roupas, elas são comercializadas. Antes de fazer essa comercialização, as nossas voluntárias fazem uma seleção destas roupas, né? Porque aí a gente sabe que tem roupas assim seminovas, mas também tem roupas bem usadas e tal, né? Mas ela precisa estar também, não pode estar rasgada, precisa estar apresentável, né? Então, nós temos peças ali no nosso brechó a partir de R$2. E muitas vezes também vem alguma pessoa ou alguma família que a gente percebe, a gente sente que não tem condições de também estar fazendo o pagamento destas peças também. A Rede Feminina faz doações e auxilia essas pessoas. Então, assim, todo o valor que a gente arrecada do brechó, ele é revertido para a própria comunidade, né? Com os exames, com as consultas, com todo este projeto que a Rede Feminina faz em nossa comunidade.
2: E o atendimento do brechó funciona todos os dias? Como é que é?
6: Sim, o brechó, então, ele está organizado dentro de uma sala, né, da própria Rede Feminina, onde a gente faz os atendimentos. Ele tem um espaço pequenininho, mas ele é muito bem organizado pelas nossas meninas. E sim, ele tem o seu atendimento todas as tardes, né, das 13 às 17 horas. Temos uma voluntária responsável, né, cada tarde. E também nós temos a quarta-feira pela manhã. Então, todo tempo que a Rede Feminina está em atendimento, o brechó também está sendo com a sua comercialização.
2: E, como você falou, aplicado em outras ações, além de manter, né, o trabalho que é desenvolvido pela rede, colabora com as pessoas que tanto precisam, às vezes algumas doações que são feitas pela própria entidade. E já fazendo um pré-balanço dessa edição de 2026, dessa etapa que nós já concluímos o primeiro semestre, estamos já no segundo semestre, como é que anda a Rede Feminina de Capinzal?
6: Então, Jardel, eu falo sempre que a Rede Feminina, ela é um movimento muito grande, né? Envolve muitas pessoas da comunidade e também envolve o trabalho de muitas voluntárias. Neste ano, então, nós estamos com um trabalho de 34 voluntárias, já aumentamos um pouquinho, diminui, aumenta, voluntárias que vão e que vêm, né? Então, nós estamos com 34 voluntárias este ano, nestes últimos meses, que estão trabalhando, fazendo seu trabalho. A Rede Feminina continua desenvolvendo seus projetos, né? Um deles é o projeto Sanduíche do Bem, né? Alimentar com Amor, que a gente prepara os sanduíches a cada 15 dias, e fazemos a entrega no UST, né, no hospital, para que as pessoas que estão lá em tratamento também sejam acolhidas. Eu falo que não é somente levar um sanduíche, né, mas é levar o abraço, é levar o acolhimento, é estar junto e dizer que a Rede Feminina está aqui, né, para apoiá-los. Então, assim, o UST, o setor de oncologia, ele atende mais de 54, quase 60 municípios, né? E tem famílias, tem pessoas que estão ali todos os dias, saem nas suas madrugadas e às vezes passam um tempo muito grande sem ter um simples lanche, né? Ou até receber um abraço. Então, é esse trabalho que a Rede Feminina faz também. E somos bem felizes com esse projeto, que a iniciativa foi pela Rede Feminina. E hoje nós temos 4 grupos já. Nós temos a Rede Feminina de Campos Novos, que se engajou nesse projeto. E nós temos mais 2 grupos de Capinzal e Ouro, que também, de mulheres, que fazem esse trabalho também. Então, tem 2 grupos durante a semana que está levando. Geralmente é na quarta que a gente faz a entrega, a Rede Feminina de Capinzal, numa semana, na semana seguinte Campos Novos. E na sexta-feira são os outros 2 grupos. Então, quer dizer assim que durante a semana tem 2 grupos sempre fazendo essa entrega. Então, é dizer que quando as mulheres se movimentam e têm alguma, eu digo assim, alguma vontade, um sonho para se realizar, principalmente em estar apoiando outras pessoas. Elas movimentam, elas vão lá, fazem e acontece, né? Falando já, voltando para o grupo das amigas.
2: Exato.
6: Então, a Rede Feminina é isso. É pensar em algo e fazer o bem comum. Porque vem ao encontro do que nós sempre falamos, fazer o bem faz bem. E esse projeto do sanduíche do bem é isso, é fazer o bem. Independente de estar levando um sanduíche, independente de estar levando uma banana, independente de estar levando uma maçã, que é o que nós, Rede Feminina, fazemos a entrega. E aqui já fica o convite. Quem quiser ser parceiro, né, deste projeto, nos procure, que nós explicaremos, né, como ser parceiro. Porque podemos ter parceiros donos de supermercados, parceiros de lojas, pessoas que queiram nos auxiliar. Porque a gente fala assim... o abraço, ele é gratuito, mas o alimento, ele precisa ser adquirido, né? Então, para fazer o sanduíche, nós precisamos do pão, nós precisamos do queijo, do presunto, enfim, da embalagem, para estar embalando ele direitinho, do adesivo para colocar as datas, né, de validade, porque a legislação também exige isso, e tudo isso é gasto. A maçã custa um valor por quilo, e aí precisa fazer toda a higienização dela e embalar também. Então, tem todo um gasto atrás disso. Mas a gente é bem feliz que a comunidade apoia. Mas fica aqui o convite para quem quer ser parceiros. E também, sempre a sequência de prevenção. E a prevenção, o trabalho da rede é levar essa questão dos exames, para que as nossas mulheres estejam com seus exames em dias. Falando em prevenção, a gente sempre comenta que de nada adianta eu ir fazer o meu exame e querer que esse exame esteja, eu digo assim, bonitinho. Mas para que este exame esteja com um resultado favorável, eu preciso ter cuidados, eu preciso fazer a minha prevenção. E é isso que nós, mulheres, precisamos nos unir e dizer assim... A prevenção, ela acontece todo dia. É com atividade física, é com uma alimentação mais natural, é com um sono mais tranquilo, é a saída com o grupo de amigas, né, que antes a gente comentou que o importante seria a cada 21 dias né, estar no grupo. Mas não é dizer assim, a cada 21 dias eu tenho que estar numa festa. É ter relações, e as relações começam com os próximos, às vezes com a própria família. Então, eu preciso cuidar das minhas relações. Hoje se fala muito da saúde emocional, isso faz parte, isso é prevenção. Então, que a gente possa estar cuidando tudo isso para que os meus exames, que a gente, nós mulheres, precisamos ter eles em dia, né? Uma vez ao ano nós precisamos fazer isso. Então, a Rede Feminina também leva isso, né? Falando da mamografia, falando do exame Papa Nicolau, né, que é o preventivo. Então, para que as nossas mulheres façam esses exames, né? Então, esse é o trabalho da Rede Feminina. E aí também nós temos as campanhas. E agora nós já estamos com o pré-lançamento da campanha Outubro Rosa, que é agora em agosto. E eu acho que esse nós deixamos para um próximo momento.
2: Sim.
6: Estar divulgando o lançamento da campanha Outubro Rosa, que já faz 5 anos, né, que nós, sim, iniciamos esse trabalho. A gente é bem feliz, porque também a Rádio Capinzal é parceira nessa divulgação e nessa organização do lançamento da campanha Outubro Rosa, que a gente faz um movimento com palestra também, né? E eu já adianto a data, que é o dia 12 de agosto, é numa quarta-feira, está próximo.
2: 12 de
6: agosto. Os ingressos já estão com as voluntárias, já estão sendo distribuídos. Então, a Rede Feminina é um movimento também em prol da comunidade.
2: Márcia Pereira, que é presidente da Rede Feminina, com a gente aqui no nosso Jornal 102, e também a Cássia Wilbert Souza, para colocar um ponto final na nossa conversa, algumas orientações, enfim, para quem ficou com dúvidas, quiser conhecer, quiser fazer parte desse grupo de amigas, qual que é a orientação que você repassa para o nosso ouvinte, Cássia?
1: Primeiro, eu fico agradecida e feliz por essa oportunidade, Jardel. E agradecer a você também por essa informação, porque eu ficava me perguntando como elas fazem para arrecadar então os fundos para esse lanche, esse apoio emocional e também fisiológico, né? Porque precisa alimentar. E agora você me esclareceu. Então, amigas, nossas amigas que estão nos ouvindo, por gentileza, quem puder ajudar em relação aos suprimentos para a Rede Feminina levar para essas pessoas que estão lá precisando desse abraço e desse alimento, o convite aí está feito. Entra em contato conosco que a gente vai ajudar a resolver isso também. Quero deixar um agradecimento especial à nossa comissão, que são membros a Rosalene Wilbert, a Nani, a Jussara Bertola, a Andréia de Barba, Amanda Farina, Ana de Barba, Eide Farina, a Graziela Tosati, Marisa dos Santos Trintim, Suzana Cavalli e Tati Barato. E agora me veio também, que eu preciso destacar, que na primeira festa junina, Jardel, que é importante falar, nós tivemos duas entidades beneficiadas. Nós tivemos, então, a Escola Bernardo Moro e a ONG de Capinzal. E descobri, quando convidei a ONG de Capinzal, que tinha uma pequena ONG começando também para ajudar. Aí fiz essa mediação entre as duas e elas serviram a bebida, então, da festa junina. E uma das nossas amigas, porque nós arrecadamos muito prêmios, eu consegui cerca de 40 mil prêmios na época, 40 mil reais em prêmios para distribuir na festa junina. Depois elas reclamaram um pouco, porque daí para a festa para distribuir prêmio. E aconteceu de novo esse ano, muito prêmio, muito botox, muito procedimento, mas esse ano aconteceu diferente, eu não fui buscar, algumas pessoas começaram a oferecer. Cássia, foi ótimo você ter feito o sorteio. Atrapalha um pouco a festa, para um pouco o movimento, mas foi assim, ó, eu dei um voucher de R$200. A pessoa que ganhou nunca havia entrado na loja. Ela entrou na loja e continuou a compra dela. E hoje é minha cliente, entende? Então, isso tudo é um movimento bom. E nós tivemos uma pessoa das amigas na ONG, porque a ONG a gente também sabe que tem dificuldades, porque nós temos muitos animais na rua, muitos animais doentes.
2: Inclusive à beira de encerrar atividades, né? Sem ninguém tocar em frente.
1: Por falta de recursos. Mas uma das pessoas, amigas do grupo, o brinde que ela deu para participar, ela disse: o lucro da ONG eu dobro.
2: Ó, que interessante.
1: Entende? Então tudo isso é muito bom. São pessoas desinteressadas pessoalmente, não tem uma concorrência, não tem que tem um objetivo de dizer assim, o benefício é para mim.
2: Um interesse não, pessoal, né?
1: Interesse pessoal, o benefício é de todos.
2: Sim.
1: Então eu quero agradecer mais uma vez a todas as pessoas que participam do grupo, a convidar as pessoas que querem participar do grupo, já vou deixar o número do meu telefone. Entra em contato comigo, não faz Pix direto, conversa comigo primeiro, né? E não só para participar da festa dos anos 80, que inclusive temos muitos jovens que aprenderam a gostar das músicas dos anos 80 com os pais. Isso dá uma saudade imensa. Mas eu vou deixar meu telefone, 499-9995-1967. Entra em contato comigo que ainda nós temos alguns ingressos para vender. E agradecer novamente essa emissora que deu tanta importância para o nosso evento e desejar somente sucesso a todos. E que todos os capinzalenses e região tenham uma excelente terça-feira e que vivam um dia de cada vez.
2: Obrigado, Cássia. Muito obrigado pela presença, obrigado também a Márcia, as nossas convidadas desta manhã, 7h58.
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2: Informações esportivas com Jorge Luiz Soldi. Tudo bem, Jorginho? Bom dia.
9: Ok, Jordão, muito bom dia a você, muito bom dia aos nossos ouvintes. E o Santos encerrou ontem a preparação para enfrentar a Universidade Central da Venezuela pelo jogo de volta dos playoffs da Sul-Americana. O confronto está marcado para esta terça-feira, às 21h30, na Vila Belmiro. No jogo de ida na Venezuela, o Santos goleou a Universidade por 4-1 e encaminhou a sua classificação. Se passar hoje nos playoffs, o Santos terá pela frente o Maracá do Equador nas oitavas de final da competição sul-americana. No outro jogo de hoje, pelos playoffs da competição, o Tigres recebe o Nacional do Uruguai na Argentina. E o Grêmio anunciou nesta segunda-feira a contratação do meia croata Krovinovic, que voltará a trabalhar com o técnico Luiz Castro após 10 anos. Krovinovic desembarca em Porto Alegre nos próximos dias para a realização de exames médicos e assinatura do contrato válido até o final de 2028. E o Inter apresentou o meia Caleb ontem. Atleta chega ao Colorado por empréstimo com o Fortaleza até junho de 2027. Registrado no BID, o jogador já está integrado ao elenco e é opção para o

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6: Bom dia, Jardel. Bom dia, ouvintes. Estamos chegando com a movimentação do setor de segurança pública. Uma carreta carregada de areia perdeu os freios no fim da tarde de ontem na BR-282 em Joaçaba e por pouco não causou uma tragédia sobre a ponte Alfredo Ítalo Remor. No momento do acidente, o trânsito operava no sistema pare e siga devido às obras de revitalização da ponte. Ao perceber que não conseguiria parar o veículo, o motorista realizou uma manobra para evitar atingir os carros que aguardavam na fila, entre eles um ônibus com passageiros. Sem conseguir frear completamente, a carreta acabou colidindo na traseira de um caminhão baú pertencente à empresa responsável pelas obras. Apesar do susto, ninguém se feriu. Em Campos Novos, o Tribunal do Júri condenou um homem a 45 anos de prisão em regime inicial fechado. O homem era acusado de matar a companheira com 7 facadas em outubro do ano passado. O julgamento ocorreu ainda na última sexta-feira. Os jurados acolheram integralmente a denúncia apresentada pelo Ministério Público e o acusado segue preso. Já em Videira, nós tivemos um acidente de trabalho. Um homem de 58 anos foi resgatado nesta madrugada após perceber ou permanecer parcialmente soterrado por cerca de 8 horas na comunidade Linha Aparecida. De acordo com o Corpo de Bombeiros, a vítima realizava um trabalho de escavação no final da tarde de ontem, quando foi atingida aí pela terra e ficou presa. Sem conseguir sair do local, o homem permaneceu até ser ouvido por um vizinho que prestou socorro. O Corpo de Bombeiros foi acionado e conduziu a vítima ao hospital com suspeita de fratura no tornozelo esquerdo. São as informações, a movimentação do setor policial, Jardel.
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0: espaço. Hospital Nossa Senhora das Dores, nas últimas 24 horas, 124 atendimentos, 62 de Capinzal, 33 de Ouro, 9 do município de Sorteia, vários outros municípios da região, 5 pacientes internados, somando-se aos demais, nós tivemos, segundo informações repassadas pelo hospital, 31 internados, 4 isolados e 3 nascimentos.
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0: E assim estamos concluindo mais um Jornal 102, produção Departamento de Jornalismo da Capinzal FM, na direção de Luiz Pedro Escarton. Grato pela sua audiência, ótima manhã e até mais.
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10: Eu amo a Capinzal FM, são 8 horas com mais 10 minutos. 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
13: Hoje eu quero te lembrar de uma coisa. Seja como o sol. Mesmo quando as nuvens aparecem, ele não deixa de brilhar. Mesmo quando a noite chega, a sua essência continua sendo a mesma. E talvez essa seja uma grande lição para a nossa vida. Não mude quem você é apenas para agradar alguém. Não permita que as dificuldades apaguem a luz que existe aí dentro de você. Você pode errar, recomeçar, mudar de caminho, mas não perca a sua essência. A vida vai colocar tempestades no seu caminho, mas elas também passam. O importante é continuar acreditando, continuar lutando e continuando sendo você. Porque caráter não depende das circunstâncias, depende das escolhas. E cada escolha de hoje é uma semente que você planta para o seu amanhã. Então, nesse novo dia, plante esperança, bondade, coragem e muito amor. Deixe a sua luz alcançar alguém que esteja precisando de um pouco de sol. E nunca se esqueça, aconteça o que acontecer, continue sendo você. Deus abençoe o seu dia. Pense nisso e tenha uma maravilhosa manhã.

0: Ramo, a Capinzal FM. Seja como o sol mesmo diante das tempestades, não perca a sua essência, continue brilhando e sendo você, é o que diz a mensagem da manhã 102. Sempre com a música do Titãs, É Preciso Saber Viver, para complementar então esse momento de reflexão aqui na manhã da 102.3. 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Bora, meu povo, bem-vindos a mais uma Manhã 102. Que ela seja de muita alegria, de muito alto astral, de coisas boas para você nesta terça-feira, 28 de julho, 28ª semana do ano. Hoje é o Dia Mundial de Luta contra as Hepatites Virais. Hoje é o Dia Mundial de Conservação da Natureza. Hoje também é o Dia do Agricultor. Lua crescente, inverno brasileiro. Os católicos celebram os beatos José Caceles Moncho e José Castel Campos, mártires salesianos. 8:17, não perde a hora, hein? Trabalhos técnicos e Mauro Ribeiro na recepção, a Fernanda Alves Duarte, a direção de Luiz Pedro Escarton, na comunicação até 15 para o meio-dia, tem Marlo Matielli e você para uma região de audiência. 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É muito bom tê-los na sintonia certa, na sintonia 102.3. Um grande abraço, vem comigo!
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0: 8 mais 22, bom dia cidade, bom dia interior, bom dia para você que nos acompanha também através da internet e das nossas redes sociais. Está no ar mais uma manhã 102, cheia de alegria, de muita música, de muito sucesso, de muita informação, para que você tenha uma manhã muito agradável. 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Bom dia, Fernanda.
5: Bom dia, Marlo. Bom dia, ouvintes da Capinzal FM.
0: Começamos pelas vagas que o Cine oferece hoje.
5: 2 vagas de ajudante de produção, 2 vagas de operador de produção para carga e descarga temporário, 2 vagas de marceneiro e auxiliar, 1 vaga de cozinheira, 1 vaga de técnico de segurança do trabalho, 1 vaga de operador de loja, 2 vagas de orientador de estacionamento, 10 vagas para avicultura de postura, 30 vagas para a empresa Ecofrigo, 50 vagas para a empresa BRF, 30 vagas para a empresa Aurora. Lembrando que dia 6/8, às 13h30, terá seleção para a empresa Aurora. Às terças-feiras, às 13 horas, seleção BRF. E nas quartas-feiras, às 13h30, seleção Ecofrigo.
0: Uhum. A vaga de destaque para hoje da Renova:
5: banhista de animais. Se você tem afinidade com animais e deseja aprender uma profissão, atuar na higienização de animais pode ser uma boa escolha. A empresa fornece o treinamento necessário. O horário é de segunda a sábado, com remuneração de R$ 2.350.
0: Uhum. E o que nós temos a oferecer aqui na recepção?
5: Vaga para montador, soldador com experiência. Contrata-se casal com experiência e referência para trabalhar em granja de suínos em Ipira. Casal para trabalhar no setor de suinocultura e serviços gerais na Barra do Leão. Vaga para cuidadora para o período da manhã. A Idol Calçados, em Lacerdópolis, está com vagas abertas. Vaga para trabalhar em aviário, em linha São Roque. 2 vagas masculinas para operador de produção para a empresa Employer, vaga para Capinzal. Vaga para o setor administrativo ou caixa de loja. Vaga para cuidar de 200 metros de aviário em Lacerdópolis. Vaga para casal com experiência para trabalhar em leitaria. Vagas para líder de equipe para a empresa GM Serviços, possuir CNHC, auxiliar de produção, repositor intermitente, pedreiro, servente de pedreiro e muitas outras vagas, sempre atualizadas, né, Marlon?
0: Uhum. Muito obrigado pelas informações. Mais informações sempre no site da Capinzal FM e também através do 3555-1333. Muito obrigado. Uma excelente terça-feira, Fernanda.
5: Para você e para todos os ouvintes também.
0: Gratidão. São 8:25.
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0: Eu amo a Capinzão FM, são 8 horas com 29 minutos. Bom dia, Ícaro e Gilmar, com Eduardo Costa, Viola e eu. Uma excelente terça para você que nos ouve em toda a região. 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
0: Eu amo a Capinzal, são 8h29. 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
0: O esposo Dionísio Sitinheski, as filhas Viviane e Cristina, Valquíria Aparecida em memória, Vanusa Regina e Sara Sofia Hackmann comunicam com pesar o falecimento de Dorvalina Sitinheski, ocorrido hoje no Hospital Universitário Santa Terezinha, em Joaçaba. O corpo será velado na funerária Gasser com horário a ser confirmado. Comunicamos com pesar o falecimento de Dorvalina Sitinheski, serviços fúnebres a cargo das funerárias Gasser e Navegantes. Os familiares comunicam com pesar o falecimento de Maria Bonamigo Frigo, ocorrido no Hospital Nossa Senhora das Dores de Capinzal, aos 68 anos. O corpo está sendo velado no distrito de Santa Lúcia Ouro. A celebração de despedida será hoje, às 16 horas, seguindo logo após para o sepultamento no cemitério da comunidade. Comunicamos com pesar o falecimento de Maria Bonamigo Frigo. Serviços fúnebres a cargo da Funerária Ouro. Aos familiares e amigos, as condolências da Capinzal FM.
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0: Vamos lá, gente, são 8 horas mais 35 minutos, já já tem Lauana Prado com Paula Fernandes, Água e Pedra, mais uma que toca aqui na manhã da 102.3. Meu bom dia especial para Dejanira Padilha, bom dia para Solange de Jesus. Oi, Solange, bom dia. Essa mensagem linda, ela falou tudo o que nós devemos ser. É o feedback da mensagem da manhã 102. Gratidão, Solange, pela sua parceria. Dona Maria de Lourdes Adame está com a gente, a Dona Ivanilde Maria Balbinotti, a Dona Vitória Barreto. Muito obrigado, Dona Vitória. Agradecer a Solange do Vista Alegre, agradecer também a participação da Elisângela de Azeredo. Elisângela, bom dia, muito obrigado pela sua participação. Bom dia também para Dona Eva Formel, para Joanete Bareta, bom dia para Leda Mara Pogeri e todos que nos acompanham aí na Prefeitura de Capinzal. Gratidão pela participação da Dona Dilva Boldrini Antonello. Um bom dia bem especial também. Quem nos acompanha nesta manhã é a Maria. Bom dia, Maria. Obrigado pela companhia de mais esta manhã da 102.3. Seguimos com música boa aqui na programação da Capinzal FM. Pode ser Gotas de Água Doce, por favor, já tá enorme, Michel Teló. Pode ser ali, ó. Vamos nessa, gente. 8 com mais 36.

0: Eu amo a Capinzal FM, o sucesso de Lauana Prado com Paula Fernandes, Pedra e Água. Muito bom dia e obrigado pela sua audiência. Tem participação do ouvinte na manhã da 102.3. Vamos nessa, faltando 20 minutos para as 9. Bom dia, Evandro.
1: Uma música vindo para participar do Machado Prone.
0: Claro.
1: Tudo bom, uma boa terça-feira.
0: Para ti também, amigão, muito obrigado, Evandro.
2: Bom dia.
0: Bom dia.
2: Cadastre meu neto, Belchior Zotti Espiace,
0: certo,
2: para o Ranchão da Capinzal.
0: Ok, dona Nivete, muito obrigado. Bom dia, Deus abençoe. Bom dia, seu Ivani.
3: Silva, uma escuta aí, meu. Queria participar do Ranchão aí, do Prone aí. Põe o João Francisco aí, maluco.
0: Com toda certeza.
3: Muito linda mesmo, de verdade.
0: Que bom. Feliz pelo feedback, pelo retorno.
3: Um abraço.
0: Valeu, amigão. Muito obrigado, hein? Valeu, seu Ivanir. 8 horas mais 40 minutos. A Patrícia Lopes, do Recanto dos Pássaros, está acompanhando a gente. Quem acompanha amanhã da 102.3 também. Nosso amigo Hamilton. Bom dia, Hamilton. Como é que tá, guri? Tudo 100% por aí? Seguimos, faltando 19 para as 9.

0: Eita, Daniel, pode passar o rodo, gente. Bom dia, muito obrigado pela sua audiência e pela sua participação. Valeu mais uma vez, Hamilton, obrigado. Uma ótima terça-feira para você. A amiga dona Agnésia Gotardo também está conosco na manhã da 102.3. O Adão de Jesus também está conosco lá no loteamento MR. Um grande abraço, Adão, obrigado pela sua companhia 100% Capinzão FM, né, guri? Bom dia também para Juliana Ribeiro, para Dona Ivete Chale Cordeiro dos Santos. Bom dia também para o nosso amigo Aristides. Bom dia, amigão. Obrigado também para Tiana, que nos acompanha na Cidade Alta. Tiana, aquele abraço, muito obrigado. Uma excelente manhã para ti. Dona Adelaide Dorine Crivilati também está participando da nossa manhã da 102.3.
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0: Mais um dia de tempo bom, com céu azul, com sol em todo o meio oeste de Santa Catarina. A Estação do Ouro registra, neste momento, 21 graus. 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
0: Polícia Militar prendeu na noite de ontem um homem suspeito de furtar uma carga de sucata de alumínio avaliada em R$12 mil de uma empresa no bairro Salete, em Concórdia. Após identificar o veículo usado na fuga pelo sistema de monitoramento, as guarnições localizaram e abordaram o carro no centro da cidade. Um dos suspeitos foi preso em flagrante. Toda a carga, além do veículo utilizado no crime, foi recuperada. O segundo envolvido fugiu a pé antes da abordagem e segue sendo procurado pela as autoridades policiais. O homem é preso após furtar carga de alumínio avaliada em R$12 mil. Esse fato aconteceu em Concórdia ontem à noite.
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0: 10 minutos nos separam das 9:10 para as 9. 21 graus de temperatura aqui no centro de Capinzal e Ouro. É sempre muito bom poder contar com a sua audiência, com a sua participação. Um abraço ao amigo Nilson, à dona Eliane, ao Nicolas que nos acompanham. Bom dia também para a dona Ivete Borsói Spironello. Agradecer a dona Ondalina Friso também que está conosco. Muito obrigado, meu povo. Segue participando. Já já a mensagem da Manhã 102 estará nas redes sociais e estará também sendo distribuída pelos grupos de WhatsApp da Capinzal. Bom dia para dona Salete Lourdes Rossetti, do Lauro Miller, a dona Loreni Duarte da Silva, o João e todos aí da Vila Sete. Bom dia para dona Jandira Cardoso e toda a sua família, a Dirlei Alves da Silva. Bom dia, dona Dirlei. Bom dia para Marli Rênica da Silva, do loteamento Parisoto. Nosso amigo Elvio Miguel Reist, lá do Paris também, tava de aniversário ontem, hein? Parabéns, Elvio. Atrasado, mas tá valendo, hein? Muita saúde, muitas bênçãos para você. Bom dia para dona Ivani Kaiser também. Agradecidos pelo carinho e a participação na manhã da 102.3 da dona Eva e do seu Hernani Belotto, aí do loteamento MR em Capinzal. 8 mais 51.

0: Eu amo a Capinzão FM, são 8 horas com mais 54 minutos. Bom dia para Dirley Lopes, acompanhando amanhã da 102.3. Meu grande abraço também para dona Dirce Zanol da Silva. Meu bom dia para dona Noemi Massarmento Machado da Vila União. Abraço também pro Noni, abraço pro Gabriel, pra Carmen. Bom dia pro seu Neucir Baldo e todos os demais que estão vindo amanhã da 102.3. Bom dia pra Márcia, Ivonete Rosalém, agradecer também a parceria com a Marisa da Silva, no pessoal do Maximiliano Tualda, o Wilson Luiz da Rocha. Bom dia, gente, muito obrigado. A Claudete do Amaral, do Vidal Ramos, e também agradecidos pela participação da Marilene Tchepo. Tem mais gente para falar com a gente aqui na manhã da 102.3. Vamos lá. Quero mandar um abraço bem especial aqui também para Mari Moresco de Lázari, de Nossa Senhora da Saúde, que está celebrando hoje mais um ano de vida. Mari, parabéns, saúde, muitas bênçãos em nome de toda a família e de todos nós aqui da Capinzal. Mari, que fez parte da equipe aí do Café Colonial, promovido pela Associação Orense das Mulheres da Agricultura Familiar durante a abertura da Festa do Colono 2026. Mari, parabéns, salute, tchau. 8:25.
1: Oi, bom dia, Mari.
0: Bom dia.
1: Eu sou Carmen, televisão. Oi, da Carmen. Eu gostaria de participar do sorteio do Aranchão do Bruno.
0: Certo. Um abraço para ti
2: dia,
0: também, tá?
2: Bom dia, Marlo, tudo bem?
0: Bem.
2: Fracasso. Uhum. Me cadastro no Aranchão do Bruno.
0: Claro.
2: Obrigado.
0: Anotei aqui, tá? Muito obrigado. Tem mais gente. Dona Andalina.
3: Bom dia, Marcello.
0: Bom dia, Dona Andalina.
3: Aqui é Andalina Friso.
0: Uhum.
3: Queria participar aí do Aranchão, tá? Um abraço, uma boa terça-feira, fiquem com Deus, tô tomando meu café.
0: Um bom café pra
3: você. Um abraço.
0: Uma ótima
3: tchau.
0: Terça-feira, dona Andalina, muito
4: bom
0: obrigado.
4: Dia,
0: Mário, bom dia.
4: Uhum. Eu sou Teolite Gomes, aqui de Piratuba, agradeço por atendir.
0: Abraço, dona Teolite, gratidão pela sua audiência, bom dia pra Marli Alves, bom dia pra Dilei Lopes e todos os demais que estão curtindo a 102.3. 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Tá pintando a última da hora com César Menotti, Fabiano e Ana Castela. Bom dia.

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1: 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Capinzal. E o Brasil acionou a Organização Mundial do Comércio, OMC, contra os Estados Unidos, contestando tarifas de 25% e 12,5% impostas a produtos brasileiros. O governo alega que as medidas violam as regras do comércio internacional e busca uma solução por meio de consultas formais, primeira etapa do mecanismo de solução de controvérsias da OMC. As novas tarifas afetam cerca de 6,6 bilhões de dólares em exportações brasileiras, atingindo setores como máquinas, madeira, calçados, móveis e confecções. Capinzal. E a AMA de Capinzal está com inscrições abertas até amanhã, dia 29, para a contratação temporária de um professor, além de cadastro reserva. A vaga

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3: De volta com mais uma hora de Manhã 102, com muita alegria, com muito alto astral, com muita música boa e muita informação até as 10, no oferecimento sempre do Dorini Supermercado, Auto Elite Estilo Joias, Mercado de Tecidos Leão, Cressol, Farmácias Medifarma, Oral Unique, Capinzal, Multimóveis e também da Ouro Luz Acabamentos. Vamos de música boa, inaugurando a hora 2 com Guilherme Santiago.

0: Eu amo a Capinzão FM 99, Guilherme Santiago, Casa Amarela. São Cristóvão Lacerdópolis te convida para a festa do seu padroeiro neste domingo, dia 2. E a Capinzão FM vai estar presente com mais uma grande cobertura a partir das 9 da manhã pela 102 e também pelas redes sociais. A procissão e também a Santa Missa é neste domingo, festa em São Cristóvão Lacerdópolis. Você é convidado especial para conferir mais esta super cobertura da 102.3. Olha a participação do ouvinte aí, ó. Vamos nessa.
1: Bom dia, Mara.
0: Bom dia.
1: Aqui é Marlene Lopes Duarte.
0: Oi, Marlene.
1: Queria participar do lanchão do Prone.
0: Claro, amiga. Estou anotando o seu nome aqui. Tá? Bom dia.
2: Tudo certo?
0: Como é que tá, Sebastião?
2: Estamos aqui em Santa Bárbara, estamos escutando a rádio.
0: Ah, que beleza, homem do céu. Tamo muito obrigado, liga, hein? Bom trabalho para ti,
2: boa,
0: tá?
2: Boa terça-feira a todos.
0: Pro amigo aí também, bem, tá, Marlene, Sebastião?
3: Eu cadastro no Ranchão da Capinzal. Juliana da Luz Tiepo de Alto Alegre, minha mãe Gessi Antunes da Luz, minha filha Ana Vitória da Luz Tiepo e meu esposo Gilmar Tiepo. Estamos aqui na escuta. Tenha uma ótima e abençoada terça-feira.
0: Para ti também, bom muito dia, obrigado. Marlo. Bom dia.
4: Tudo bem?
0: Bem, dona Gema.
4: Uma ação, gostaria de participar do Ranchão da Capinzal.
0: Uhum.
4: Dizer que a mensagem é muito linda.
0: Que bom.
4: Um abraço.
0: Abraço para a senhora também e todos que acompanham a mensagem da Manhã 102. Ela está lá no site da Capinzal. Ela não está aparecendo a minha imagem, está aparecendo a imagem dos patrocinadores e a logo oficial, mas é a mesma mensagem da Manhã 102 que o Douglas postou agora há pouco, tá? Então está lá, é só curtir, é só compartilhar, é só interagir com a gente e levar essa mensagem cada vez mais longe, tá bom, gente? Agora 9 horas mais 11 minutos.

0: Eu amo a Capinzão FM com Henrique Juliano, traumatizei. Bom dia, muito obrigado a todos que estão mandando o seu recadinho logo cedo. Bom dia para Leonice Alves da Silva, de Vargas, a todos lá de Linha Lambedor e Pira. Bom dia, meu bom dia também para Silvana Zene. Oi, Silvana. Bom dia também para Rosana Pereira, a Genesi Duarte. Agradecer também a participação do seu Orides Rodrigues da Silva, ouvinte da manhã da 102.3, a Fátima Másquio, a Dona Ivonete Berzag, também ouvinte da manhã da Capinzal. Agradecer também a Marira Sema Lopes, do Nova Capinzal. Muito obrigado a todos. A Noeli Andrione Facim, do Distrito de Santa Lúcia. A Dona Maria Zanol, lá de Presidente Castelo Branco. A Dona Naldina Monteiro, a Adelina Nardi Bortoli. Todos acompanhando a nossa manhã da 102. Você participa do ranchão dos R$500 pelo 998-14-1333. Manda sua mensagem de áudio, mande a sua mensagem de texto e vamos interagindo juntinhos com você aqui na manhã 102.3.
1: 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Nota de falecimento.
0: O esposo Dionísio Sitinhensky, as filhas Viviane Cristina, Valquíria Aparecida in Memoriam, Vanusa Regina e Sara Sofia Hackmann comunicam com pesar o falecimento de Dorvalina Sitinhensky, ocorrido hoje no Hospital Universitário Santa Terezinha, em Joaçaba. O corpo será velado na funerária Gasser. Comunicamos com pesar o falecimento de Dorvalina Sitinhensky, serviços fúnebres a cargo das funerárias Navegantes e Gasser. Os familiares comunicam com pesar o falecimento de Maria Bonamigo Frigo, ocorrido no Hospital Nossa Senhora das Dores de Capinzal, aos 68 anos. O corpo está sendo velado no Distrito Santa Lúcia. A celebração de despedida será hoje às 16 horas, seguindo logo após para o sepultamento no cemitério da comunidade. Comunicamos com pesar o falecimento de Maria Bonamigo Frigo, serviços fúnebres a cargo da Funerária Ouro. Aos familiares e amigos, as condolências da Capinzal FM.
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0: Eu amo a Capinzal, são 9 horas mais 21 minutos. 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
0: 9 horas com mais 21 minutos, 9h21. 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
1: 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Paulo Taran é a informação.
2: Após uma série de reclamações onde autoridades brasileiras se disseram ofendidas com as manifestações do presidente argentino Javier Milei em ato político em São Paulo, houve um sensível recuo diplomático do Brasil. O motivo? Os números comerciais que envolvem os dois países vizinhos e que têm sido positivos nos últimos 10 anos. O Brasil compra cerca de 13% de todas as exportações argentinas e concentra 69% das vendas destinadas ao Mercosul. Motivo suficiente para o embaixador Mauro Vieira dizer que diplomaticamente o país se posicionou, mas que agora é preciso baixar a poeira e conversar.
3: Todo o episódio é extremamente grave e inaceitável, mas nós temos que trabalhar pelo entendimento entre as nações. A diplomacia é feita disso, de conversas.
2: Uma manifestação do ministro da Fazenda, Dario Durigan, foi contestada por parte da cúpula do Itamaraty ao ter chamado o presidente argentino de palhaço.
4: O palhaço do presidente da Argentina falou de Brasil. O risco país da Argentina é muito mais alto. A dívida pública é muito mais alta. A inflação lá é muito mais alta.
2: O Colégio de Embaixadores entende que neste momento e diante de todo esse quadro político-eleitoral criado, o Brasil tem de evitar trocar farpas com a mesma moeda e no mesmo tom. Pacificação entre os dois países garante a estabilidade econômica para ambos. No ano passado, o comércio bilateral alcançou US$ 31,2 bilhões. Este é o maior volume em 13 anos, ficando atrás apenas do recorde histórico de 39 bilhões registrado em 2011. Neste ano, somente no primeiro semestre, o intercâmbio entre os dois países já movimentou quase 14 bi de dólares, consolidando o Brasil como o principal parceiro comercial da Argentina. De Brasília, Paulo Otaran.
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9: 9:36, gente, 9:36, ao meu lado está o Everton e também o Alex. Alexson, que vão trazer as informações sobre o teste de resistência e também a campanha que nós fizemos durante a festa do colono, quantos feijões tem no estande da Capinzal FM. Alexson, bom dia.
13: Bom dia, Marlo, bom dia, Mauro, bom dia a todos os ouvintes, Everton também com a gente. Estamos aí, a postos.
9: Perfeito. Everton, bom dia.
14: Bom dia, Marlo, bom dia a todos os nossos ouvintes. Muitas novidades aí, principalmente dos feijões, né, Alex?
13: Surpreendeu todos nós, especialmente nós, né, Marlon?
9: Eu tinha feito uma aposta de 597 feijões, mas nem 10% disso,
14: não,
9: né?
14: Não.
9: Todo mundo chutou baixo aqui também,
13: gente,
9: né?
13: Gente, como cabe feijão em um litrão, hein? É 3 litros aquele...
14: São 2 litros, segundo o seu Luiz, foi 1,5 kg de feijão, mais ou menos, que ele colocou. Mas
13: misturou com arroz,
14: misturou com arroz. Então imagina que se tivesse só feijão, quanto caberia gente, mais, né?
13: Gente.
9: Primeiro vamos divulgar então o teste de resistência, que é a parceria com a Megazan Moda Esporte. Nós tínhamos R$ 500 para os meninos e R$ 500 para as meninas, né? Quem segurasse mais tempo o peso estaria faturando esse presente.
14: Isso mesmo, Marlon. Então nas mulheres, nós tivemos o tempo das mulheres. Quem aguentou mais foi 1 minuto e 30.
13: Mais que os homens, diga-se de passagem.
14: Os homens foi 1 minuto e 10.
13: Lembrar que eram 5 quilos.
9: Né? Mulheres 5 quilos e o homem 10 quilos, né? Quem foi a ganhadora, então,
14: desse... Ela é de Linha Leãozinho.
9: Linha Leãozinho.
14: Ouro. Uhum. Então, Salete Frigo Andrione.
9: Dona Salete Frigo Andrione foi a ganhadora, então... Bateu 1 minuto e meio. Não isso sei se mesmo. É o recorde nosso, também não me lembro de cabeça.
14: Mas foi um dos mais tempo que foi aguentou.
9: Na festa do agricultor de Capinzal foi 1 minuto e 18, né?
14: Isso.
9: Então, em ouro, 1 minuto e meio. Então, nome da ganhadora?
14: Salete Frigo Andrione.
9: E dos homens, qual foi o tempo?
14: Então, dos homens foi 1 minuto e 10, né? Que eram 10 quilos.
9: É mais pesado.
14: Era mais,
9: né,
14: pesado. Ele que é de Linha Vitória Ouro também.
9: Certo.
14: E Maxwell Recalcati.
9: Da Cressol. Faturou, então. Eu vi a participação do Maxwell lá na, levantando, então, segurando 1 minuto e...
14: 10.
13: É claro que eu segurei 2 minutos, mas não estava valendo. Né?
14: Mas a gente convida eles, né, Marlo, para passar aqui na rádio, para fazer uma foto. Né? A gente vai fazer o registro e entregar os vale-compras para eles também estarem passando na Megazan. Mais uma vez, agradecemos a Megazan pela parceria.
12: Perfeito. E dos feijões, afinal, quantos feijões tinha lá na tenda, no estande da Capinzão FM, hein, Alex?
13: Olha, acreditem, tinham 5.457 grãos de feijões.
12: Eu apontei 10.
13: Muita,
12: disso,
13: é muita,
12: né?
13: Coisa. Nós falamos, inclusive, nas redes sociais que nós fizemos um palpite interno, uhum. Né? E ninguém chegou nem perto. Quem faturou foi a Yuri, que arriscou 1.700 em alguma
12: coisa.
13: Senão
12: era tudo na casa dos 500, 600 aqui, né?
13: É verdade. Então nós não fazíamos ideia, nem o seu Luiz sabia quantos grãos de feijão tinha lá dentro do litro.
12: E quantos passaram no estante, viu? Quantos tem ali? Conta pra nós.
13: A gente não fazia ideia.
12: Mas não tinha
13: pra
12: ideia,
13: quem,
12: né?
13: Eu tentei ajudar, eu prejudiquei, né? Porque...
14: Aliás, Marlo, só pra título de curiosidade, Alexson, foram mais de 1.000 cupons preenchidos.
13: Muita gente bastante. Passou.
14: Eu e a Márcia ontem à tarde somamos todos, contamos todos os cupons, palpites, mais de 1.000 cupons foram preenchidos.
12: Isso
14: lá.
12: Isso é bom, né? Isso é bom demais.
13: Mas acredite.
12: Alguém acertou?
13: Não.
12: Mas
13: exato,
12: próximo.
13: Não, mas o mais próximo, ele errou por 21, acredite, chegou bem perto, próximo, né? Bem perto mesmo, ele arriscou 5.436.
12: E esse foi o ganhador, nome dele?
13: Alisson de Lima Polo,
12: morador de Capinzal. Polo, pode passar aqui na Rádio Capinzal, que tem
14: 1.102,30.
13: Em vale-compras,
12: até os centavinhos, né?
13: Lembrar que os vales serão dos nossos parceiros, né? 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
12: Perfeito.
13: Era o que tínhamos.
12: E que vem a próxima, né?
13: Muito em breve nós teremos mais desafios, sempre interagindo com o nosso público.
12: Obrigado, Alex. Obrigado, Everton. E até breve, né?
14: Até mais.
12: Valeu. Valeu, os colegas. Então, trazendo essas informações para você, os dados já estão lá nas redes sociais também, para que você possa, então, saber exatamente quem foram os ganhadores do teste de resistência e também ganhador do desafio dos feijões da Capinzal FM.

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1: Eu amo a Capinzão FM com Rio Negro e Solimões chorando e dançando. Bom dia, muito obrigado pela sua audiência. Manda o seu recado 988156435.
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1: Meio Oeste com mais um dia de tempo bom, de céu azul e sol 24 graus aqui no centro de Ouro e Capinzal. 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
1: Os familiares comunicam com pesar o falecimento de Maria Bonamigo Frigo, ocorrido no Hospital Nossa Senhora das Dores aos 68 anos. O corpo está sendo velado no Distrito Santa Lúcia Ouro. Celebração de despedida hoje às 16h, seguindo logo após para o sepultamento no cemitério da comunidade. Comunicamos com pesar o falecimento de Maria Bonamigo Frigo. Serviços fúnebres a cargo da Funerária Ouro. O esposo Dionísio Sitinheski, as filhas Viviane e Cristina, Valquíria Aparecida em memória, Vanusa Regina e Sara Sofia Hackman, comunicam com pesar o falecimento de Dorvalina Sitinheski, ocorrido hoje no Hospital Universitário Santa Terezinha, em Joaçaba. O corpo será velado na funerária Gasser de Capinzal a partir do meio-dia. A celebração de despedida será amanhã às 10 horas, com celebração na Igreja Matriz e logo após o sepultamento no cemitério municipal de Capinzal. Comunicamos com pesar o falecimento de Dorvalina Sitinheski. Serviços fúnebres a cargo das funerárias Gasser e Navegantes. Aos familiares e amigos, as condolências da Capinzal FM.
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1: 9+52, gente, 24 graus de temperatura. 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
1: 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Rodrigo, você tá aí com o seu celular na mão, pronto para contar uma grande novidade. É ou não é verdade?
10: É verdade, Marlon, é verdade, os amigos ouvintes. É, hoje é com muita satisfação que a gente traz essa notícia, né? Uhum. Que tivemos um sortudo aí, aqui na cidade de Capinzal, cooperado do nosso querido Sicoob Novos Campos, de Capinzal, né? O qual ganhou um veículo zero quilômetro numa campanha.
1: É sério isso?
10: Seríssimo, seríssimo.
1: Caramba, então tem um sortudo. E não era um sorteio local, era um sorteio nacional.
10: É, era um sorteio centralizado da nossa central, né? De Florianópolis, né? Uhum. Onde atinge Santa Catarina e o Rio Grande do Sul, uhum, né? E essa campanha, ela era uma campanha Passa no Crédito. O nome da campanha era essa. Então a pessoa ganhava... utilizava o cartão de crédito, certo, na modalidade pessoa física, a cada R$300 ganhava um cupom, e pessoa jurídica a cada R$1.500 ganhava um cupom também. E tivemos, né, vamos ter o prazer de entregar, né, para esse sortudo, ou sortuda, eu não posso divulgar ainda.
1: Você não vai contar o nome?
10: Não vou, não
1: vai
10: posso.
1: Fazer suspense?
10: Vou fazer suspense.
1: Nem um spoiler?
10: Infelizmente não posso.
1: Ou meu mulher?
10: Não posso também dizer. Vamos manter até sexta-feira, tá certo. Essa divulgação. Mas assim, ó, o motivo de trazer esse assunto, uhum, aqui é para demonstrar para a comunidade o quanto é vantajoso trabalhar com o Sicoob. É uma campanha aí regionalizada, uhum, vamos dizer assim, e que deu, graças a Deus, uma ênfase bacana.
1: Resultado,
10: e
1: né?
10: Um resultado aqui para nossa cidade, né? Então, o quanto é bom estar próximo do Sicoob, o quanto é bom, o quanto é vantajoso trabalhar com a nossa cooperativa, né? Somos pessoas sérias, né? 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
1: O nome do cliente ou da cliente você não vai revelar, mas o prêmio se pode revelar.
10: O prêmio eu posso revelar. Então assim, Marlon, de hoje até sexta-feira nós vamos deixar exposto esse veículo aqui no calçadão de Capinzal. Uhum. Então logo mais ele estará disponível ali pro pessoal olhar, analisar, ver como o prêmio é muito bom. Muito bom, né? De proporções assim bacanas, é um veículo BID na modalidade elétrico, 100% elétrico. Então assim, isso é muito prazeroso pra gente que tá no dia a dia trabalhando, né? E que a pessoa vai se sentir muito valorizada, né? Isso pra nós é, não tem um enriquecimento, né?
1: Exato.
10: Falar bem dessa forma, né?
1: Isso dá um tchan a mais, um ânimo a mais para que vocês possam continuar fazendo as campanhas, porque elas são sérias. E tá aí um exemplo que alguém aqui de Capinzal, que é cliente da agência, cooperado da agência de Capinzal, vai estar feliz da vida na sexta-feira. Né?
10: Exatamente isso. Então, assim, todo o nosso leque de produtos e serviços, né? Dentre eles todos, a gente tem essas vantagens, essas campanhas que são abertas para que sejam utilizadas, né? Uhum. E então, assim, para o cooperado realmente apostar tudo nessas ações que realmente tem a sua valorização e tem o seu sucesso.
1: Eu ia entrar nesse assunto com o João Vitor, porque muitas vezes existem as campanhas e nós não participamos porque nós não acreditamos, né? E aí nós tivemos um exemplo que vale a pena apostar, né?
11: Mas com certeza. E aí também a vantagem de você ser Sicoob, né? Então são campanhas assim que, como você disse, vai enriquecendo o nosso leque de produtos e serviços. E lógico, essa é uma das campanhas. Tá rolando mais uma campanha de sorteio pro pessoal que tem conta poupança no Sicoob.
1: Legal.
11: Que vai ganhar outro veículo. Então assim, existem muitas campanhas, muitos sorteios e muitos benefícios em você escolher o Sicoob como a sua instituição financeira.
1: Que esse outro venha também para nós aqui.
11: Mas, com certeza.
1: João, muito obrigado pela tua participação. Sucesso no trabalho no Sicoob Novos Campos de Capinzal, tá?
11: E eu que agradeço. Tenha um bom dia e um grande abraço para todos os nossos ouvintes, amigos, cooperados e principalmente para quem está na agência, dando uma retaguarda e ouvindo a gente lá.
1: Isso é bom demais. Rodrigo, a gente fica na expectativa para sexta-feira, então, né?
10: Vamos lá, né, Marlon? Sexta-feira estão convidados, todos convidados a participar. Nós vamos fazer a entrega aqui no calçadão, então, para esse Felizardo ou Felizarda, né? Então, assim, é isso que o João falou, que o cooperado se sinta em casa, nossa agência é de fácil acesso, venha tomar um café, venha participar, utilize nossos produtos e serviços, que certamente as vantagens são enormes.
1: Perfeito. Rodrigo, muito obrigado, sucesso a ti e a equipe toda do Sicoob Novos Campos aqui de Capinzal, tá?
10: Obrigado, Marlon, obrigado aos ouvintes, né? O pessoal que está na retaguarda na agência, fico feliz por poder estar participando mais uma vez aqui do programa de vocês e sempre é um prazer enorme estar aqui fazendo de tudo para poder chegar o nosso ouvinte a nossas promoções.
1: E trazendo boas notícias, que é melhor de tudo.
10: Ótimas,
1: né?
10: Notícias.
1: Obrigado, Rodrigo. Obrigado, obrigado, João. 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Tem novidade, então, sexta-feira para você que está ligado sempre aqui na Capinzal FM. 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Vem aí o Experiência de Deus com o padre Reginaldo Manzotti.
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1: Nosso momento de fé a partir de agora, Padre Reginaldo Manzotti, o Experiência de Deus, eu conto com a sua participação, a novena do Preciosíssimo Sangue de Jesus, no seu penúltimo dia, pelo 3555-1333, pelo 988-156-435. 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Estou aguardando então a sua participação até às 10h30 na novena do padre Reginaldo Manzotti. 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O padre está de volta, o padre chegou, gente, evangelizar é preciso.

feriado, é terça-feira, Jesus das Santas Chagas. E vamos juntos pedir. Eterno Pai, eu vos ofereço as Santas Chagas de nosso Senhor Jesus Cristo para curar as de nossas almas. Querido povo de Deus, é terça-feira das Santas Chagas e é o oitavo dia da novena do preciosíssimo sangue de Jesus. Derramai uma gota do seu preciosíssimo sangue sobre nós. Ofereço este programa a todos os líderes mensageiros das capelinhas de Jesus das Santas Chagas. Ofereço a todos os que rezam o terço das Santas Chagas e as famílias que recebem as capelinhas no mundo inteiro. Saúdo a você. Saúdo a partir da Rádio Evangelizar, de onde tudo começa. As rádios irmãs, cujos nomes cito neste momento. Rádio Capinzal FM. Saúdo a você pela TV Evangelizar, sinal digital em todo o país, em várias cidades, canal aberto, pelo YouTube, Padre Manzotti Oficial, e também pelo aplicativo da Associação Evangelizar é Preciso e todas as plataformas digitais. Filhos amados, vamos juntos mergulhar na Trindade Santa. Vamos pedir que este preciosíssimo sangue recaia sobre nós, em nome do Pai, do Filho e do Espírito Santo. Amém. Naquele tempo, Jesus deixou as multidões e foi para casa. Seus discípulos aproximaram-se dele e disseram: ensina-nos a parábola do joio. Jesus respondeu: aquele que semeia boa semente é o filho do homem. O campo é o mundo. A boa semente são os que pertencem ao reino. O joio são os que pertencem ao maligno. O inimigo que semeou o joio é o diabo. A colheita é o fim dos tempos. Os ceifadores são os anjos. Como o joio é recolhido e queimado ao fogo, assim também acontecerá no fim dos tempos. O Filho do Homem enviará os seus anjos, e eles retirarão do seu reino todos os que fazem os outros pecar e os que praticam o mal. Depois, os lançarão na fornalha de fogo. Ali haverá choro e ranger de dentes. Então, os justos brilharão como o sol no reino do seu Pai. Quem tem ouvidos, ouça. Hoje Jesus nos explica, a pedido dos seus próprios apóstolos, sobre a parábola do joio e do trigo. E somos chamados não querer arrancar precipitadamente, mas, se possível, identificar o que é joio e o que é trigo. No mundo, há muito joio, há muito trigo. No seio da família, há muito joio. Nas nossas relações, há muito joio. Dentro de nossos corações, há muito joio. Jesus das Santas Chagas, nós te pedimos que, inspirados pelo Espírito Santo, nós tenhamos esse discernimento. Senhor das Santas Chagas, dolorosas e gloriosas, venha trazer-nos, Senhor, esta clareza, e que possamos nós não permitir que o inimigo

possa continuar a semear, e se o faz, que não possa crescer. Senhor Deus de misericórdia e de bondade, Jesus, nós queremos agora nos colocar em oração, feito a reflexão do Evangelho, colocar e rezar por todas as pessoas que estão necessitadas neste momento. Queremos rezar, pedir, suplicar, tenha misericórdia dos que estão agora acamados. Tenha misericórdia daqueles que estão agora chorando, enlutados. Tenha misericórdia, Jesus das Santas Chagas, daqueles que hoje se encontram esperançosos e desejosos de uma resposta para uma cirurgia e ela não vem. Jesus, pessoas que estão com pedido de aposentadoria há anos, precisam deste dinheiro, precisam para ter dignidade de vida. E se você se identifica nesta oração hoje, terça das Santas Chagas, diga: Senhor, olhe para mim, tenha misericórdia de mim, sou eu esta pessoa. Nós suplicamos, Senhor, e neste momento colocando uma mulher que está com a mão no ventre, porque o casal deseja tanto engravidar e não conseguem. Olhai, Senhor, com misericórdia. Olhai, Senhor, com bondade. E tende compaixão deste casal. Tende compaixão. Por mais que as doenças e os impedimentos são grandes para esta gravidez, sois um Deus que tudo pode. E é exatamente pedindo ao teu poder misericordioso, dai a graça da gravidez. Uma pessoa que está com um problema sério no estômago, dor, refluxo, mal-estar, onde até tomar água lhe causa um mal-estar. Senhor, curai. Entre, Senhor, na vida desta pessoa e derrame uma gota do seu preciosíssimo sangue. Cure, Senhor, este problema do estômago. Dê a graça desta gravidez. Permita que esta pessoa receba essa benfeitoria, essa aposentadoria que lhe é direito. Que lhe é de direito. Nós só começamos o programa. Eu vou para o intervalo, eu volto já. Volte comigo na terça-feira de Jesus das Santas Chagas. Voltamos já.

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1: Muito, principalmente a mim, as palavras referidas, né? Doeu demais da conta, padre. E a letra de sua música inabalável está sendo uma cura. Quando diz assim, a fé não é ausência da dor, é saber onde ancorar, mesmo em meio à tempestade. Outro, mas no meio da ferida, tua presença me encontrou, transformaste minhas lágrimas num oceano de amor. Amém. E bem no final lá da letra, agora meus olhos te veem e eu volto a respirar.
2: Amém.
1: Muitas vezes, né, a gente quer provar para aquela pessoa, não, o que você está falando não é verdade, é mentira, você está me ferindo, por favor, não fale isso. Mas não adianta, não adianta. O que eu entendi nessa música é força, fé e tempo de Deus. Olha, padre, obrigada muito, meu querido. Essa letra é maravilhosa, ela é curativa. tá?
2: Amém.
1: Olha, somos mensageiros da Capelinha.
2: Opa!
1: Com muito orgulho. Eu sou uma filha de Deus do Mato Grosso do Sul. Abraços, querido.
2: Deus abençoe, filha de Deus do Mato Grosso. Louvado seja Deus, minha fé inabalável. Você pode meditar, refletir a partir do clipe que está no YouTube, Padre Manzotti. E aproveito para dizer, peça para sua rádio irmã, nós estamos falando para mais de 1.200 emissoras. Que tal você pedir para a rádio tocar essa música? Tem sido curativa mesmo. E junto com a música está o livro, né? Inabalável, que você encontra em todas as livrarias do Brasil. Filhos, hoje eu gostaria de fazer um apelo a você. E exatamente um apelo de uma fé inabalável. Pode continuar, sacristão. Hoje é dia 28. Nós estamos necessitados da sua ajuda. 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É o básico do básico para continuarmos com a obra funcionando. Hoje, nós estamos com 70%. Nós precisamos honrar as nossas dívidas mensais. E este mês não estamos conseguindo. Peço a sua ajuda. Não deixe que o inimigo atrapalhe esta obra. Não deixe que o inimigo tire os recursos e nós não tenhamos condições de fazer e manter o rádio, a TV e agora ainda com a madrugada evangelizar. 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Paulo, que a paz de Jesus esteja com você.
3: Abençoe, padre.
2: Bom Deus dia. Abençoe, Paulo. De onde você fala?
3: Eu falo aqui da cidade de Propriá, aqui em Sergipe.
2: Propriá, Sergipe. Seja bem-vindo.
3: Inclusive tem a rádio aqui 104.9, que o senhor até fala até a propaganda dela quando vai começar o texto da Misericórdia, da Santa Chaga, 3 horas da tarde, eu ouço todos os dias.
2: Tá certo.
3: E quando não é pelo rádio, é pela essa rádio 104, é pelo o canal 329 na Parabólica Digital.
2: Opa, tá vendo aí? Eu falava que nós precisamos, inclusive, manter o sinal da TV na parabólica digital. Daí que eu fazia o apelo da doação mensal. Diga lá, Paulo.
3: Ô, padre, primeiramente eu quero dizer que é um milagre já, eu estava ligando para o senhor. A primeira vez que eu ligo para o programa, é a primeira vez, é a primeira tentativa e eu consegui.
2: Louvado seja Deus, hoje é seu dia.
3: É, eu estou um pouco nervoso, porque é a primeira vez que falo assim diretamente com o senhor.
2: Vai lá, meu querido, estamos em casa, ô, padre, fique tranquilo.
3: Eu vou fazer 40 anos agora, dia 5 de agosto.
2: E parabéns, a gente, antecipado.
3: Há 15 anos, vai fazer 15 anos agora em outubro de 2011, eu estava de moto e fui acometido, tentativa de assalto.
2: Oh, Jesus.
3: E levei 3 tiros na arma de fogo.
2: Misericórdia.
3: Mas, pelo milagre de Jesus, eu sobrevivi. Hoje estou paraplégico.
2: Entendo.
3: Mas foi dificuldade, foi, que eu não conseguia sentar, não conseguia fazer nada. Não conseguia nem sentar numa cama, na verdade, de uma cama para fazer nada. Hoje em dia eu consigo, tenho equilíbrio de tronco, hoje eu estou sentado na cama aqui.
2: Certo.
3: Minha cadeira de roda está aqui, mas hoje, graças a Deus, eu varro casa, eu ajudo a mulher, passo pano na casa, não tenho a deficiência do corpo, não é a deficiência do restante do corpo. Eu faço, entendi, tudo, graças a Deus.
2: Que bom.
3: Enfim, padre, eu quero pedir oração, porque durante esse tempo eu venho, né, tava jogando nesse negócio de maquininha.
2: Ah.
3: Mas eu já parei, porque eu...
2: Você largou? Objetivo, largou?
3: Larguei essa semana, muito recente, padre. Muito recente, mas nada sem, pra Deus, é impossível.
2: Certo.
3: E eu quero pedir oração para a libertação desse vício.
2: Tá.
3: E eu prometo aqui, ao vivo no programa, e eu prometo a Jesus que eu não jogarei mais.
2: Amém. Amém, filho.
3: O dinheiro que eu vou gastaria no jogo, eu quero continuar a pagar todo mês a essa obra, evangelizar, onde eu sou sócio também.
2: Amém. Muito obrigado. E que bom que você tomou essa consciência, Paulo. Deus seja louvado, apesar de tudo que lhe aconteceu, que você está começando e consegue ajudar em casa, consegue ter uma certa autonomia. Diga comigo, obrigado, Jesus.
3: Obrigado, Jesus.
2: Pela graça recebida.
3: Pela graça. Eu queria dar também um testemunho, né, que já foi esse. E
2: então espere depois do intervalo. Depois do intervalo, nós voltamos.
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0: Queridos filhos e filhas, nós vamos para a leitura orante, mas eu estou com Paulo de Propiá, Sergipe. Paulo, então você deu esse testemunho e aí eu estava me despedindo, você disse que queria pedir oração, é isto?
1: Isso, eu queria pedir oração por mim, pela minha saúde.
0: Tá.
1: E pela saúde da minha companheira Maria Aparecida, que ela tem problema de hernia de disco.
0: Tá bom.
1: E eu queria pedir um presente, padre.
0: Por favor.
1: Já que eu vou completar. Eu queria pedir, se pudesse, uma imagem de Jesus da Santa Chagas e um terço, se não for pedir muito.
0: Tá bom. Vou conceder sim, filha. A gente não consegue mandar para todos, né? Você pode imaginar. Mas certamente mandarei para você um terço e mandarei uma imagem de Jesus das Santas Chagas. Mas para tanto, fique na linha para pegar o seu endereço. Agora eu gostaria de dizer assim a você, filho. Você diz que essa semana parou de jogar. Nós sabemos que somos frágeis. Então aconselho você, já o fiz uma vez a uma pessoa, e isso serve para todos. Filho, bloqueie seu celular para jogos. Tire. Filho, só um minutinho. Tire o aplicativo. Bloqueie o seu CNPJ. Existe como fazer isso, o seu CNPJ, seu CPF. Bloqueie para que você, numa recaída, não tenha perto de você as ferramentas para fazer isso. Porque pode vir à vontade. Entendeu?
1: Eu sei disso.
0: Você vai apagar?
1: Não, eu já apaguei, não tenho aplicativo nenhum, padre. E eu posso ser que a palavra, às vezes, a pessoa imagina que a palavra não vale, mas eu dou a minha palavra que eu não jogo mais esse jogo.
0: Que o Senhor confirme esse propósito, filho. Deus abençoe. Então, fique na linha que eu vou mandar o terço e vou mandar a imagem de Jesus das Santas Chagas. Paulo de Propiá, Sergipe. Parabólica Digital, canal 322. Ele se referiu à Rádio Cultura FM de Aracaju, Padre Marcelo Conceição, Bispo de Propiá, Dom Jorge Luiz Amaral Muniz. Filhos amados e povo querido, nós vamos para a leitura orante. E digo para você, se você tem gostado da leitura orante, ligue, mande o seu áudio para mim, 41-3221-6060. Escute.
2: Aqui quem fala é Lucimar Barros de Souza, da cidade de Itaperuna, estado do Rio de Janeiro. Vim aqui falar da leitura orante de hoje, do dia 25 do 7, do versículo 4, 1 Coríntios, que fala sobre o hino ao amor.
0: Isso,
2: quem
0: ficamos
2: ama,
0: três
2: é
0: dias.
2: E bondoso, e suporta tudo com fé, esperança e paciência. Porque a paciência, Padre Manzotti, é ter compreensão. A bondade é uma virtude de ser bom, né? É fazer sempre o bem, o amor acima de tudo, né?
0: Isso.
2: O amor de Deus para conosco.
0: Amém.
2: Sabe, Padre Manzotti, eu assisto ao seu programa todos os dias. E a cada dia que passa, eu aprendo cada vez mais com o Senhor, através da experiência de Deus. Obrigada, Padre Manzotti, que Deus te abençoe sempre. Fique com Deus, um grande abraço.
0: Deus abençoe Lucimar Barros, Itaperuna, Rio de Janeiro. Dom Roberto de Campos, Bíblia Aberta, cartilha de oração. Capítulo 14, 1 Coríntios, capítulo 14, versículo 1. E vou, fique acompanhando que eu vou fazer um salto nas leituras, para amarrarmos a temática. 1 Coríntios, capítulo 14, versículo 1. Portanto, esforcem-se para ter amor. Portanto, esforcem-se para ter amor. Amor é um esforço. Amor é um empenho, amor é dedicação, amor é um querer, amar é decisão. Não, padre, amor é sentimento, amor é... isso é paixonite. Amor é paixão, ai não, então não é amor. Esforcem-se por amar. Procure também ter dons espirituais. Agora você já sabe quais são, né? Expliquei. Especialmente o de anunciar a mensagem de Deus. Quem fala em línguas estranhas, fala a Deus e não às pessoas, pois ninguém o entende. Pelo poder do Espírito Santo, ele diz verdades secretas. Porém, quem anuncia a mensagem de Deus, fala para as pessoas ajudando-as e dando-lhes coragem e consolo. Quem fala línguas estranhas ajuda somente a si mesmo. Mas quem anuncia a mensagem de Deus ajuda a igreja toda. Padre, o que é esse línguas estranhas e falar em línguas? É só voltar, vai lá no YouTube, Padre Manzotti, e pega a leitura orante de Atos dos Apóstolos, Primeiro Coríntios, capítulo 12, eu expliquei semana passada. Então, a palavra hoje fala: esforcem-se por ter amor. Você escutou? Dedicação. Amar é decisão. Vou dizer de novo, para quem está sempre cedendo aos ventos do humor. Não. Amar é decisão. Continuemos. Versículo 12. Por isso, já que vocês estão com tanta vontade de ter esses dons do Espírito, procurem, acima de tudo, ter os dons que fazem com que a igreja cresça espiritualmente. Portanto, quem fala em língua estranha deve orar pedindo a Deus que lhe dê o dom de interpretar o que em línguas estranhas. Porque se orar em línguas estranhas, o meu espírito de fato está orando, mas a minha inteligência não tomará parte nisso. O que vou fazer então? Vou orar com o meu espírito, mas também vou orar com a minha inteligência. Vou cantar com o meu espírito, mas também cantar com a minha inteligência. Se você dá graças a Deus em línguas estranhas, como é que uma pessoa simples que estiver na reunião poderá dizer amém à oração de agradecimento que você fez? Ela não vai conseguir entender nada do que você está dizendo. Mesmo que a sua oração seja muito boa, essa pessoa não receberá nenhuma ajuda. Eu agradeço a Deus porque falo em línguas estranhas, muito mais do que vocês. Paulo dizendo isso. Aquilo que eu falava, explicava sobre os dons carismáticos, você lembra? Perdi, padre. Vai lá e busque, eu não vou voltar atrás. Eu expliquei os dons de línguas estranhas, falar em línguas, discernimento no espírito, anúncio da palavra, profecia, curas. Eu agradeço a Deus porque falo em línguas estranhas, muito mais do que vocês. Porém, nas reuniões da igreja, prefiro dizer 5 palavras que possam ser entendidas para assim ensinar os outros, do que dizer milhares de palavras em línguas estranhas. Eu vou para o intervalo e eu volto já. Volte comigo.
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4: 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Padre está de volta, já já tem a novena. 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
0: Sobre esses dons, você vai no YouTube Padre Manzotti, e exatamente semana passada, eu estou mostrando ali na leitura orante dons carismáticos, tanto a partir do versículo 1, 2, 3, 4, dons carismáticos. E lá eu faço um resumo, de forma resumida, é rádio, mas eu explico e dou pistas de compreensão sobre estes dons carismáticos, que são dons para a igreja, sempre naquela linha que Paulo diz hoje, para o anúncio do evangelho, para edificação das almas, numa atitude de serviço e para o crescimento da igreja. Portanto, esta foi a leitura orante da palavra de Deus. 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Sônia, que a paz de Jesus esteja com você.
5: Bom dia, padre, sua bênção.
0: Deus abençoe, Sônia. Você fala de onde?
5: Balneário Camboriú, Santa Catarina.
0: Como é que você me acompanha ali?
5: Pelo celular, padre, e a rádio, mas pelo celular eu ouço.
0: Tá certo. Diga lá, filha, tem a rádio ali, Divino Oleiro, não é verdade? Uhum. Tá bom. Sim. Mas acompanha pelo celular, diga lá.
5: Ô padre, eu quero te pedir, por favor, que o senhor faça uma oração para minha mãe, porque eu tenho certeza que ela está te ouvindo. Ela é muito devota, muito fiel, ela reza 24 horas por dia.
0: Certo.
5: E ela fez uma cirurgia faz uns 12 dias, mais ou menos, do coração. Foi muita tribulação. E ela, assim, ela sempre tem uma aprovação, padre. Ela sempre está nos pés de Deus e sempre tem uma aprovação. Ela saiu, né, do hospital e, padre, ela sente dor, né, devido à cirurgia, desencadeou diabetes, o colesterol está alto. E ela sente muita dor do lado da coluna, da coluna aqui, sabe? Hoje mesmo falei com ela de manhã e ela reclamando dessa dor. E eu queria que o senhor orasse por ela, porque eu não sei se a minha fé está sendo suficiente.
0: Nós vamos rezar. Me diga o nome dela, por favor.
5: Evita de Fátima.
0: Perdão, Azevedo. Não consegui ouvir o primeiro nome.
5: Vita, padre.
0: Vita.
5: V-I-T-A. Tá. Isso, Vita de Fátima Azevedo Bento. Ela mora no Paraná, em Vaiporã.
0: Tá bom.
5: E, padre, assim, desencadeou a diarreia nela também, que já faz 5 dias que não passa.
0: Entendi. Vamos rezar agora. Vamos rezar agora. Senhor Jesus, pelas tuas santas chagas, dolorosas e gloriosas, nós queremos pedir, Senhor, por todos os doentes, mas de modo particular pela dona Vita, que está nos acompanhando agora. Toca, Senhor, com teu amor. Vá até onde ela estiver. Ela que está numa pós-cirurgia, está com problemas de diabetes, com diarreia. Onde isso está se manifestando, Senhor? Curai-a. Senhor Deus, passaste pelo mundo fazendo bem, curando a tantos. Cura esta mulher e que ela possa, no seu tempo, testemunhar para todo mundo que Jesus das Santas Chagas a tocou, a curou. Curou da doença, da cirurgia, mas curou de todos estes outros males. Assim como rezamos pela dona Vita, rezamos por todos os doentes agora. Eu peço, intercessores, venham comigo. Se algum padre está acompanhando, reze comigo. Senhor, pessoas que ninguém reza, por quem ninguém reza, nem a família. Este doente nós colocamos na tua infinita misericórdia, Senhor. Derrama uma gota do seu preciosíssimo sangue sobre esta cirurgia, os pontos da cirurgia, sobre esta inflamação, diminuindo, Senhor, este estado inflamativo, por este problema, Senhor, que esta pessoa está carregando. Nós te louvaremos, Senhor, e proclamaremos a tua graça. Amém. Sônia, sua mãe começa a melhora agora, em nome de Jesus. Que Deus abençoe Sônia, Balneário Camboriú, Santa Catarina. Acompanha pelo aplicativo, lá temos a Rádio Divino Oleiro, diretor Ariel, Dom Wilson Tadeu Jonk, de Florianópolis. Amado povo de Deus, hoje é terça-feira e eu gostaria de lembrar, torne-se um mensageiro, uma mensageira da Capelinha de Jesus das Santas Chagas, 0800-410-6060. Torne-se um mensageiro. Quero mostrar as fotos, Maria Aparecida Machado, de Juiz de Fora, meu abraço ao povo querido de Juiz de Fora. Nelizan Gomes da Silva, de Olinda, Pernambuco, minha saudação. Gislaine da Silva, Ribeirão Claro, Paraná. Cleusa Feliciano, Campo Novo do Parecis, Mato Grosso. Maria de Melo, do Rio de Janeiro, meu abraço. Vanessa de Freitas Maia, Passagem, Rio Grande do Norte. Christian Sexicuc, de Canoinhas, Santa Catarina. Cláudia Souza Marques, de Cacoal, Rondônia. Edileuza da Silva de Souza, Presidente Prudente, São Paulo. E Rosa Gomes da Silva, de Santa Inês, Paraíba. Louvado seja Deus, querido povo de Deus. Louvado seja Deus por essas fotos mandadas. E dizendo a você, torne-se um líder mensageiro da Capelinha hoje. Aqueles que trabalham por Jesus, geralmente são muito abençoados, porque o Senhor é generoso com quem trabalha. Olha que imagem linda que você está vendo aí, lá na zona rural, na procissão. Torne-se um mensageiro hoje. Você recebeu uma graça de Jesus das Santas Chagas? Torne-se um mensageiro da Capelinha. Agora, não deixa o inimigo tirar esse bom propósito depois. Agora, ligue agora, 0800-410-6060. Ou agora, mande um WhatsApp, 41-3221-6060. O inimigo vai tirar essa boa vontade. Então, toma a decisão agora. Eu volto já. Volte comigo.

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1: Das horas com mais 50 minutos, 10h50, Experiência de Deus, Padre Reginaldo Manzotti, Marilene Gotardo, para sua irmã Elizabeth D'Ambros, que está de aniversário hoje, que Nossa Senhora Aparecida a ilumine sempre, Romilda Coelho, para o filho Adriano Coelho, em memória por 9 anos e 4 meses do seu falecimento, Dirley Schiller, para todos da sua família, para que Deus abençoe, com paz, com saúde, com prosperidade, gratidão por todas as graças alcançadas, Dorvalina Duarte, para os netos Matheus Fernando e Leonardo Vinícius, a Vânia Gotardo, para sua irmã Elizabeth Gotardo, que está de aniversário hoje, desejando a ela saúde e muitas bênçãos. Uma avó para o neto Igor Luiz, que seja breve o seu transplante, agradece por todas as graças alcançadas. Uma mãe coloca as suas filhas em oração, a mais velha, que tem duas crianças pequenas e parece estar entrando em depressão, também para sua mãe, que está com um problema sério no joelho, aguardando cirurgia. Também Marcos Vargas de Assis, para sua irmã Raquel e para a mãe Rosária, em memória. Uma filha de Deus pedindo pela saúde da tia Generosa, pela saúde da Nádia, para que Deus cuide delas, que Deus abençoe. Intenções também da novena, Cecília Giovana, para a comadre Margarete Basqueira, que está de aniversário hoje, desejando muitas bênçãos. Uma filha de Deus para a tia que vai fazer a cirurgia de catarata em Concórdia, para que Deus lhe abençoe. Uma mãe pede a Jesus das Santas Chagas pela saúde de uma filha que sente muitas dores de cabeça, que ela seja curada. Também nas intenções a Diana, pedindo oração para o esposo Gilson, que amanhã vai passar por cirurgia, que Nossa Senhora acompanhe e passe na frente. Também nas intenções a Marta da Luz, pedindo oração para a família, para os doentes, e também para a Jéssica, que está de aniversário hoje, a Maria Salete, para o filho Marciano, para as filhas Márcia e Mara, para os seus netos, pedindo sempre saúde e proteção, a esposa Anitta Riffel, para o esposo João Carlos Riffel, que está de aniversário hoje, pedindo que Deus o abençoe com muitos anos de vida, saúde e muita proteção. Uma filha de Deus pedindo a Nossa Senhora das Graças e a São Cristóvão, que abençoe o seu e abençoe e proteja o seu filho nas estradas. Ilza Alves Garcia, para a filha Silvana e Marconzoni, em memória, que Deus conceda o descanso eterno. Para a neta Graziela Aparecida Borim, em memória também, pelo descanso eterno e pelas almas das famílias Garcia, Martinazzo e também a família Klein. Uma filha de Deus pedindo oração para a sua família, que acalme o coração de algumas pessoas, e pede por saúde e proteção divina. Terezinha pede para o neto Matias pela recuperação de Júlio Tides e José de Mello, e também para o afilhado Christopher. Também nas intenções da novena, gente, a Natalina Muraro pedindo oração para a sua família, Dirley Lopes, para a sua família, e pedindo a proteção divina. Os pais Leia e Nelinho e a mana Carol, para o João Gabriel Crivilate, que hoje está de aniversário, que Nossa Senhora abençoe e proteja sempre. Os avós Vilma e Valdir, para o João Gabriel, que está aniversariando, que o anjo da guarda ilumine e proteja. Os avós Anildo e Neide, para o João Gabriel Crivilate, pelo aniversariante de hoje, que Nossa Senhora Aparecida ilumine, abençoe e proteja. 10h53, hora de novena, o padre está de volta. 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
2: De Guarujá, São Paulo. Filhos queridos, povo amado, quero dizer que nós temos ainda as 10 últimas vagas para a peregrinação de outubro. Sim, as últimas 10 vagas, Passos da Misericórdia. Entre em contato conosco. Entre em contato com a operadora 419-8753-3300 ou direto com a operadora 419-9965-0377. Peregrinação Passos da Misericórdia, últimas 10 vagas: Hungria, Áustria, República Tcheca, Polônia. Jesus Misericordioso, São João Paulo II, Santa Faustina Kowalska e São Maximiliano Kolbe. Nós iremos para Budapeste, a capital húngara. Depois iremos a Viena, belíssima cidade. Depois iremos para Olomouc, na República Tcheca. Iremos para Cracóvia, onde, sem dúvida, é o patrimônio mundial da Unesco. Santuário da Divina Misericórdia. Iremos a Częstochowa, que é um santuário do século XVII, Madonna Negra. Vamos a Wadowice, terra de São João Paulo II, e depois Auschwitz, no campo de concentração. 10 últimas vagas. 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Filhos amados, hoje, às 5 horas da tarde, tem a catequese dentro da série Fortalecer na Fé. E eu falarei sobre como deixar os dons do Espírito Santo germinar em você. Nós estamos falando dos dons carismáticos. Então a catequese de hoje é sobre o Espírito Santo, como deixar que ele germine em você, Padre Manzotti Oficial. E, dada a grande demanda, eu preciso pela terceira vez pedir. E eu gostaria muito de que... A...

0: o Pix CNPJ 07-634-4650-0143. E agora, vamos para a novena do preciosíssimo sangue de Jesus. Hoje, oitavo dia, e faço do Jornal do Evangelizador para estimular você a ler. Lava-me, Senhor, com teu sangue, sangue precioso. Derrama o sangue de tuas santas chagas, mãos, pés. Do seu lado aberto, lava-me com teu sangue por inteiro, corpo, alma, espírito. Envolve com teu sangue a minha mente, o meu coração, a minha vontade, os meus sentimentos. Estou pedindo, derrama o teu preciosíssimo sangue sobre toda a minha pessoa. Senhor Jesus, que o teu sangue seja minha defesa, minha fortaleza, minha guarda, e que nada do maligno possa atingir a mim e a minha família. Pelo poder do teu preciosíssimo sangue derramado sobre mim e sobre todos os que agora apresentam em oração, diga os nomes. Senhor Jesus, que derramastes teu sangue precioso em remissão dos nossos pecados, humildemente peço essa graça que tanto necessito. Esta graça que tanto necessito. Agradecemos, Jesus, por teu sangue e por tua vida, dando graças por termos sido salvos e sermos preservados de todo mal. Damos graças pela redenção obtida pelo teu sangue. Com autoridade, diga: a minha defesa é o sangue de Jesus. A minha proteção é o sangue de Jesus. A minha cura é o sangue de Jesus. A minha fortaleza é o sangue de Jesus. Diante do teu sangue, Jesus, o inimigo é repelido e foge. Todo joelho se dobra nos céus, na terra e nos infernos, porque este sangue tem poder. O Senhor esteja convosco. Ele está no meio de nós. Abençoai, Senhor, a água, a roupa dos enfermos, as fotos de família, os remédios, por intercessão de Nossa Senhora do Carmo, São Pio de Pietrelcina, nos méritos das Santas Chagas, Pai, Filho e Espírito Santo. Amém. 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
1: Das horas com 59 minutos, intenções complementares da novena de hoje, a Rosângela Freitac, pedindo oração para a família, para que Deus dê saúde e proteção para as famílias Freitac e também Moraes. Uma filha de Deus pedindo que ele, que Jesus, derrame uma gota do seu precioso sangue pela recuperação da sua saúde. Intenções também da novena do padre. Uma filha de Deus para uma filha que se reconcilie com a irmã e também com um sobrinho, que haja perdão, que haja reconciliação. Dona Hilda Ferreira, para si, para a família, pedindo saúde também por uma causa difícil financeira, que São José interceda. Os familiares para Marilene Moresco de Lázari, aniversariante de hoje, desejando saúde, felicidades e a proteção divina. Intenções também a Marta Melo, pedindo oração para os filhos Antônio Miguel, Cauê, Cauane, para o esposo Valdecir, por saúde, paz e muita proteção. Uma filha de Deus pedindo as santas chagas de Jesus, que seus filhos voltem a se entender. Uma filha de Deus pedindo ao Sagrado Coração de Jesus, que atenda as suas súplicas, as suas necessidades, que proteja a sua família dos males e perigos, também que ilumine o caminho e a mente das filhas, dando discernimento e sabedoria. Uma pessoa de fé pedindo a Frei Crespim que interceda por si, pedindo que dê tudo certo no tratamento de quimioterapia. Intenções também a Nereide Balardim pedindo pela cura do câncer da sua mãe, Clementina. A Fátima pede para o filho Lucas, para o esposo Elson, para os seus irmãos, por saúde, prazo e proteção. Uma filha de Deus por uma causa na justiça. Uma mãe pede pelo livramento dos vícios do seu filho. Também nas intenções, a Luciane pedindo a Deus que abra as portas de um emprego, de um novo emprego. A Maria Gerci pedindo para si, para os seus filhos, noras, genros, netos e bisnetos, pedindo principalmente por saúde. A Rosilei Lopes Barita, para si, para o filho Renan, para a neta Pietra e para o esposo Leucir. Johnny e Leci Campione e os irmãos Jones e Jane Patrícia desejam feliz aniversário para Gabriele Campione, com muita saúde, paz, prosperidade, felicidade, para que Jesus, que Nossa Senhora proteja sempre o

0: Meu irmão Ivo Luiz Dorini, que está de aniversário, que tenha saúde e paz. Dona Adelaide também para o irmão Paulo Dorini, memória, hoje faz 18 anos que foi morar no céu, para que Deus lhe conceda o descanso eterno. Intenções da novena do padre Reginaldo Manzotti, a dona Tere Valer pedindo a oração de hoje para toda a sua família. A oração de hoje, a Vanessa e toda a família, parabenizo a dona Irene Panisson, desejando muita saúde, muitas bênçãos, que esse novo ciclo seja abençoado e repleto de saúde. Temos muito orgulho de termos ela como mãe, nossa guerreira, amiga, vovó, parceira e também esposa. Parabéns, dona Irene, em nome da família, feliz aniversário, em nome de todos também aqui da 102.3. Intenções da novena do padre Reginaldo Manzotti, a Vânia pede oração para os seus filhos Vanessa, Cleiton e também para o Jason. Intenções, os pais Elisângela e Isaías oferecem para Emily Alves de Oliveira, de aniversário hoje, 6 aninhos. Intenções também a Vanice pedindo para os pais falecidos, Elias, Zenir e também para o cunhado Anildo Rex. E ainda nas intenções, a homenagem de hoje, acredito tenha sido já mencionado, mas pelo aniversário do seu João Riffel, lá do Vidal Ramos, celebrando então 82 anos. Deus abençoe em nome da Lucimara, de todos os seus familiares. 11 horas com mais 4 minutos. Cecília para seu irmão Ivo Dorini, que está de aniversário, e também em memória de Paulo Dorini. São as intenções da novena de hoje, no oferecimento sempre da Casa Barraquinha Atacadão das Frutas, SAS Construções e Acabamentos, Farmácia e São João, Oral Unique, Capinzal, Empório, Cia da Saúde, Credi Laus, Agência de Crédito e Via Atacadista. Tudo isso é economia. 11:04, evangelizar é preciso.
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0: Eu amo a Capinzal, são 11 horas com mais 6 minutos. 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
0: 11:07. Bora, meu povo, sejam bem-vindos a ZYR989, canal 272, 102.3.
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0: Juntinhos por aqui no Bailão 102 até 15 para o meio-dia com a comunicação de

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3: Bora, meu povo, 11 horas, 8 minutos. 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

0: 11 horas com mais 14 minutos, essa é a música do grupo Carisma Agora ou Nunca Mais, é música nova, é lançamento e por isso toca aqui na Capinzão FM, essa rádio que é feita pra você. E São Cristóvão Lacerdópolis te convida para a festa do seu padroeiro neste domingo dia 2 e claro, a Capinzão vai estar presente com mais uma grande cobertura a partir das 9 horas pelas redes sociais e também pela 102, a procissão saindo em frente ao estádio municipal de Lacerdópolis, depois a transmissão da Santa Missa, domingo dia 2, festa com transmissão da Capinzal em São Cristóvão, Lacerdópolis, você não pode perder. 11:15 ao meu lado está o Jean da Casa Barraquinha. Bom dia, guri, tudo certo?
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0: valeu.
2: Mais.
0: Esse é o Jean da Casa Barraquinha, na 15 de novembro, no centro de Capinzal.
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7: Familiares comunicam com pesar o falecimento de Maria Bonamigo Frigo, ocorrido no Hospital Nossa Senhora das Dores, aos 68 anos. O corpo está sendo velado no Distrito Santa Lúcia. A celebração de despedida será hoje, às 15 horas e logo após, às 16, o sepultamento no cemitério da mesma comunidade. Comunicamos com pesar o falecimento de Maria Bonamigo Frigo. Serviços fúnebres a cargo da Funerária Ouro. O esposo Dionísio Sitinheski, as filhas Viviane Cristina, Valquíria Aparecida e Memória, Vanusa Regina e Sara Sofia Hackman, comunicam com pesar o falecimento de Dorvalina Sitinheski, ocorrido hoje no Hospital Universitário Santa Terezinha, em Joaçaba. O corpo será velado a partir das 12 horas na Capela Mortuária da Funerária Gasser de Capinzal. A celebração de despedida será amanhã, às 10 horas, celebração na Igreja Matriz São Paulo Apóstolo e logo após o sepultamento no cemitério municipal de Capinzal. Comunicamos com pesar o falecimento de Dorvalina Sitinheski. Serviços fúnebres a cargo das funerárias Navegantes e Gasser. Aos familiares e amigos, as condolências da Capinzal FM.
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7: Os familiares de Hilda Brezola Surdi, ainda consternados com o seu falecimento, agradecem as cuidadoras, a equipe do Hospital Nossa Senhora das Dores, a Secretaria da Saúde de Capinzal, ao Corpo de Bombeiros, a Funerária Gasser e Navegantes, ao Grupo de Liturgia e à Comunidade de São Roque, aos familiares, amigos, vizinhos que estiveram presentes neste momento de dor e despedida. E convidam para a missa de sétimo dia, nesta quinta-feira, às 19h30, na Igreja Matriz São Paulo Apóstolo.
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7: Eu amo a Capinzal, são 11 horas com mais 25 minutos. 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Ó, 11:26.
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0: Eu amo a Capinzão 11:28.
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0: Vamos nessa, 11 horas com mais 32 minutos. Bom dia para Dona Ivete, Terezinha Inácio. Bom dia para Ellen Félix. Também está acompanhando a 102.3. 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A partir de agora, agenda de eventos da 102.3. Vem aí a 43ª Festa de São Cristóvão, em São Cristóvão, Lacerdópolis, neste domingo, dia 2, às 9 horas, o início da procissão, em frente ao Estádio Municipal, 10 horas, Santa Missa, liturgia de Tassir Buque e Marcos Formigueri, 12 horas, almoço, com carne bovina, suína, galinhas recheadas, saladas e sobremesas, 15 horas, tem matinê com Cidinho e Banda, a entrada é franca. Faça sua reserva com o Nailson pelo 99910-4201. 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E o bairro Santa Terezinha, em Capinzal, convida para a 40ª Festa de São Leopoldo Mandique, também neste domingo, dia 2, nos dias 29, 30 e 31, começa amanhã. 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
0: Eu amo a Capinzal, são 11 com mais 37. 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
0: Vamos para o integrado BRF de hoje. Avisos de retirada de aves para o dia 28, para hoje, terça-feira à noite. Almir Gemelli 2, Santo Antônio, Água Doce, às 22 horas. Cilito Bareta 5, linha Residência Capinzal, às 22 horas. Douglas Gusberti 3, linha Urupema, Faxinal dos Guedes, às 21 horas. Para amanhã, quarta-feira, 29, Almir Gemelli 1, Santo Antônio, Água Doce, à meia-noite. Ainda Itacir Marcon, linha Pocinhos, Campos Novos. Aviário 1 à meia-noite, aviário 2 às 2, aviário 3 às 4 da manhã. Jucimar Domingos Prigol 2, linha Campinas Campos Novos, 1 da manhã. Jurandir Luiz Mazieiro, linha Mazieiro Ouro, aviário 3 à 1, aviário 4 às 3 da manhã. Luci Bareta, linha Residência Capinzal, aviário 1 às 12, aviário 2 às 15 horas. Márcia Prigol Savariz, linha Campinas, Campos Novos, aviário 2. Aviário 2 às 12 horas, aviário 3 às 14, aviário 4 às 16 horas e Rafael Giovanni Lovatel, linha Sagrado Ouro, aviários 3 e 4 às 9 da manhã. São, portanto, os avisos de retirada de aves para o dia 29 para amanhã, quarta-feira. E assim nós vamos finalizando a nossa programação especial desta terça-feira. Que você tenha um restante dia muito especial. Muito obrigado, Mauro. Muito obrigado a Fernanda e toda a equipe 102, liderada por Luiz Pedro Escartão. Gratidão a todos vocês, abraço, vem aí o Caminhando com a Comunidade, com o Frei João Carlos e depois o Jornal do Meio-Dia. Juízo, bom almoço, até mais, tchau, tchau. Fui!

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0: Bom dia a todos os que partilham conosco este momento de fé e de devoção da nossa paróquia no programa Caminhando com a Comunidade. Eu sou o Frei José Carlos e desejo paz e bem para todos. Nós estamos reunidos neste momento em nome do Pai, do Filho e do Espírito Santo. Amém. Rezemos juntos uma Ave Maria, pedindo a intercessão dela por todos os doentes que nós conhecemos, a que todos nós possamos manter o nosso coração firmes em Deus, renovando cada dia da nossa vida a esperança da saúde e da bondade de Deus, que é capaz de se manifestar em todos os momentos da nossa vida. Ave Maria, cheia de graça, o Senhor é convosco. Bendita sois vós entre as mulheres, e bendito é o fruto do vosso ventre, Jesus. Santa Maria, Mãe de Deus, rogai por nós, pecadores, agora e na hora da nossa morte. Amém. Escutemos o Evangelho do dia de hoje, que é como uma semente que Cristo semeia no nosso coração. O Senhor esteja convosco, Ele está no meio de nós. Proclamação do Evangelho de Jesus Cristo segundo Mateus. Naquele tempo, Jesus deixou as multidões e foi para casa. Seus discípulos aproximaram-se dele e disseram: Explica-nos a parábola do joio. E Jesus respondeu: Aquele que semeia a boa semente é o filho do homem. O campo é o mundo. A boa semente são os que pertencem ao reino. O joio são os que pertencem ao maligno. O inimigo que semeou o joio é o diabo. A colheita é o fim dos tempos. Os ceifadores são os anjos. Como o joio é recolhido e queimado ao fogo, assim também acontecerá no fim dos tempos. O Filho do Homem enviará os seus anjos, e eles retirarão do seu reino todos os que fazem outros pecar e os que praticam o mal, e depois os lançarão na fornalha do fogo. Ali haverá choro e ranger de dentes. Então os justos brilharão como o sol, e no reino do seu Pai, quem tem ouvidos, que ouça. Palavra da salvação. O Evangelho de hoje, ele começa com um gesto simples de Jesus. Jesus deixou a multidão e foi para casa. Lá em casa, os discípulos pediram a Jesus que ele explicasse a parábola do joio que tinha contado para todos. Nós sabemos que muitas vezes, quando não entendemos algumas coisas, precisamos perguntar para entender. Nem sempre a explicação do professor é clara. Nem sempre o pedido da mãe é compreensível. Nem sempre o mandato do pai é objetivo. Nem sempre compreendemos o que o patrão nos pede ou o que o médico nos orienta. E o que fazemos então nesses casos? Perguntamos, porque é perguntando que encontramos a oportunidade de esclarecer as nossas dúvidas. Foi isso que os discípulos fizeram quando estavam a sós com Jesus. Perguntaram que explicasse a parábola do joio e do trigo. Quem escuta uma parábola de Jesus e não procura compreender, fica apenas no superficial. Mas quem se aproxima de Jesus recebe a luz para compreender os mistérios de Deus. A nossa fé amadurece quando nós encontramos tempo para ir ao encontro de Jesus, a permanecer na casa do Senhor, a estar em oração, em silêncio, na escuta da palavra. A parábola do joio e do trigo fala sobre o coração de cada pessoa. Quando Deus cria, Deus semeia o bem em todos, porque tudo que Deus cria é bom. Mas Jesus diz no Evangelho que, enquanto todos dormiam, veio o inimigo e semeou o joio. Nunca faltam pessoas que queiram semear o mal na nossa vida, enquanto estamos distraídos. Deus continua semeando amor, Deus continua semeando bondade, Deus continua semeando paz, mas o mal também procura ocupar espaço na nossa vida. A mentira, o egoísmo, a violência, a indiferença, a inveja, o orgulho, a falta de perdão e tantas outras mil coisas. O campo onde essa batalha acontece não é o mundo, é no nosso coração. Talvez a primeira tentação que a gente sinta seja olhar para o joio ou para a sujeira que existe na vida dos outros. É muito fácil identificar os defeitos alheios. Muito mais difícil é reconhecer aquilo que ainda precisa ser purificado e melhorado dentro de nós. Jesus não nos convida a sermos fiscais da vida dos outros. Ele nos convida a cultivar e a cuidar do nosso próprio coração. Deus continua acreditando no trigo que ele plantou no nosso coração, isto é, Deus continua acreditando na semente da bondade que ele plantou no nosso coração. Glória ao Pai, ao Filho e ao Espírito Santo, como era no princípio, agora e sempre. Amém. Escutemos os avisos da nossa comunidade. Hoje é terça-feira, temos a celebração às 15 horas na linha sul e às 14h30 horas no Pinheiro Baixo. Quarta-feira, dia 29, às 19h30 horas na linha Vitória, Pinheiro Alto, Vidal Ramos e linha Leãozinho. Quinta-feira, dia 30, às 19h30 horas na Matriz, no Jesus Misericordioso e na Nossa Senhora da Saúde. Sexta-feira, dia 31, às 7 horas na Matriz e às 19h30 horas no Novo Porto Alegre e também no São Roque. A exposição de São Francisco de Assis está acontecendo lá na comunidade de Zorteia, e esta comunidade tem a alegria de convidar a todos para esta exposição, em comemoração aos 800 anos do trânsito de São Francisco de Assis. Está acontecendo na Capela Santa Catarina até dia 29 de julho. Todos estão convidados a apreciar e a conhecer também a história de São Francisco. O Serviço de Animação Vocacional está encaminhando o roteiro para as celebrações dominicais do mês de agosto, que é o mês vocacional. Pedimos que todas as comunidades estejam em sintonia neste tempo especial de oração por todas as vocações. Temos também na nossa paróquia o encontro de formação de catequistas, e todos os catequistas e coordenadores de catequese estão convidados para este encontro de formação que vai acontecer no sábado, dia 1º de agosto, a partir das 14 horas, no auditório da Escola da Fé. É pedido também que quem participa possa trazer um prato de doce ou salgado para partilhar no momento da confraternização no final do encontro. Neste dia será celebrado também o Dia do Catequista. Nós, os freis, os amigos e familiares, pedimos a bênção de Deus por intercessão de São Francisco de Assis aos aniversariantes do dia de hoje. A vocês, Jéssica Rodrigues da Silva, Lúcia Francischini, Lorena Alves dos Santos, Fernando de Andrade, Arthur da Cunha Tavares, Dariane Fabiano, Gabriele Campione e Doralina da Costa, João Gabriel Crivellati. A todos vocês, a nossa oração e o nosso desejo de felicidades. por intercessão de São Francisco de Assis, de Nossa Senhora da Aparecida e de São Paulo Apóstolo, Deus nos olhe com bondade e nos abençoe a todos. Em nome do Pai, do Filho e do Espírito Santo. Amém. Desejo a todos uma boa jornada. Paz e bem.
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3: Capinzal FM, 12 horas com mais um minuto.
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3: Boa tarde, terça-feira hoje, 28 de julho do ano de 2026. Tempo bom no Baixo Vale, 27 graus é a temperatura nesse momento aqui no centro de Capinzal e Ouro. Você confere agora em mais uma edição do Jornal do Meio-Dia. Município de Ouro avança em trâmites para a construção de 12 casas populares no programa Casa Catarina. Em Capinzal, são 30 unidades a serem construídas nos loteamentos Esperança e Parisotto. AMA abre chamada pública para a contratação temporária de professor. Circuito FAMPESC sobre reforma tributária será realizado no próximo dia 5 de agosto em Capinzal. Projetos desenvolvidos aqui na cidade são aprovados no programa Nascer 2026. Município promove palestra MEI na prática para fortalecer negócios e tirar dúvidas de empreendedores. Legislativo capinzalense aprova projeto que define critérios para alinhamento de vias urbanas. Vereador Rafael Tonial propõe estudo para a criação do programa Juro Zero.

0: Brasileiro. Eu sou Jardel Martinaz e apresento essas e outras informações agora no Jornal do Meio-Dia, produção Departamento de Jornalismo da Capinzal FM, na direção de Luiz Pedro Escarton.
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0: São 12 horas e 4. O sabor que nasce no campo, feito com dedicação e tradição familiar, ultrapassou as fronteiras do interior catarinense e conquistou reconhecimento nacional. A queijaria Casagrande, da linha Sagrado Coração de Jesus, interior do município de Ouro, transformou o cuidado artesanal em medalha de prata no Concurso Nacional de Queijos, realizado no último dia 23 em Blumenau, colocando o nome da pequena agroindústria entre os melhores produtores do país. O prêmio, que veio de forma inesperada, reforça a qualidade dos produtos da família e abre novos caminhos para o empreendedorismo. A participação no prêmio Queijo Brasil inicialmente tinha como objetivo conhecer novas experiências, acompanhar tendências do mercado e ampliar os conhecimentos sobre produção e queijos artesanais. A premiação, porém, veio como uma grande surpresa para a família. Segundo Yasmin Casagrande, representante da família, o reconhecimento trouxe muito orgulho e abriu novas perspectivas para o futuro do empreendimento.
2: Ver que existem muitas diversidades do produto do queijo, né? É, abriu muito a nossa visão para, quem sabe, ano que vem participar também. A questão de até inovar num produto, né? Foi uma satisfação imensa a gente participar, porque nesse ano a gente realmente só foi para conhecer o festival e conhecer o concurso, né? E aí a gente recebeu a premiação do queijo provolone, foi até uma surpresa pra gente. A gente nem acreditou, porque existiu muitas pessoas. Claro que a gente acredita no nosso produto, mas a gente nunca espera que ele seja reconhecido ainda mais assim no nível nacional, né? Eu acho que essa medalha de prata significa muito pra gente. É uma cidade pequena, do meio oeste catarinense, né? Então a gente se sente muito orgulhoso por estar mostrando o nosso produto pro Brasil, né? Uma felicidade imensa.
0: Vocês foram com 3 tipos de queijo.
2: A gente foi com o provolone, que foi o queijo premiado. A gente foi com o queijo parmesão e com o colonial, que é o nosso caro chefe, né? Nos outros 2 tipos de queijo, a gente não recebeu premiação, mas a gente fica muito feliz porque de 120 avaliadores que tinham, mais da metade avaliaram como com maior pontuação, né? A gente teve uma pontuação muito boa, né? Então, a gente fica feliz, apesar de não ter recebido um prêmio, essas avaliações, mais da metade, elas significam muito pra gente. A gente é uma agroindústria familiar, né? Que começou com o meu avô, o seu Pedro, passou pro meu pai, e aí agora eu e minha irmã, a gente tem essa vontade, esse desejo de continuar tocando nosso empreendimento.
0: Esse ano também outra conquista importante foi o selo Arte, que abriu também o mercado para vocês e também os olhos para um mercado ainda maior.
2: Isso mesmo. A gente recebeu o selo Arte nesse ano, não faz muito tempo que a gente recebeu, e ele abriu a visão, realmente, foi a partir do selo Arte que a gente abriu a visão para ver que existe um mundo além daqui, da nossa cidade pequena, e que a gente pode sim mostrar pro Brasil o nosso produto, que o nosso produto pode ser reconhecido em outras cidades.
0: Para quem não conhece, onde que fica a fábrica, onde que fica a estrutura de vocês e como é que é a rotina da empresa?
2: A nossa fábrica fica localizada na linha Sagrada, no interior do município de Ouro. A gente produz, em média, 1.000 litros de leite por dia. A gente vende, comercializa, então, os nossos produtos aqui no município de Ouro, em vários mercados, aqui em Capinzal, em alguns mercados, e também na Feira Livre, que acontece toda sexta-feira. A gente comercializa nos municípios vizinhos aqui também.
0: O que que vocês pensam agora para o futuro, do segundo semestre do ano, os próximos anos?
2: A gente ainda não traçou exatamente o que, que a gente espera. Agora a gente está curtindo o momento, de verdade. A gente tem ideia de inovar, talvez, com produto ou... Enfim, existem diversas possibilidades. A gente tá estudando algumas possibilidades.
0: Isso também serve de motivação para outras empresas do município que, embora seja, como você falou, uma agroindústria familiar,

0: brilhar, mas que é possível alcançar locais, lugares mais altos, digamos assim, como foi no pódio para vocês.
1: Exatamente. Eu acho que para mim, Yasmin, mas acredito que para minha família também, a mensagem que fica disso não é a premiação em si. A premiação é muito importante pra gente, porque o nosso produto agrega muito valor pro nosso produto, mas eu acho que é uma mensagem que fica que os municípios pequenos, as empresas pequenas, elas também podem ser reconhecidas. O pequeno também pode mostrar sua grandeza. Eu acho que essa é a principal mensagem que fica pra gente.
0: Grandes ideias começam com pequenos projetos, mas ganham força quando encontram conhecimento, apoio e um ambiente preparado para transformar inovação em realidade. Em Capinzal, três iniciativas desenvolvidas por empreendedores ligados à Hub de Startups do Inova Unoesc dão um passo importante nessa trajetória ao serem selecionadas para uma das principais etapas do Programa de Incentivo a Empreendedorismo em Santa Catarina. O programa Nascer 2026, iniciativa do governo estadual voltada ao desenvolvimento de negócios inovadores. O programa oferece mentorias, capacitações e acompanhamento técnico para ajudar empreendedores a transformar ideias em soluções aplicáveis no mercado. O coordenador do Inovação da Secretaria de, o coordenador de Inovação, perdão, da Secretaria de Desenvolvimento Econômico, Inovação e Turismo aqui de Capinzal, Claudionor de Abreu, destaca em entrevista a Capinzal do resultado e o fortalecimento do ambiente inovador na cidade.
2: Hoje comemoramos, então, uma importante conquista na área de inovação e de empreendedorismo aqui no município de Capinzal. Três projetos ligados ao Hub de Startups da Unoesc, né, dentro do Inova Unoesc, foram selecionados para participar do programa Nascer 2026. Esses projetos selecionados, eles são o AgroConecta, o projeto Ciência Simples e o projeto Mávia. Essa conquista nos deixa muito felizes, né? Principalmente porque dois desses projetos começaram a ganhar força a partir do evento que a gente realizou em março desse ano, né, chamado o Ateliê do Empreendedor Inovador, aqui na Unoesc, no município de Capinzal. Naquela oportunidade, então, reunimos estudantes, empreendedores, profissionais, representantes do poder público e das entidades locais para uma verdadeira imersão, né, em inovação. Durante o ateliê, os participantes receberam orientações, participaram de mentorias e trabalharam na estruturação e na validação de suas ideias. Agora, poucos meses depois, né, o ateliê então foi em março, e agora em julho já podemos observar um bom resultado, né, resultados concretos desse trabalho. Ideias que começaram a ser desenvolvidas naquele momento, naquele espaço, naquela oportunidade, né, continuaram avançando e estão criando novos rumos, né, estão se desenvolvendo, estão num processo aí de pré-incubação aqui no Hub de Startups da Unoesc, e alguns, né, foram selecionados para essa nova etapa, para o desenvolvimento dentro do programa Nascer. Então, agora, durante os próximos 3 meses, os participantes do programa Nascer terão acesso a mentorias, conteúdos práticos e acompanhamento de especialistas, trabalhando com eles, né, desde a validação do problema até o desenvolvimento de um produto mínimo viável. Esses resultados, eles demonstram que quando as instituições trabalham de maneira integrada, forte, firme, sempre com parceria, né, nós conseguimos criar oportunidades reais para que novas ideias se transformem em soluções, projetos e tenham frutos, né, esses frutos se transformando em negócios locais aqui no município. Por isso, também queremos reconhecer e valorizar a parceria entre a Prefeitura de Capinzal, por meio da Secretaria de Desenvolvimento Econômico, Inovação e Turismo, a Unoesc, né, de Capinzal, e o Inova Unoesc, juntamente com a CIRP, CDL, a Ampeco e o SEBRAE, que são instituições que estão sempre acompanhando e fortalecendo permanentemente o nosso ecossistema de inovação aqui do município. Parabenizamos todos os responsáveis, né, principalmente os integrantes desses três projetos selecionados, e com certeza essa conquista pertence a esses empreendedores, mas também representa um avanço em todo o município. E ficamos muito contentes, né, porque demonstramos mais uma vez que Capinzal possui pessoas criativas, boas ideias, instituições comprometidas com o desenvolvimento, com a inovação e com a construção de novas oportunidades aqui em nosso município e também em toda a região.
0: E a Secretaria de Desenvolvimento Econômico, Turismo e Inovação de Capinzal, em parceria com o SEBRAE, a Sala do Empreendedor, promove logo mais à noite a palestra e treinamento MEI na Prática. De acordo com a secretária Thalita Friso, essa iniciativa busca aproximar os empreendedores de informações que fazem diferença no dia a dia na gestão dos seus negócios.
3: Hoje à noite, a partir das 19 horas, no auditório da CIP, então nós vamos ter uma palestra, um treinamento pensado para quem deseja fortalecer o seu negócio e esclarecer dúvidas e empreender com segurança. MEI na Prática, esse vai ser o tema que vai ser abordado hoje à noite pela consultora do SEBRAE, em parceria com o município de Capinzal, Desenvolvimento Econômico e a nossa Sala do Empreendedor. O que vamos estar falando, né, nessa palestra, nessa orientação? As obrigações anuais e mensais do MEI, parcelamento e restituição. Exemplo, paguei um DAS em duplicidade. Como que eu devo proceder? Formalização, dispensa de alvará e licenças, alteração cadastral, um controle financeiro, como que eu controlo, né? Meu contas a pagar, meu contas a receber, como que eu faço isso hoje, né? Como eu não misturo aí minha pessoa física com jurídica, os limites, né? Às vezes o MEI pensa, ah, tenho que cuidar com o meu faturamento para não extrapolar o valor anual. Mas e o excesso de compras? Como que fica? A gente vai estar falando sobre isso também. A migração do MEI para o ME, a participação em processos licitatórios, né? As regras para contratar empregados e acesso a crédito, né? Então, além disso, a gente também vai estar apresentando aí para os MEIs do município de Capinzal oportunidades, daqui a pouco esse MEI ser um fornecedor da Prefeitura de Capinzal através do Contrata Mais Brasil, né? Eu aproveito a oportunidade de falar aqui que estamos, temos aí disponível possibilidades de prestador de serviço de pedreiro, de eletricista, serviço e materiais, de pintor serviços, encanador serviços. Então, oportunidade de nós estar hoje à noite conversando, falando sobre isso. Venham, participem, vai ser bem importante essa conexão, essa troca, um tira dúvidas e a gente fala, né, que realmente hoje vai ser um MEI na prática.
0: Meio-dia 16 e ainda hoje aqui no Jornal do Meio-Dia, Ouro avança em trâmites para a construção de casas populares pelo programa Casa Catarina. Capinzal serão 30 unidades nos loteamentos Esperança e Parisoto. AMA abre chamada pública para construção ou para contratação temporária de professores. Circuito FAMPESC sobre reforma tributária será realizado no próximo dia 5 do mês de agosto em Capinzal. Vamos falar também sobre a sessão de ontem da Câmara. Entre os assuntos, vereador Rafael Tonial propôs estudo para a criação do programa Juro Zero em Capinzal. Vereador Jair Pedro Toaldo aponta que caminhão da Defesa Civil estaria sendo utilizado de forma indevida. A gente volta já já.
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4: Meio-dia 22, a reforma tributária deixou de ser um assunto restrito aos grandes debates econômicos e passou a fazer parte da rotina de empresas de todos os portes. Diante das mudanças que vão impactar a forma de calcular impostos, emitir documentos fiscais e organizar a gestão financeira, a informação se torna uma das principais ferramentas para os empreendedores se prepararem para o novo cenário. E com esse objetivo, que Capinzal recebe no próximo dia 5 de agosto, mais uma edição do circuito FAMPESC, Reforma Tributária. O presidente da Ampeco, Emerson Miller, entidade parceira da organização, juntamente com o SEBRAE, a Prefeitura Municipal e a Secretaria de Desenvolvimento Econômico, reforça o convite e destaca a importância da participação da classe empresarial.
5: Então, a reforma tributária, ela está transformando o ambiente de negócios. E você está preparado para essas mudanças que podem impactar o fluxo de caixa, a formação de preço e a gestão da tua empresa? Então, algumas pessoas falam que a contabilidade resolve tudo, que vão deixar para a contabilidade. Mas a Ampeco entende a proteção que a gente faz para as empresas. E com essas iniciativas, que vão de encontro, então, com o empreendedorismo, com o entendimento e o crescimento, principalmente, o crescimento das empresas. Então, essa palestra será conduzida pela Caroline Lott. Ela é contadora, consultora empresarial, há mais de 18 anos de experiências. Então, apresenta uma visão clara e aplicada sobre os principais impactos da reforma no dia a dia.
6: Qual é o público-alvo, Emerson? Apenas associados da Ampeco? Quem pode participar deste evento?
5: Então, Alex, a gente entende que todas as empresas estão passando por esse processo e a gente está fazendo essa palestra gratuitamente. Então, a gente convida todos os associados, principalmente, e todas as demais empresas, né? A gente tem parceria com as contabilidades aí da nossa cidade, da Cidade de Ouro, que vão entrar em contato e vão estar aplicando, então, esse convite, né? Que vai ser um link, você vai fazer a inscrição pelo link. E a gente escolheu a Unoesc, baita parceira, né? Quero destacar a parceria que a gente tem com a Unoesc, por estar disponibilizando o auditório, então, com um ambiente confortável, um ambiente amplo, né? A gente pensou na Unoesc por ter um ambiente amplo para convidar o pessoal, né, das empresas em geral para estar participando. Então, a gente quer encher a Unoesc e quer fazer desse evento um grande evento para Capinzal.
4: Lembrando, dia 5 do mês de agosto, 19 horas, no auditório da Unoesc. E o município de Ouro está em fase final de ajustes burocráticos para dar início à construção das 12 novas moradias populares. As unidades fazem parte do programa Casa Catarina, viabilizado através de uma parceria entre município e o governo estadual. Para a execução do projeto, o município disponibilizou os terrenos necessários, enquanto o governo alocou os recursos financeiros destinados à edificação das residências. O prefeito Cláudio Duarte amplia a informação.
7: Esse programa aí, ele atrasou um pouquinho devido à burocracia. Nós tínhamos, no primeiro momento, a vontade de fazer licitação própria. Depois de um certo tempo, houve uma empresa que fez uma licitação direto do estado e nós estamos terminando a documentação da adesão da ata. Falta alguns ajustes, alguns detalhes, né? Para que a gente possa efetivamente começar as inscrições desse programa em conjunto com o governador e depois, posterior a isso, já é dar ordem de serviço para a empresa começar a fazer essas casas, né? É, o processo agora está bem adiantado e nós vamos, então, a partir de agora, ultimar os detalhezinhos que faltam do contrato para poder estar depois também contemplando a nossa população com esse Casa Catarina. É, a princípio, tudo indica e está tudo encaminhado, né? É, 6 moradias no bairro Kleinubing, né, com alguns terrenos que estão disponíveis, e 6 moradias aí no bairro Coxilha Verde. Está tudo certo, tudo encaminhado, a documentação para o governo do estado, e agora nós estamos tratando mais da questão burocrática com a empresa que é vencedora do processo licitatório, que foi o estado que coordenou. É, acredito que nos próximos dias a gente já tem a novidade e assim que der a ordem de serviço vamos começar a fazer as casas e paralelamente a isso já o recadastramento das famílias, porque é um programa separado. Paralelo a isso, nós temos um outro projeto andando que é um pouco mais a passos lentos, que daí é um outro programa que o município está fazendo para poder implantar mais moradias, mas aos pouquinhos a gente vai fazendo. Essa parte da habitação, de indústria, comércio, eu falei por muitas vezes, ela é bem burocrática, então não se começa num mandato e termina, começa um mandato, você vai organizando para o próximo mandato você terminar, mas agora está bem adiantado, logo nós temos novidade definitiva, né? A partir de dar ordem de serviço, a gente vai fazendo as inscrições e quem vai definir isso aí é o Conselho de Habitação, juntamente com assistência social, cadastro social, quantos habitantes na família, quantos membros, né? E, enfim, por aí é o pessoal da assistência que vai fazer toda essa análise e depois vai estar contemplando as famílias com mais necessidade do nosso município.
4: Em Capinzal serão 30 casas a serem construídas nos loteamentos Esperança e Parisotto, investimento de R$ 3.420.000. A abertura das propostas está marcada para o dia 31 do mês que vem, na modalidade de concorrência eletrônica. O prefeito Agnaldo Pedro Page explicou que o processo precisou ser reestruturado e relançado, mas agora segue em fase avançada.
8: Esse é um processo que já foi feito lá atrás, a gente teve que refazê-lo, né? A questão da licitação, então está aberta hoje o processo licitatório, né? Para a construção de 30 unidades habitacionais via Casa Catarina, recursos do governo do estado, né? São mais de 3 milhões em investimentos, né? Nós temos a localização dessas casas, né? A questão do credenciamento, já foram escolhidas as famílias que vão ser contempladas, né? E o local onde vai ser feito é uma parte no loteamento Esperança, e a gente está desafetando uma área que é do município, lá próximo ao campo do Parisotto, né, para fazer o complemento dessas 30 unidades. Então, muito feliz em estar dando esse andamento aí nesse processo licitatório, e tão breve a gente receba os recursos, né, finalizado o processo licitatório, tão breve a gente receba os recursos do governo do estado, a gente dá início, né, dando a ordem de serviço para a construção dessas 30 unidades habitacionais.
9: Existe a expectativa de mais moradias aqui para o município?
8: Com certeza, Alexson. É uma coisa que, ao mesmo tempo, me angustia, mas também me dá alegria, né? Porque a gente sabe do déficit habitacional que o município se encontra, né? Então, nós estávamos até antes, né, conversando sobre as projeto de lei para encaminhamento para a Câmara de Vereadores. Com certeza a gente vai ter a sensibilidade da Câmara de Vereadores, dos vereadores aí, para a gente aprovar, né, essa questão desse projeto macro, né, que vai ser a construção aí de uma quantidade expressiva de unidades habitacionais para a gente conseguir, né, mitigar um pouquinho o déficit que hoje existe e que é um gargalo do nosso município, pro crescimento da cidade.
4: E a AMA de Capinzal abriu uma chamada pública para a contratação de um professor em caráter temporário após nenhum candidato do processo seletivo vigente aceitar a vaga. Os candidatos devem ter licenciatura em pedagogia, sendo valorizados pós-graduação em educação especial e experiência em cursos na área de autismo. O edital tem validade até 31 de dezembro desse ano. A coordenadora, Ana Carolina de Oliveira, tem os detalhes.
10: Então, estamos com uma vaga aberta, uma vaga temporária, né? Na área de pedagogo, pedagogia. É uma vaga temporária para começar imediato, né? E mais cadastro reserva. Essa vaga é 20 horas, né? Para trabalhar com os autistas, crianças e adolescentes.
11: Vencimento?
10: É até dezembro, né? Essa vaga temporária.
11: Salário?
10: Os salários são R$2.567.
11: Pré-requisitos?
10: Então, uma pessoa que seja comprometida, que tenha a disponibilidade no horário matutino, né? E queira fazer parte da nossa instituição.
11: Como deverão proceder os interessados e qual é o prazo?
10: Então, seguindo o edital, né? Pode vir até a instituição pessoalmente, trazer toda a documentação que está lá, certificado, né? E protocolar na instituição para concorrer à vaga.
11: Lembrar que é uma contratação imediata e outro cadastro reserva.
10: Isso mesmo.
4: E a associação fará no dia 14 do mês que vem a sexta edição da Pastelada da AMA. Essa ação vai ocorrer no Centro Social São Francisco de Assis, ao lado da Igreja Matriz. Serão comercializados pastéis nos sabores de carne, queijo, presunto e chocolate, com valores de R$ 10. Conforme a coordenadora Ana Carolina de Oliveira, as fichas já estão sendo comercializadas.
10: Então a gente está com uma promoção da pastelada, né? A sexta pastelada da AMA, que vai ocorrer no dia 14 do 8, né? No Salão de São Francisco, ao lado da Igreja Matriz, né? O horário será das 9 da manhã e 6 da tarde.
11: Valor?
10: A gente estará com os pastéis, então, no valor de R$ 10, pastéis de carne, queijo, presunto e chocolate.
11: Poderão ser adquiridos de forma antecipada.
10: Isso. As fichas, então, já estão sendo comercializadas, né? A gente tem os profissionais que estão vendendo, podem entrar em contato pelo Instagram também da instituição. A gente está com fichas antecipadas e no dia também será vendido no local.
11: Convidar o público que nos acompanha a aderir a mais esta promoção que visa arrecadar recursos que serão investidos aí na associação.
10: Então que nos ajudem adquirindo os pastéis, que são uma delícia, e também vão ajudar a contribuir para melhorias nos atendimentos e nos recursos que são necessários para a instituição.
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4: 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Ronaldo Coutinho do Prado e as informações, boa tarde.
12: Boa tarde. É, o tempo segue aí com um pouco de calor abafado e tem chance de chuva e trovada entre a tarde e a noite de hoje. Não se descarta alguma coisa forte, pontual, que traga aí algum problema bem localizado, mas para o Rio Grande do Sul. Amanhã tem chuva, trovada, período de melhora, cai a temperatura, e mais para bom na quinta, sexta e sábado. Fresquinho de manhã, com algum nevoeiro, e agradável, quentinho à tarde. Provável é chuva no domingo para segunda. Da Climatea, Ronaldo Coutinho.
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4: Agora são 12 horas e 36, de volta no Jornal do Meio-Dia. A Câmara de Capinzal realizou ontem mais uma sessão. Na ocasião, os parlamentares aprovaram um projeto de lei complementar que estabelece critérios para emissão de alinhamentos de vias urbanas quando houver divergência entre o mapa viário oficial e a realidade das ruas. A proposta busca garantir mais segurança jurídica e objetividade na análise dos projetos e obras, permitindo que o município considere o alinhamento consolidado em casos específicos, sem alterar automaticamente o mapa viário ou regularizar ocupações em áreas públicas. Entre as indicações, uma delas do vereador Rafael Tonial, indicando ao Poder Executivo, sugerindo a realização de um estudo de viabilidade técnica, financeira e legal para a criação do programa Juro Zero Capinzal, voltado a apoiar os microempreendedores individuais e MEIs.
23: Acho que é um programa de extrema importância para o nosso município, para o empreendedor, para o microempresário, que venha contribuir efetivamente, justamente com o desenvolvimento econômico do nosso município. Então foi uma sugestão, uma reunião, levei isso até o prefeito, o vice-prefeito, a secretária de Indústria e Comércio, né, desenvolvimento, justamente com o intuito de poder estar aplicando aqui no nosso município o programa Juro Zero. A exemplo de outros municípios que também têm fomentado em parceria com prefeitura, com bancos, fomentam isso para poder disponibilizar para o nosso microempreendedor e para o nosso empreendedor aqui do município o juro zero. Claro que tudo isso vai ser feito agora uma análise, vai ser feito um estudo para se ver a disponibilidade financeira do quanto isso pode ser disponibilizado, né? Mas eu tenho certeza que isso vai contribuir muito nosso microempreendedor, porque a gente sabe que hoje, com a estabilidade que existe no nosso país, principalmente financeira, a importância de se ter um recurso financeiro sem juros, para que ele não precise arcar esses juros, eu tenho certeza que isso vai contribuir muito com o desenvolvimento econômico, a geração de emprego, com a geração de trabalho. Isso vai acabar retornando aos próprios cofres do município, que vai estar gerando esse movimento todo econômico aqui em Capinzal.
24: Vereador, isso seria direcionado a MEIs, microempresas,
0: empresas de pequeno porte, como é que funcionaria?
23: Exatamente, é mais direcionado aos MEIs, né, que estão iniciando, que estão aí com suas... porque o MEI é um empreendedor que ele se inicia como MEI e muitas vezes ele vai para microempresa, empresa de pequeno porte e sucessivamente. Então é mais direcionado aos MEIs e também às microempresas, com valores, vamos dizer assim, valores menores. Então, até para se fazer uma fase aí de adaptação, ver quanto de recurso é possível destinar e proporcionar a essas empresas, né? E o quanto, e quanto vai haver essa demanda, a gente precisa ver também a demanda que o município vai ter para poder fazer essa análise como um todo, né?
4: Durante a sessão realizada ontem, o vereador Jair Pedro Tualdo fez uma denúncia envolvendo um uso, segundo ele, inadequado de um veículo público destinado ao abastecimento de água no município. Segundo o parlamentar, o caminhão-pipa, repassado ao município pela Defesa Civil Estadual, foi projetado e cedido com a finalidade exclusiva de prestar socorro à população, transportando água potável para agricultores e munícipes afetados pela estiagem. No entanto, Tualdo relatou ter tomado conhecimento de que o veículo estava sendo empregado em tarefas alheias à função original.
1: Pois é, a gente fica indignado com certas coisas que recebe, mas isso faz parte, né? Hoje tomamos conhecimento com o nosso caminhão da Defesa Civil, que foi recebido da Defesa Civil do Estado de Santa Catarina para ajudar a levar água aí para os nossos agricultores, para os nossos munícipes. Quando falta de água, falta um abastecimento, então ele está aí para isso. Mas a gente fica triste que está sendo utilizado de outra forma. Esse caminhão, na tarde de ontem, estava sendo utilizado para lavar asfalto, destrancar boca de lobo, bueiros, e não foi para isso que ele veio. A gente fica preocupado porque já se sabe que tem outros municípios que estavam usando esse caminhão de forma incorreta e o governo do estado veio e tomou o caminhão de volta, porque ele não é para isso, ele é para levar água potável aos necessitados. Então, a gente fica até indignado com a seguinte. Nós, o mundo inteiro fala de água todo dia no jornal, todo dia você abre o jornal, assiste a TV, fala de água. E aqui no nosso município, nós pegando água no hidrante do Corpo de Bombeiros e indo destrancar bueiros e boca de lobo, aí fica difícil, né? Então, a gente pede para o órgão competente do município de Capinzal que tome as devidas providências e que não deixe acontecer mais isso.
4: Bom, deixamos em aberto o mesmo espaço, caso a administração, principalmente a Defesa Civil, queira se manifestar a respeito dessas declarações feitas pelo vereador Jair Pedro Tualdo durante a sessão de ontem da Câmara de Capinzal. Intervalo comercial, voltamos já já com informações de Brasília, nosso correspondente Paulo Otarã e ainda a segurança pública, carreta sem freios quase causa tragédia em Joaçaba. A gente volta já já.
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4: 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Vamos até a capital do país. Saíram as primeiras manifestações do TSE sobre o uso da inteligência artificial durante evento do PL no fim de semana. Paulo Otará.
25: A primeira manifestação da Corte Eleitoral Brasileira sobre o vídeo apresentado durante a Convenção Nacional do PL no fim de semana, usando a tecnologia da inteligência artificial, já aconteceu nesta segunda-feira. De modo informal, o presidente do Tribunal Superior Eleitoral, ministro Cássio Nunes Marques, disse que o uso do IA em campanhas eleitorais é permitido por lei e que a tecnologia só representa um problema quando é empregada para prejudicar candidatos políticos ou outras pessoas. Nunes Marques, no entanto, se recusou a comentar se houve irregularidade ou não neste episódio específico do PL. A manifestação do ministro divide opiniões. Para o advogado Fábio Souto, especialista em direito penal, houve sim crime eleitoral.
26: Na minha avaliação, a divulgação do vídeo pela campanha do candidato Flávio Bolsonaro violou disposições da resolução TSE. E isso pode levar a candidatura a sofrer algumas penalidades, como multas, inelegibilidade, até mesmo a cassação do registro ou de eventual mandato, se eleito for.
25: O mestre em Direito Político pela Universidade aqui de Brasília, Eduardo Ribeiro, entende que o episódio da carta em que Bolsonaro recomenda voto no filho como seu sucessor é mais grave que o vídeo produzido com o uso da inteligência artificial.
27: Não foi ele que fez esse vídeo e não há que se pensar em consequências para a sua pessoa, porque ele não tem nenhuma relação com essa produção desse conteúdo. É muito diferente da situação recente em que foi atribuído ao ex-presidente a autoria de uma carta em que ele pede voto especificamente do seu filho.
25: Segundo o ministro Nunes Marques, o TSE ainda vai examinar o caso e por isso não é possível se pronunciar oficialmente sobre a situação específica. Nunes Marques destacou também que a inteligência artificial já é utilizada no próprio judiciário e não deveria ser criminalizada de forma genérica. O tribunal julgará o caso com base na resolução sobre o tema. De Brasília, Paulo Otarã.
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4: 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E um homem foi condenado a 45 anos de prisão pelo Tribunal do Júri de Campos Novos na última sexta-feira, por matar a companheira com 7 facadas em outubro do ano passado, por não aceitar o fim do relacionamento. A pena será cumprida inicialmente em regime fechado, sem direito de recorrer em liberdade. Os jurados, eles reconheceram o crime como feminicídio qualificado por meio cruel, recurso que dificultou a defesa da vítima e por ter sido cometido na presença da filha adolescente do casal. O réu, que já estava preso preventivamente, retornou ao sistema prisional após o julgamento. Uma carreta carregada com cerca de 28 toneladas de areia perdeu o controle ao se aproximar da estrutura, provocando momentos de tensão no trânsito no município de Joaçaba, entre Joaçaba e Ervaldo Oeste. De acordo com o motorista, em entrevista à Rádio Catarinense, ele trafegava no sentido Erval Velho, a Catanduvas, quando logo após a última curva, antes da ponte, a ponte do Chocodinho, se deparou com sinalização de pare e siga. Surpreendido, tentou reduzir a velocidade, acionando o freio de serviço, mas o sistema não respondeu como esperado. Sem conseguir parar, o condutor precisou agir rapidamente para evitar uma tragédia. A carreta avançou em direção à ponte, desviando os veículos que estavam no local, incluindo um ônibus com passageiros. Ainda sem freios, o motorista conseguiu manter o controle e evitar colisões mais graves até atingir um caminhão-baú da empresa responsável pela obra na ponte. O impacto acabou sendo determinante para evitar impedir que a carreta seguisse desgovernada. Abre aspas, palavras do motorista: se não fosse o caminhão, eu tinha caído dentro do rio, relatou o motorista, que também afirmou que, por muito pouco, não aconteceu uma tragédia. Apesar do susto e dos danos materiais, ninguém ficou ferido. O caso chama atenção para as condições de segurança e sinalização do trecho, que já é considerado crítico e exige atenção redobrada dos motoristas. As circunstâncias do acidente deverão ser apuradas. Um homem de 58 anos foi resgatado nessa madrugada após ficar cerca de 8 horas parcialmente soterrado durante uma escavação em uma propriedade no interior do município de Videira. A vítima foi localizada após um vizinho ouvir pedidos de socorro, com suspeita de fratura no tornozelo. Ele foi encaminhado ao hospital. As circunstâncias do acidente não foram reveladas pelos bombeiros. Mais informações no portal capinzalfm.com.
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4: E antes das informações esportivas, de Joaçaba, o vereador Diego Bairros informou que o programa Voa Mais SC avançou com a conclusão da primeira fase de licitação vencida pela Azul Linhas Aéreas. E após a homologação, a empresa terá 90 dias para iniciar as operações. A expectativa é de que o primeiro voo no aeroporto Santa Terezinha ocorra até o final de novembro, desde que as adequações necessárias sejam concluídas. Segundo o parlamentar, a retomada dos voos regulares vai impulsionar o desenvolvimento econômico, a conectividade regional e a mobilidade de moradores, empresários e visitantes.
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4: Informações esportivas chegando com Jorge Luiz Soldi. Quais são os destaques para esta terça-feira? Tudo bem, Jorge? Boa tarde.
15: Santa.
4: Ok, em seguidinha, Jorge Luiz chegando. Agora sim, pode ser, Jorge, com as informações esportivas para essa terça-feira.
16: Ok, Jorge, muito boa tarde a você, muito boa tarde aos nossos ouvintes. Em nome da Magazine Luiza, nós estamos chegando então com as informações esportivas de hoje. E foi disputada no último sábado a última rodada da fase de classificação do interiorano de Campos Novos. Com os resultados do último sábado, nós temos então, a partir de agora, a classificação das equipes para a próxima fase da competição. O Juventude de Santa Bárbara fechou a competição com 12 pontos em primeiro. O Juni de Linha Galdina, equipe B, fechou com 9 pontos e agora aguardam os adversários na próxima fase da competição. Nós teremos então, em data ainda a ser definida, Flamengo da Barra do Lemo, equipe B, enfrentando o Grêmio Florão da Serra, e o Juni Galdina, equipe A, enfrentando o Estrela do Sul. Como frisamos, o Juventude de Santa Bárbara e o Juni Galdina, equipe B, aguardam então os adversários. E logo mais à noite acontece reunião preparatória para a Copa Capinzal de 2026 de Bocha. A reunião acontece no Ginásio de Esportes Direto Bertaioli e terá início a partir das 19 horas. E o Santos joga logo mais à noite diante da Universidade Central da Venezuela pelo jogo de volta dos playoffs da Sul-Americana. O confronto está marcado para as 21h30 na Vila Belmiro. No jogo de ida, o Santos venceu por 4-1. Sem garantir classificação à próxima fase, o Santos terá pela frente o Macará do Equador. E o Grêmio anunciou ontem a contratação do meia croata Krovinovic. O jogador croata desembarca em Porto Alegre nos próximos dias para a realização de exames médicos e assinatura de contrato válido até o final de 2028. Já o Internacional apresentou o meia Caleb também no dia de ontem. O atleta chega ao Colorado por empréstimo com o Fortaleza até junho de 2027. Em nome da Magazine Luiza, são essas as informações dessa terça-feira, Jardel.
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4: E assim estamos concluindo mais uma edição do Jornal do Meio-Dia, produção Departamento de Jornalismo da Capinzal FM, na direção de Luiz Pedro Escarton. Muito obrigado pela sua audiência, uma ótima tarde e até amanhã.
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Olá, meu amigo, olá, minha amiga ouvinte, estamos juntos mais uma vez e este é o momento Despertai. Eu sou o Padre Ezequiel e desejo a você graça e paz, que a força e a luz de Jesus nos acompanhe no nosso dia e na nossa vida. Gostaria de falar sobre a importância de escutar os sonhos. Você já pensou sobre isso? Deus pode me falar nos sonhos. Ele me encaminha para a verdade, para aspectos em mim que eu reprimi. E Ele me indica sempre de novo o caminho que devo seguir. Nos sonhos, Deus me dá instruções para meu caminho. E Ele exige de mim obediência às suas instruções. Mostra-nos como devemos decidir e ajuda-nos a encontrar uma orientação em nossa vida. Na instrução, claro, há algo de libertador. O sonho não é uma brincadeira de ideias, mas nos diz respeito. Ele fala da nossa vida. Ele tem efeito sobre o nosso agir. Ele se traduz em ações concretas neste mundo. Ele determina realmente decisões e coisas históricas importantes que aconteceram conosco e com a nossa vida. Ele coloca em movimento um acontecer que tem consequências. Há sonhos nos quais me confronto com a própria verdade. Às vezes são sonhos religiosos, em que brilha uma luz ou em que Deus me dirige a palavra. Os sonhos me indicam que não basta apenas viver corretamente, mas é preciso cultivar a riqueza e amplitude da minha alma, deixando-me sempre de novo guiar por Deus e me colocar em seu caminho. Os sonhos nos dizem quando devemos partir para novas paragens e quando devemos voltar para casa. Por isso, escute os seus sonhos. Às vezes aparece-nos em sonho um mundo bem diferente, cheio de vidas e cores. Exatamente para pessoas que vivem num ambiente apertado, que são mandadas e maltratadas, abre-se tal amplitude em que o sonhador se sente livre e cheio de fantasias. O sonho me mostra, neste caso, o tesouro interior que ninguém nos pode tirar. Caro ouvintes, muitas pessoas perguntam sobre os sonhos. O que eles querem dizer? É importante ir cuidando os nossos sonhos e tentar descobrir o que eles querem nos dizer. Muitas vezes nós temos uma vida reprimida e sufocada em muitos aspectos e o sonho vai, de certa forma, manifestando. Por isso eu preciso perceber o que está acontecendo para ser livre. Pense.

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2: Capinzal FM feita pra você e a hora certa. 1:06. 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

Muito boa tarde, gente. Você que manda nesta terça-feira, hoje, 28 de julho de 2026. Então, bora lá, vem comigo que a nossa tarde está só começando. Estamos chegando na direção de Luiz Pedro Scarton, na recepção Fernanda Alves Duarte. 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E pra pedir a sua música, 98815-6435.

Vamos com o Brilhação Soy Latino-Americano e você vai participando junto com a gente, vai se inscrevendo pro Ranchão aqui da 102 também no 998-14-1333 e já tem gente participando. Tem a Marilisa Xavier da Silva se cadastrando. A dona Maria Rosemary Baldiceira Vilarino também se inscrevendo por aqui. Pessoal que nos acompanha na comunidade também da Linha Vitória, né? Mandando aqui o seu boa tarde. E também já aproveitando e se cadastrando pro Ranchão aqui da 102. Não se inscreveu ainda, gente? Então não esquece, é 998-14-1333. Porto do Som.

Sul. É, pra Liane, pra Débora, pro Adilson e pra Carla também, o pessoal que nos acompanha aí no loteamento Parisotto. Boa tarde pro meu amigo Jason também aqui na nossa sintonia. Acho que eu não tenho essa banda que você me pediu aqui, tá? Mas a gente roda uma outra pra você também aqui na tarde da 102. Quem tá aproveitando, se cadastrando pro Ranchão, valendo aí os R$500, a nossa parceria com o Proner Supermercado. Por aqui, claro que vem chegando muito mais na tarde da 102 e você segue participando junto com a gente no 98815-6435. Agora quem vem? Vem eles, San Marino.

Marino com um tom de olho, já vai ter Banda Ébanos por aqui. Por falar em Banda Ébanos, gente, que tá agitando as redes sociais, né? Uma postagem aí falando cancelado, né? A dupla aí do André Renner com a Renata Paz. E aí, qual é a sua opinião, né? Nas inscrições, muita gente acha que é uma nova música que vem aí com o nome cancelado. E há quem diga que mal começou, né, a dupla aí na Banda Ébanos e já acabou. Que será, gente? Na minha opinião, eu acho que é uma jogada de marketing, tá? E vem música nova por aí.

0: Passarela com um tem lá pra baixo, aqui no Você Que Manda. A gente curtiu também Banda Ébanos e o Transplante de Coração. E você segue participando com a gente, mandando o seu recadinho por aqui também. Quem também mandou o seu alô, seu Elvio, Miguel Reich aí do Parisotto. Uma ótima tarde pra você também. Um abração vai lá pra minha amiga generosa. É, Urbano de Moraes também, a Juvelina, boa tarde pra vocês, né? Que seja uma terça, como a gente diz por aqui, maravilinda. Essa é a 102.3. Capizão. 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

Logo mais 42, esse é o Você Que Manda aqui na Rádio Feita Pra Você. A gente curtiu Expresso Sul, também Rogério Magrão cantando por aqui. É, quem mais tá mandando um abração? A dona Marli. É, Rênica, aí do Parisotto, ó, tô ouvindo o programa todos os dias, tá com uma música aí pra mim, já vou escolher uma pra você também aqui na 102, pra você que tá aproveitando e se cadastrando também pro Ranchão, vai mandando o seu recadinho, como eu digo, vai fazendo a programação junto com a gente aqui na Rádio Feita Pra Você. Deixa eu pensar, sabe o que nós podia tocar aí pra dona Marli? A gente já tocou o Porto do Som aqui hoje, né? Mas essa aqui é quando a gente tinha o Xande ainda cantando, né? Como vocalista da banda. Hoje nós temos o Regis, né? Também que faz muito sucesso. O Xande seguiu para um outro estilo, né? Com uma outra banda. E essa música é muito bonita, que vale a gente recordar.

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0: Chegando o Cosmo Express, o sol não regressa, as que fez parte aí do DVD dos 37 anos, né? Também da banda Cosmo Express, e a gente curte aqui juntos no Você Que Manda, nesta tarde de terça-feira, hoje dia 28 de julho. Gente, e o tempo é virando por aí, viu? Temos algumas previsões para agora à tarde também, de chuva, não é mesmo? Me conta como é que tá aí, gente. Já tá escurecendo? Manda um abraço pra Maria Luísa dos Santos. Cadastrando aqui no Ranchão também. Quem mais tá por aqui? O meu amigo, Walter lá de Erval do Oeste. Deixa me ver se eu tenho essa, tá? E meu amigo Jairson, não achei essa música que você me pediu hoje, tá? Vou ficar te devendo. Um abração pra todos também. O meu amigo Márcio Facim, que nos acompanha no Pinheiro Alto. Já uma música com o Navisson. Já rodamos por aqui com o Navisson hoje, tá? Rodamos o Beijo Reserva. Uma boa tarde também pra minha amiga Ângela Figueiredo. Vem pedindo a banda Enigma por aqui pra tocar também, na tarde da 102, ela só pode ser uma outra também. Mas ó, vamos trazer então a banda Enigma aqui na tarde. E aí vamos procurar aquela do meu amigo aí, de meu amigo Walter também, que tá pedindo pra curtir banda, né? As últimas, depois a gente migra aí pra um sertanejo, um pagodinho, enfim, pra gente se divertir também aqui no nosso, na nossa programação na tarde da 102.3, a rádio que é feita pra você.
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Aí, Wanda Enigma, como isso não é amor, por aqui vem chegando muito mais, mandando abraço agora pra Marlene Lopes Duarte, ó. Beijo aí pra você também, agradecendo o carinho e a sintonia, quem tá mandando o seu áudio por aqui. A dona Inês também junto com a gente, muito boa tarde pra você. Gente, chegando Corpo e Alma, nessa também é uma regravação aí que eles tiveram no ano passado, em 2025, de um clássico deles. E daqui a pouquinho tem Capinzal Notícias pra você ficar muito bem informado. E claro que tem muito mais aqui na tarde da 102.

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5: E uma carreta com 28 toneladas de areia ficou sem freios ao se aproximar de uma ponte entre Joaçaba e Herval do Oeste ontem e avançou pelo trecho, desviando de veículos, incluindo um ônibus com passageiros. O motorista conseguiu evitar a tragédia ao colidir com o caminhão da empresa responsável pela obra na ponte do Chocodinho, impedindo que o veículo caísse no rio. Apesar do susto, apenas danos materiais.
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5: Um homem de 58 anos foi resgatado na madrugada de hoje, após ficar cerca de 8 horas parcialmente soterrado durante uma escavação em uma propriedade rural em Videira. A vítima foi localizada após um vizinho ouvir pedidos de socorro. Com suspeita de fratura no tornozelo, ele foi encaminhado ao hospital.
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5: E o Santos enfrenta a Universidade Central nesta noite, às 21h30, pela Copa Sul-Americana, com grande vantagem após vencer o jogo de ida por 4-1 na Venezuela. A equipe pode perder por até 2 gols, que ainda assim segue as oitavas de final da competição.
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0: Muito bem, gente, por aqui estamos de volta. Você que manda na rádio feita pra você, no oferecimento da Cristal Vida. 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Agora são 2 horas com mais 6 minutos.

0: Agora são 2:13. Essa é a rádio feita pra você e a gente vai pra um breve intervalo. Já já tem Everton Pasquale por aqui pra gente comentar, pra gente conversar e, claro, pra falar com você de casa, certo, gente? Antes do Everton vir pra cá, vou pedir pra ele dar uma espiadinha lá fora, né? Porque diz que é previsão pra virar o tempo, então ele que me conte se tem um sol brilhando ainda, ou seja, a gente já tem algumas nuvens aí pelo céu, porque eu por aqui, gente, vou falar pra vocês, fechada não enxergo pouco, quase nada, como a gente diz, né? Agora são 2:14.
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0: Os familiares comunicam com pesar o falecimento de Maria Bonamigo Frigo, ocorrido no Hospital Nossa Senhora das Dores aos 68 anos. O corpo está sendo velado do distrito de Santa Lúcia Ouro. Celebração de despedida nesta terça-feira às 15 horas e logo após sepultamento às 16 no cemitério da mesma comunidade. Comunicamos o falecimento de Maria Bonamigo Frigo. Serviços fúnebres a cargo da Funerária Ouro. Aos familiares e amigos, as condolências da Capinzal FM.

0: Muito bem, gente, agora são 2:17 e neste domingo tem transmissão direto da festa de São Cristóvão Lacerdópolis, aí em honra ao seu padroeiro. E você acompanha aqui na 102 tudo a partir das 9, na verdade um pouquinho antes das 9, né? A gente já está por lá com o Flash, trazendo para você também tudo sobre mais esta grande cobertura aqui da 102 pelo terceiro ano consecutivo que vamos estar por lá. Mandar um abraço para toda aquela turma daquela comunidade querida, né, que sempre estão na sintonia aqui também da 102.3.
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0: O que, que você tem pra me contar?
2: Boa tarde.
0: Peraí.
2: Agora sim?
0: Agora sim.
2: Boa tarde, primeiramente, pra você, Marinês, pra todos os nossos ouvintes.
0: Eu
2: estava analisando uma coisa. Mais uma festança final de semana, né?
0: Com certeza.
2: O que, que você ia me contar?
0: Então, te contar que eu fiz uma... conversei aqui antes com os ouvintes, né? No horário que a gente tava tocando banda por aqui. Você chegou a ver alguma publicação aí no Instagram ou não?
2: De banda?
0: É.
2: Não.
0: A gente fez um... A banda... Enfim, os sites aí, né, de bandas, enfim, rola bandas, tudo que conta e comenta sobre bandas com cancelado. Cancelado a dupla André Renner e Renata Paz.
2: Cancelado?
0: Cancelado, e aí diz que, né, o André Renner se posicionou aí, que mal começou e já terminou, mas eles estavam aguardando o pronunciamento da Renata Paz.
2: Eu ia dizer que, mas nem sabia que tinha começado direito e já terminou?
0: Então... eu penso que isso seja uma jogada de marketing igual a banda São Francisco... Não, PF no Bailão fez, lembra?
2: Sim.
0: Falando, não sei o quê, acabou. E eu acho que Cancelado é música nova que vem aí. Porque eu procurei nas publicações e eu não achei nada de Cancelado na estreia deles. Porque a estreia deles em Bailão ainda não aconteceu, tá? Eles só lançaram. A música é Conversaiada, eu acho que é, né? Enfim, é que é uma fofoca aí que tá, né? E aí, claro, que rendeu muitos, mas muitos comentários, tá? Nas redes aí. Olha, o cantor André Renner informou, por meio de suas redes sociais, que a parceria com Renata Paz da banda Apple nos foi encerrada. Ele afirmou que a dupla não existe mais e declarou que, infelizmente, a gente se engana muito com as pessoas. Apesar do anúncio, André não revelou os motivos do rompimento. E até o momento, não houve um posicionamento público de Renata ou da banda Ébanos sobre o caso. Qual é a sua opinião? É fato ou é marketing?
2: Eu acho que é marketing.
0: Eu também acho que é marketing. Aguardaremos para ver.
2: Sabe quem deu uma pausa na carreira?
0: Vou cortar o microfone.
2: Você já viu?
0: Não quero que você fale da Virgínia.
2: Sim, ela deu uma pausa nos conteúdos.
0: Pra curtir as férias. Certo, certo ela, tá?
2: É quando...
0: Se é férias, é férias.
2: É.
0: Exatamente.
2: Certo ela, então. É só pra mim comentar isso. É só pra você ficar sabendo disso.
0: Então, e aí eu vou te falar do que tá bombando nas redes, porque teve o primeiro show da turnê da nave da Xuxa, com suas ex-paquitas, com um mega figurino. Ela trocou de roupa, acho que umas 10 vezes, pelo que eu acompanhei em algumas coisas nas redes
2: sociais. A
0: Soraya
2: ali, uma coisa, trocou uma vez só.
0: Então, e aí, né, é a última turnê dela, diz que é a última aparição de Xuxa aí nos palcos, né, em si. E olha que pela idade da dona Xuxa, viu, tá com uns pernão. Eu gosto das pernas do Roberto Carlos, mas as da Xuxa também, bonita também.
2: Confesso,
0: viu?
2: Que eu não olhei a vídeo da Xuxa.
0: Então você olhe. E claro que incrementado, né? Eu, na época que a gente assistia o show da Xuxa, a Xuxa desembarcava no palco dela, sentia uma nave, onde a nave abria, quando era aquela fumaceira, ela descia. E nesse a nave veio, tá assim, ó, no meio do público. Pelo que eu acompanhei um pouco nos sites, nas redes sociais. Sim. Mas muito
2: falando em show, agora eu sei que, né, mas para aproveitar a oportunidade para comentar, ontem nós tivemos em Santa Catarina o show, na verdade que era ontem, mas foi hoje já, né?
0: Sim.
2: O show do Frei Gilson.
0: Ele chegou um pouco atrasado.
2: Ele chegou, mas é que deu problema, né? E nós tivemos, por exemplo, o Luciano Hang, nós tivemos outros empresários que bancaram a vinda de helicóptero, de avião, não sei lá, conseguiram fazer vir o Frei Gilson e toda a sua equipe. Então, nós tivemos o pessoal de Capinzal também que foi, né? Então, um dos assuntos, eu confesso pra você que eu não... Ontem à noite eu lembrei, mas não fui olhar, sabe? Ver se já tinha o show, se tinha alguma publicação. Me acordei hoje de madrugada.
0: Com muitas publicações.
2: Com muitos vídeos, muitos posts na internet. Viralizou muito isso. Pela questão, né, dele ter vindo fazer o show mesmo, vamos dizer, é que assim, tinha mesmo 100 mil pessoas.
0: Mesmo com todos os atrapalhos que pode sim ocorrer com qualquer pessoa, né?
2: Sim.
0: Eu acho que assim, imprevistos, senão teria outro nome, né? Não seria imprevisto, como a gente diz.
2: Mas assim, ele foi profissional, não foi qualquer outro... A gente não se espera nada mais que isso, né?
0: Com certeza.
2: De um sacerdote. Mas ele foi muito profissional e veio fazer 00h47. Mais ou menos quase 5 horas de atraso. Então, o povo dizem, eu não, né, não estava lá para mim saber, mas diz que teve muita oração, muitos momentos lá durante a espera, porque foram 5 horas intermináveis, né, provavelmente.
0: Vamos questionar quem foi depois.
2: É, mas... Diz não, eu vi os vídeos, muita gente com certeza em Navegantes, Santa Catarina.
0: Tinha gente de ouro também por lá, tá? Não era só Capinzal.
2: Ah, mas a gente fala Capinzal porque aqui é uma cidade só, né?
0: Não.
2: Mas tinha gente da Barra do Leão também?
0: É, então, viu? E é Campos Novos.
2: É.
0: Viu? Porque Barra do Leão não é cidade, tá?
2: É.
0: Pare.
2: Mas
0: é Campos Novos?
2: É o centro do distrito.
0: Mas tinha gente, então, de Capinzal, Ouro, Campos Novos.
2: É o centro do distrito.
0: Isso aí. Você foi olhar o tempo que eu pedi?
2: Sim, vai chover, Mari.
0: Vai chover?
2: Vai chover. Logo, logo, tá vindo chuva por aí. Preparem a umbrella.
0: Umbrella. Tá bom, prepare a umbrella. Oi, eu tava procurando mais alguma coisa por aqui, gente, mas olha só.
2: Os famosos estão quietinhos,
0: nada,
2: né?
0: Nada, muita coisa. O pessoal tá, os paparazzi também estão, todo mundo quieto. É só dizer de que quem vai assistir o Homem-Aranha 4 precisa assistir algumas séries antes e pelo menos um ou dois filmes pra você entender alguma coisa, segundo o que eu li aqui, tá? Quem nunca viu o Homem-Aranha vai assistir só o 4, que vai ficar meio a ver navios, que nem a gente diz, né? Então... também tem isso. Quem mais que eu vi por aqui? Algumas notícias são que nós já comentamos ontem, também aqui no nosso Você Que Manda. Ah, você falou de quem passa férias. Uhum. Luciano Huck e Angélica estão passando férias na Grécia, né? Emprestei o meu jatinho para eles irem para lá também. Quem mais? Tem lançamento da nova música do João. O João que canta aquela da Qual é a Senha, né? Então, também tá lançando música... Tem que falar da música, porque, né? São alguns sucessos, assim, que bateram. E se você falar só do João, não vão saber. Se eu falar da música Qual é a Senha, todo mundo vai saber quem é o cantor.
2: Mari, você lembra agora, só pra comer... Eu sei que você não gosta da BBB, mas nós tivemos o Juliano Floss, que é aqui de Santa Catarina, que ele participou, ele é dançarino, enfim, participou do seu último Big Brother. E ele ganhou um caro, né? E agora, só que pensando assim, né, Globo, pelo amor de Deus, né? Ele recebeu o caro, ele ganhou lá em abril e só foi receber agora em julho, né? Mas ele não vai poder dirigir. Mas ele não vai poder dirigir esse caro.
0: Por quê? Não tem documento, garoto.
2: Não, ele não tem CNH.
0: Ai, meu Deus
2: do céu. Não, é sério, pesquisa na internet ali. Ai, não pode, Senhor, pegar no volante porque não tem a CNH. Mas que fase, gente.
0: Misericórdia de Deus.
2: Pra ver que não é só nós que passamos perengue, os famosos também.
0: Exatamente. Ó, é o que a gente tem por aqui hoje, né? Dessas conversas. Também pro... Deixa eu ver, tem aqui alguma coisa. Voltei na foto. Leandro Hassum e Tony Ramos, uma série que vai... Produção estreia na Telecine Prêmio no dia 8 de agosto, aí véspera do Dia dos Pais.
2: Tu viu que o Reinaldo Giannichini mudou de visual? Agora tirou os grisalhos.
0: O filme é Voltei na Foto. Esse é estrelado por Leandro Hassum e Tony Ramos.
2: Legal.
0: Espero que tenha coisa boa por aí.
2: Vamos assistir.
0: Depois a gente comenta pra ver se nós gostamos ou não.
2: É.
0: Amanhã a gente vem com mais.
2: Com mais. E também, se vocês tiverem qualquer notícia, qualquer... Fuxico e Babado, só nos contar também que a gente comenta por aqui.
0: Com certeza. E assim que a gente tiver mais alguma informação do Cancelado, acho que é uma música.
2: Tomara
0: que
2: seja.
0: Tem uma música do Fernando Sorocaba, que o nome dela é Cancelado.
2: É, mas de repente não vai ser bem cancelado, né?
0: Quer ver? Inclusive, nós vamos curtir ela agora. Vai que seja essa.
2: Uma regravação agora em bandinha.
0: É, porque tem bastante gente fazendo, né?
2: É.
0: Vamos curtir, então.
2: Vamos lá.
0: Até mais.
2: Até mais.

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0: aqui no Você Que Manda, cê topa. E por aqui, claro que vem muito mais ainda nesta tarde. Mandando abração, né? Minha amiga Gersi mandou por aqui também o seu alô. Muito boa tarde pra você também. Pessoal, aproveitando, se inscrevendo pro Ranchão. Obrigada aí, Marlene. Vou passar um recadinho pro Everton depois também, tá? E assim, a ideia é a gente descontrair um pouco, tá, gente? Esquecer, como é que a gente fala aqui no português bendizido? É esquecer os problemas, né? A gente conversar um pouquinho pra dar umas risadas e, claro, interagir com vocês também aí de casa. E a gente agradece muito esses feedback que vem, que é pra ser uma coisa bem leve e descontraída. E é muito bom receber, como a gente fala, o aval de vocês, né? Ó, tô gostando, não tô, enfim. E a gente fica muito feliz mesmo. 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E você pode ir participando junto com a gente também, mandando o seu alô, se cadastrando pro Ranchão aqui da 102.3 e mandando abraço, enfim. Fique muito bem à vontade. E agora a gente vai mudando um pouquinho de ritmo por aqui. Mas, né, vamos... como é que a gente fala? A gente muda o ritmo, mas a música continua sendo boa. Essa aqui é uma regravação de LS Jack na voz deles, de Biquíni Cavadão.
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E a gente continua por aqui, vamos curtindo Melinha aqui no Você Que Manda. A melhor.

com mais 54 e já já vem chegando as últimas do nosso Você Que Manda. Daqui a pouquinho tem as informações de Brasília e tem também Mauro Ribeiro que vem por aqui para comandar o Expresso 102. 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Gente, vou indo nessa. Uma ótima tarde para você. Beijo, beijo e até mais.

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2: São 3:01, informações de Brasília, sempre no oferecimento do Econômico Atacadão, barato todo dia, econômico o ano inteiro. 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Mudanças nas regras do ProUni para facilitar estudantes de meio turno podem ser concluídas antes das eleições. As informações sempre com ele, Paulo Otarã.
3: Quando retornarem das férias intermediárias, deputados vão se debruçar em propostas que ficaram pendentes e passíveis de votação antes do período de eleições. Uma dessas matérias amplia o Bolsa Permanência do ProUni, permitindo que os matriculados em cursos de meio período possam ter acesso à Bolsa Permanência do Programa Universidade para Todos. Atualmente, o benefício atende apenas estudantes de cursos presenciais em período integral. Com a nova concepção proposta, tudo muda, tudo inspira, diz o relator, deputado Pedro Kizai, que fez constar na nova redação que o MEC, o Ministério da Educação, tenha de exigir frequência e aprovação dos estudantes como condicionante para que o benefício possa ser concedido.
4: Deixamos aberto e claro na lei que o Ministério da Educação vai exigir frequência, aprovação. Por quê? Porque se ele está recebendo dinheiro público do ProUni e mais uma bolsa permanência, ele agora precisa o quê? Dar conta do recado, como a gente diz. Dar conta, estudar, frequentar, aprovar e se profissionalizar.
3: O programa Bolsa Permanência é um auxílio financeiro mensal destinado a estudantes de graduação em situação de vulnerabilidade socioeconômica, aqueles que mais precisam. O objetivo é evitar a evasão universitária, ajudando no pagamento de despesas como moradia, alimentação e transportes, num valor de R$ 700, que atende bolsistas do ProUni com renda familiar por pessoa de até um salário mínimo e meio. A matéria agora vai para a Comissão de Finanças e Tributação, a CFT, que é a segunda comissão temática mais importante da casa e pode ser aprovada sem a necessidade de votação no plenário principal. De Brasília, Paulo Otarã.
2: Obrigado, Otarã, pelas informações. 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
6: Capinzal FM e a hora certa são 15:07. Muito boa tarde, senhoras e senhores. Estou entrando no ar para levar para você o melhor do flashback no Expresso 102.
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1: Oi, gente, tudo bem com vocês? Como é que vocês estão? Que saudade imensa de estar junto com vocês, levando alegria, levando boa música, levando histórias. E que histórias que nós temos para contar, hein? Esse é o seu Expresso 102 e eu convido você, meu amigo e minha amiga do rádio, para matar saudade junto comigo, tá bom? Fechado. Olha só, não me deixe fazendo a programação sozinho. Vem, participa com a gente no 988-156-435. E para você que quer participar do Ranchão dos 500, é o 98-14-13-33. Hoje é terça-feira, dia 28 de julho. Para quem não me conhece, eu sou Mauro Ribeiro e a minha missão é levar alegria para você através do rádio. Então, vem, me ajude a fazer essa programação e juntos vamos voltar ao passado. Vamos voltar nos melhores anos das nossas vidas, anos 70, 80, 90, e relembrar de coisas boas que aconteceram naquele tempo. Valeu? Como essa música do Roupa Nova, lembra dela? Show de Rock and Roll. 15 e 9, boa tarde pra você.

0: Começamos bem, matando saudade com Garotos da Rua, Você é Tudo Que Eu Quero também. Na primeira foi Roupa Nova, show de rock and roll. E aí, vamos participar com a gente? 988-15-6435. E para você que quer participar do Ranchão, lembrando que você sempre tem que mandar o seu nome completaço pra gente poder cadastrar você, nome completo, tá bom? Fechado! É terça-feira e hoje eu vou contar uma história, gente, muito bacana aqui. Muito bacana, daqui a pouquinho eu quero contar a história da dona Nilva e também do seu Luiz Toscan, mas é daqui a pouquinho. Agora eu vou para um breve intervalo comercial e volto já já, e não sai daí. Conferindo o seu relógio, são 15h17.
1: 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Nota de falecimento.
0: O esposo Dionísio, as filhas Viviane e Cristina, Valquíria Aparecida em memória, Vanusa, Regina e Sara Sofia Hackman comunicam com pesar o falecimento de Dorvalina Sitnieski, ocorrido hoje no Hospital Santa Terezinha de Joaçaba. Seu corpo está sendo velado na funerária Gazer. Celebração de despedida será nesta quarta-feira, às 10 horas, na Igreja Matriz São Paulo Apóstolo, logo após sepultamento no cemitério municipal de Capinzal. Comunicamos com pesar o falecimento de Dorvalina Sitnieski. Serviços fúnebres a cargos da funerária Navegantes e Gasser. Aos familiares e amigos, as condolências da Capinzal FM.
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3: Estamos de volta, gente. Matando saudade com você. E atendendo a participação do ouvinte, o nosso boa tarde para Dona Marlene Lopes Duarte. Dona Marlene, como é que tá as coisas, Dona Marlene? Tudo bem com a senhora? Dona Gersi de Lima, sempre na sintonia da Capinzal FM. O nosso boa tarde também vai para Ângela Figueiredo. Meu amigo Walter, lá em Ervaldo Oeste, sempre na sintonia. Walter, obrigado. Como é que tá as Ervaldo Oeste aí? Tá tudo tranquilinho? Obrigado sempre pelo carinho da sua companhia. Também... o nosso boa tarde vai para Dona Ines. Dona Ines, que bom que a senhora voltou, Dona Ines. Quanto tempo que a senhora não participava da programação? E a Dona Ines está pedindo música, oferecendo para as amigas, para Clarice e também para Silvana lá do Lar Imóveis. Ela pediu Amado Batista e o Amado Batista vai cantar para ela. Meu ex-amor, 15h21, boa tarde. Esse é o seu Expresso 102, matando saudade com você.

0: Esse é o som do Titãs Desordem. Boa tarde pra você, obrigado pelo carinho da sua companhia, gente. Vamos contar histórias. E hoje eu quero contar a história da dona Nilva e também do seu Luiz Toscano. Por que que eu quero contar essa história hoje? Porque eu achei uma história muito bonita. É, no domingo eu estava conversando com a dona Nilva e ela fez a gentileza de abrir o moinho e me contar tudo, como que começou, como que funcionava, como que funciona até hoje, porque o moinho está funcionando até hoje. E eu quero agradecer já de antemão a dona Nilva por abrir as portas do moinho no domingo e me contar essa belíssima história. O moinho Coronel da família Toscan, ele já faz 80 anos que ele está em funcionamento. É hoje, funcionamento só na moagem de farinha, farinha de milho. Mas já teve erva, né, soque de erva. Já teve alambique. Já teve também canjica. Várias funções. O moinho colonial da família Toscanti. Então foram 80 anos que começou com o sogro, né, com o pai do seu Luiz. Seu Luiz e a dona Nilva trabalhavam junto com o sogro. E desde de 1945 a 1975, o sogro, né, trabalhava no moinho, depois veio a falecer. E o seu Luiz e a dona Nilva continuaram tocando o moinho. E, gente, o pessoal que passava ali, eu tive acesso a algumas fotos. Que coisa linda, tinha ponte. A dona Nilva me contava que os trabalhadores posavam no sótão, né? O sogro e também o seu Luiz posavam no sótão. Eles vinham lá da onde eles moravam para trabalhar no moinho. É uma história muito bacana mesmo. E já fazem 50 anos, né? Que foi passado de geração em geração, né? Seu Luiz também, infelizmente, não está mais entre nós, mas a dona Nilva, com a garra e com a determinação, ela continua tocando esse moinho. E já fazem 50 anos que a família, seu Luiz e dona Nilva, estão tocando ali. 50 anos. E a dona Nilva hoje toca sozinha, gente. É isso mesmo. Ela toca sozinha o moinho. Eu perguntava pra ela: dona, como é que a senhora faz? Ah, Mauro, eu pego sacos de 50 quilos de milho. Ela levanta e deixa em cima de uma mesa. Ela enche os potes, ela enche os baldes. Não pode não, os baldes de milho pra pôr, pra ele fazer a farinha, né, que ele vai dentro de uma, eu não me lembro o nome daquela máquina que ela me contou. Eu sei que tem duas pedras e tudo isso vai moendo a farinha, depois cai dentro de uma caixa separada e ainda ela peneira toda a farinha para ensacar, para empacotar as farinhas, e tudo isso ela faz sozinha. Ah, lembrando também, tem o descascador de arroz. Ela também, ela descasca o arroz também. Toda a mão de obra é feita por ela sozinha aos 77 anos. Eu fiquei assim maravilhado ao ver a história da dona Nilva. Muito bonita mesmo. Parabéns, dona Nilva, pela garra. Eu perguntei para ela: dona Nilva, mas quando a senhora vai dormir, a senhora deve sentir muita dor, muitas dores nas costas. Ela disse: Mauro, eu não sinto, pra graça de Deus, eu não sinto uma dorzinha sequer. Aos 72 anos, Mauro, eu sempre trabalhei desde que o meu marido partiu, faleceu. Eu trabalho sozinho aqui. Os filhos também, né? Tem os filhos que de vez em quando vão vão ajudar, mas ela sempre está sozinha. Dona Nilva, aplausos para a senhora, uma história bonita, bonita mesmo. Ela me contou que a estrada que passa ali também passava, não era essa estrada que a gente passa para ir para Joaçaba e para Concórdia, ela não insistia, passava tudo ali pelo Oratório Caravaggio, que ainda existe lá, que fica agora no terreno da Dona Nilva. Dona Nilva, parabéns. Que exemplo, Dona Nilva, parabéns. Que Deus lhe abençoe sempre, que Deus lhe conserve sempre. E hoje, essa foi a história que eu contei para você. Uma história linda que começou em 1945 e continua até hoje. São 80 anos e desses 80, 50 anos foram tocados esse moinho pela Dona Nilva e também pelo seu Luiz Toscan. Parabéns!
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0: Bom é estar na sua companhia, bom é matar saudade junto com você, agradecendo a você, meu amigo e minha amiga do rádio, que está sempre sintonizado nas ondas da Capinzal FM. São 45 anos de pura amizade, são 45 anos de informação, música boa, entretenimento e, é claro, a participação do ouvinte como essa aqui. Quem está comigo aqui? Vamos dar boa tarde para quem? Seu Vitor, como é que o senhor está? Seu Vitor, boa tarde.
7: Boa tarde, Mauro Ribeiro.
0: Boa tarde, seu Vitor. Tudo certo. E o senhor, como é que está?
7: Eu não te vi na festa do Colono lá.
0: Que hora que o senhor chegou
7: lá? Lá, era às 4 horas da madrugada.
0: Era muito cedo.
7: O Márcio Pedro lá.
0: É, o Márcio Pedro estava lá às 4.
7: Beleza. Ó, tem uma matança de galo aí.
0: É.
7: Se você quiser a crista, eu levo lá. Se não quiser a crista, eu levo as pernas, pode ser?
0: Ou um pezinho pra sopa?
7: Deixa numa música aí pra nós escutar enquanto já... nós estamos na matança aí.
0: Já tá aqui.
7: Valeu,
0: ó.
7: Garoto. Um abração, uma boa semana. Tchau, tchau.
0: Valeu, seu Vitor Paz. Obrigado pelo seu carinho de sempre. Quem mais com a gente também? O seu João Carlos também. A dona Loreni e Amaro, o pessoal da Pastoral Solidária, sempre na sintonia. Seu João, obrigado e pelo carinho. Seu João, que gosta de um cafezinho colonial, né, seu João? Coisa boa, né? Olá, quem mais com a gente? Dona Ivete Borsóis Pironello. Boa tarde, Mauro Ribeiro. Família Tosca é bem conhecida. Pegamos muita farinha de fubá anos atrás. Farinha muito boa. Obrigado aí pelo feedback, Dona Ivete Borsói. Chegando aí. Gilberto Lemos, a rua que você morava. Isso aqui vai lá pro seu Vitor Paz. Vai ficar feliz da vida aí, seu Vitor. 15h36, boa tarde pra você.

Capizão Filme, uma rádio feita pra você. Essa aqui foi lá pro seu Vitor. Valeu, seu Vitor. Obrigado você pelo carinho da sua companhia. Boa tarde, Mauro Ribeiro. Aqui é o Teodoro. Eu lembro que nós passávamos na rua e na ponte que tinha próximo a esse moinho. Eu lembro que nós pegávamos farinha para trazer para casa. Eu não entendi aqui, seu Teodoro, mas vou... Tá, para trazer para casa. Ah, entendi. As serras fitas, eu acho que deve ser a parte de baixo, né, do moinho, que era tocada a água. Ah, entendi. A parte da moagem que era tocada a água. Ah, eu já vi também, seu Teodoro, algumas moagens tocadas. Hoje não, hoje é lá no moinho, é tudo tocada a força elétrica, a eletricidade. Mas antigamente, quando eles começaram, era tocada a água mesmo. Girava, tinha uma roda gigantona que parecia... Eu falei que parecia uma roda de carroça e a água ia ali, girava. A água girava a roda e ia fazendo... A farinha, obrigado aí, seu Teodoro, pelo feedback. Vamos lá, atendendo mais participação do ouvinte. Nosso boa tarde lá para quem? Pro seu Celinho lá em Piratuba com a gente. Obrigado pelo carinho da sua companhia. Quem mais com a gente? A dona Tere Vale. Dona Tere, como é que a senhora tá, dona Tere? Como é que tá o pessoal aí no Tinho? Tá tudo tranquilinho? Dona Aida Ferreira, boa tarde. Alô, Itfacinho, como é que tá, homem do céu? Como é que tá as coisas, rapaz? Tudo tranquilinho? Obrigado aí pelo carinho sempre. Também o pessoal lá no Broeto Reparação Automotiva curtindo toda a equipe. Obrigado aí pelo carinho. Tá chegando música por vocês aí, ó. O som é de Modern Talking, Brother Louie. Faltando 14 para as 4. Boa tarde.

0: Tá aí, esse é o som do Modern Talking Brother Louie. Sai daí não, que eu volto já já, matando muito mais saudade com você.
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0: Senhoras e senhores, estamos de volta matando saudade com você. É muito bom matar saudade. Na companhia de Mauro Ribeiro, voltando ao passado sempre. Bom, quem está comigo aqui? Boa tarde, Mauro Ribeiro. Se possível, rode uma música da Tina Turner. De a música de abertura da novela Quando Me Apaixono. Obrigado pela atenção. Pode ser qualquer uma da Tina Turner. Deixa para mim, Ângela Figueiredo. Obrigado, Deus te abençoe também sempre. Vamos procurar uma da Tina Turner aqui. Mas antes que, ó, seu João Carlos. Tá chegando o som de Fábio Júnior, Alma Gêmea. Todo o pessoal da Pastoral Solidária. Tá aí, ó, pra vocês.

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2: Chegando o som de Tina Turner. Essa aqui vai pra Ângela Figueiredo. Faltando 9 para as 4.

Daí o som de Tina Turner. The Best. Essa aqui foi lá pra Ângela Figueiredo. Olha só, a gente quer mandar um alô especial pro Luiz Gilberto lá de Erechim. Ele que falou que tem muitas lembranças aqui do Moinho. Que legal, que bacana. Tá falando, tá dando feedback pra gente. Ele mora lá no Rio Grande do Sul. Falou que ele tem muitas lembranças ali do Moinho Toscan. Valeu, obrigado, guri. Lá em Erechim, no Rio Grande do Sul, curtindo a Capinzal FM. Obrigado pelo carinho de sempre e continue ouvindo nós. Fechado, Luiz? Gente linda do meu Brasil varonil, vou ficando por aqui, gente. 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Vem aí Jardel Martinazzo e o Capinzal Sertanejo. É o Mauro Ribeiro, volto matando saudade com você amanhã, a partir das 15 horas. Beijo no seu coração, fique com Deus, que Deus abençoe o finalzinho de tarde de vocês à noite. Deus abençoe vocês sempre. Tchau, tchau. Fui! A última é o Maluco Beleza, Raul Seixas.

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1: Pontualmente 16 horas, tempo parcialmente nublado aqui no Baixo Vale, 26 graus é a temperatura, sempre no oferecimento de Decora Tintas, qualidade Mundi, parcelado em até 10 vezes, fica na rua Nereu Ramos, em Capinzal, filial na Antônio Zortea Primo, em Zorteia. A Associação Empresarial do Baixo Vale do Rio do Peixe recebeu hoje à tarde a visita do presidente da Federação das Associações Empresariais de Santa Catarina, FACISC, Elson Otto. Durante o encontro, o dirigente elogiou o crescimento de mais de 50% no número de associados da CIRP, destacou a criação do núcleo agro e reforçou a importância do associativismo para o desenvolvimento regional. Otto também ressaltou a força do agronegócio na economia catarinense, demonstrou preocupação com a elevada carga tributária e defendeu reformas para ampliar a competitividade das empresas. A CPI dos medicamentos da Câmara de Capinzal foi informada hoje pela defesa do farmacêutico investigado de que ele não vai comparecer à oitiva marcada para esta quinta. Intimado para prestar esclarecimentos sobre possíveis irregularidades na farmácia pública municipal, o investigado tem o direito constitucional de não comparecer e de ficar em silêncio. A CPI segue com investigações que já ouviram servidores e ex-servidores da área da saúde. Motoristas com CPF regular na Receita Federal podem ter bloqueada a emissão, renovação ou mudança da categoria da CNH. O DETRAN suspende o processo até regularização cadastral. O bloqueio ocorre por pendências do imposto de renda, erros nos dados do CPF ou cancelamento do documento. Já dúvidas do SPC ou Serasa, no SPC ou Serasa, não impedem a emissão da habilitação. No esporte, o zagueiro Victor Gabriel, do Internacional, foi suspenso pelo STJD até que o atacante Gabriel Peck, do Cruzeiro, esteja apto para retornar aos gramados com prazo máximo de 180 dias. A punição foi aplicada após a falta que causou uma fratura na perna esquerda do adversário em partida disputada no último dia 22. A decisão cabe recurso. 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

Das nuvens, do vento, da lua e da esperança. Esses são os climas que vive o nosso amigo agricultor. Chuva, sol, frio, calor, não tem, né, gente? Enquanto a cidade desperta ao som dos despertadores, alguém que acordou antes do amanhecer para conversar com a terra, uma conversa curiosa, feita de silêncio, né? A terra nunca responde com palavras, mas nunca deixa uma pergunta sem resposta. Se bem cuidada, devolve vida. Se maltratada, ensina. E quando respeitada, retribui. Nós vivemos numa época em que quase tudo chega com um clique. A comida também parece surgir por encanto nas prateleiras iluminadas dos supermercados. Poucos se lembram de que, antes da embalagem perfeita, houve barro nas botas, mãos marcadas, noites de preocupação e olhos voltados para o céu, que nem sempre prometia chuva, né? O agricultor talvez seja o último grande otimista da nossa sociedade. Ele enterra riqueza para colher alimento, coloca sementes no escuro acreditando que a luz vai chegar, investe meses de trabalho sem qualquer garantia de sucesso e ainda assim recomeça sem pensar em recompensa. Há uma sabedoria antiga nesse ofício. O agricultor, ele sabe que não se apressa uma semente, não se negocia com as estações e não se colhe antes do tempo. No mundo em que exige resultados imediatos, ele nos lembra que as coisas realmente valiosas continuam obedecendo o ritmo da natureza. Talvez por isso o campo nos ensina tanto, né? Ensina a cidade tanta coisa. Ensina paciência em tempos de ansiedade, ensine respeito em tempos de excessos, ensine que prosperidade não nasce apenas no esforço, mas também na capacidade de compreender que somos parceiros da terra e não somos donos das terras. Neste 28 de julho, dia dos nossos amigos agricultores, não é apenas uma data para agradecer a quem produz alimentos, é um convite para reconhecer quem mantém viva uma das relações mais nobres da humanidade. A parceria entre o ser humano e a nossa natureza. Porque, no final das contas, cada refeição começa muito antes da cozinha, minhas amigas. Começa nas mãos de alguém que acreditou no invisível, confiou no tempo e fez à terra uma promessa de futuro. Então, feliz dia dos nossos amigos agricultores. Que nunca falte reconhecimento a vocês, viu? Que todos os dias possam cultivar muito mais do que lavouras, cultivar a continuidade da vida. É a nossa mensagem para os amigos agricultores neste 28 do mês de julho, em nome da família Capinzal FM. Vamos lá então começar o programa de hoje com a música de Edson Hudson, Galera Coração. Quer pedir a sua? Quer mandar aquela mensagem bacana? Parabenizar os agricultores? Você admira muito os agricultores? Então parabenize eles a partir de agora.

som de Gino e Geno aqui na Capinzal. Tô chegando pra te amar. Edson Hudson, primeira de hoje, galera, coração. 4:15, a turma do mate, turma do chimarrãozinho, como é que tá aí o clima? Turma do comércio local, os meus amigos das lojas, pessoal da padaria, da confeitaria, do açougue, turma que tá lá na nossa querida, o querido estoque, tem aquele radinho no estoque, tranquinha do supermercado, repondo estoque, dando aquela analisada nos produtos, mais mercadoria chegando, mercadoria saindo. Meus amigos representantes comerciais, pessoal que gira pela região com o rádio ligado aqui na Capinzal, você que talvez pela primeira vez nos escuta, nos ouve todos os dias, ou para quem é aquele que é de esporadicamente, né? Tá viajando, aí vai passando de rádio, estação pra cá, estação pra lá. E aí quando chega aqui na região do meio-oeste, do Baixo Vale, sintoniza 102.3, caiu com a gente aí, que bom. Obrigado pela audiência, grato pela sua companhia de sempre. Quero parabenizar em seguida o ganhador do nosso desafio. O desafio que foi demais, hein? O desafio foi fenomenal. O que teve de participação foram milhares de cupons preenchidos na festa do Colono de Ouro, mas apenas um que levou o prêmio de R$ 1.102,30. Ele não acertou exatamente a quantidade que tinha de feijões no nosso litrão, mas ficou perto, hein? É de Capinzal, é da família Polo. É o Alisson, Alisson de Lima Polo. O cara errou por 21 feijões. A diferença mínima, gente, a pouquinha diferença, quase acertou na mosca, mas é muita sorte, hein? Vou te contar uma coisa, Alisson, você tem que apostar na loteria, se você não aposta. Ele falou 5.436 feijões e havia, tinha dentro do nosso litrão, 5.457, uma diferença de 21 feijões. Parabéns, Alisson. Alisson de Lima Polo foi o cara que chegou mais perto do palpite do nosso desafio. Quantos feijões tem no litrão da Capinzal? Parabéns. E quem participou, não ganhou? Desanima não, que em breve vai ter mais promoções aqui na Capinzal. A rádio que é feita de promoções, de informações, dos melhores ouvintes do mundo e os melhores cantores também. E um deles é o embaixador, Gustavo Lima.

0: Zezé de Camargo aqui na 102 com Irmão do Sol, Amigo da Lua. Essa música é linda demais, hein? Canção maravilhosa, resgatada pelo Zezé de Camargo, uma grande aposta. Trouxe de volta naquela roupagem nova, naquela pegada do Zezé de Camargo, a pegada sertaneja das antigas. E você curtiu aqui na 102. Deixa eu mandar um abraço para os meus amigos que estão aí no nosso querido interior mais uma vez. Pessoal que está na lida do campo, aí no trator, no caminhão, transportando o nosso progresso. Pessoal que está colhendo, está plantando, está cuidando da, né, do que foi plantado e sempre nos ouvindo. Obrigado, viu? Você motorista, você transportador também. Turma que trabalha com produção leiteira. Pessoal que trabalha com produção de aves, um abraço para você que é integrado da BRF, sempre com o radinho ligado aqui na nossa querida 102. Olha, para quem é ligado com tecnologia, uma novidade, hein? O WhatsApp anunciou que a versão web, acessada pelo navegador, passa a oferecer chamadas de vídeo e áudio sem a necessidade de instalar um aplicativo. Essa novidade será liberada gradualmente para os usuários. A atualização também inclui compartilhamento de tela, reações, histórico de ligações, transferência de chamadas entre dispositivos, sala de espera para aprovar participantes e melhorias na qualidade do vídeo e do áudio com supressão de ruídos. As chamadas continuam protegidas por criptografia de ponta a ponta. Então são novidades tecnológicas no WhatsApp anunciadas hoje. Então vai ser essa liberação gradual para os seus usuários, para a turma que gosta de tecnologia. Essa é a novidade que pintou por aí.
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0: Paula Fernandes.

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0: É o som de Chico Rei Paraná, participação de Eduardo Costa, coração aberto aqui na Capinzal. 18 para as 5, você motorista que transita pela 150, indo na direção a Piratuba, que talvez puder nos colaborar aí com informações. Tivemos mais cedo um acidente entre dois caminhões, ali próximo à empresa Grati. Se tiver alguma informação que possa colaborar com a gente aí, informações e fotos, manda pra gente aí, 988156435. Você que está na estrada, sempre se depara com algum fato que acha importante, compartilha com a gente aí, fica à vontade, ok? Porém, acidente nós tivemos em Catanduvas, um acidente hoje, mobilizando os bombeiros, equipes de resgate. A ocorrência foi próxima à Ervateira Regina, envolveu três veículos, um Ford Focus, um caminhão baú e um caminhão que transporta leite. O impacto ficou, né, com a força do impacto. O trânsito ficou parcialmente interditado no trecho, exigindo a atenção dos motoristas lá na região da 282 em Catanduvas. E hoje tivemos aqui em Capinzal, como disse, uma colisão entre dois caminhões, um deles que transporta peças industriais e acabou se envolvendo no acidente com outro caminhão nessa 650 saída para Piratuba. Então, se você, ouvinte repórter, quiser colaborar, fica à vontade. 988156435. Contamos com a sua ajuda aí sempre.
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0: E vamos chegando ao final do nosso Capinzal Sertanejo. Já já tem Companhia 102. 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Conrado Alexandro, bom final de tarde, a gente se encontra amanhã.

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1: 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Novas regras do TSE para a divulgação de pesquisas atrapalha a vida de institutos verificadores de opinião.
2: Já estão valendo as novas regras do TSE para a publicação de pesquisas eleitorais conforme o que estabelece o calendário deste ano. Todas as pesquisas que apresentarem aos eleitores uma lista de candidatas e candidatos a serem escolhidos precisarão conter o nome de todas as pessoas registradas para concorrer ao respectivo cargo. No entanto, deverão ser feitas eventuais ressalvas no momento da divulgação dos resultados das pesquisas. Regras que dificultam o trabalho dos pesquisadores, justifica o diretor do Instituto Paraná Pesquisas, Murilo Hidalgo.
3: É uma coisa perigosa, mas ao mesmo tempo é uma decisão da justiça. Se ele implementar, tem que cumprir, não tem muito o que fazer. Mas vai ser muito difícil, qualquer coisa virá, certo? Inclusive nós já estamos no meio do jogo, né?
2: Pesquisas, no entanto, têm a capacidade de influenciar, mas não de decidir uma eleição. O que é fundamental é a atenção dos candidatos aos nichos, deixa claro a diretora do Instituto Datafolha, Luciana Chong.
4: 3 segmentos, mulheres, 60 a mais e os não alinhados. Acho que é importante a partir de agora observar o comportamento desses grupos e de outros também. Como a gente está vendo, uma eleição polarizada vai ser decidida por grupos pequenos.
2: O mês de julho é considerado chave para as candidaturas. O retrospecto fala por si, afirma o doutor em ciência política Antônio Lavareda.
5: Nas 9 eleições que tivemos presidenciais na nova república, em 5 delas, entre julho, exatamente o mês que nós estamos hoje, equivalente, e o dia das eleições, houve alteração significativa na ordem de colocação dos competidores, em 5 delas.
2: As regras são claras, cabem punição e estão publicadas no portal do TSE. De Brasília, Paulo Otaram.
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nossas colunas de sustentação. Muitas vezes, ao cruzarmos o limiar de uma nova existência, o véu do esquecimento nos envolve como um manto protetor. Olhamos ao redor e vemos rostos familiares. Ouvimos vozes que nos acalentam. Também, por vezes, enfrentamos temperamentos que nos desafiam. No entanto, raramente nos damos conta da grandiosidade do planejamento que nos trouxe onde nos encontramos. Nada, absolutamente nada, na economia divina acontece ao acaso. O berço onde despertamos, a família que nos recebe, o solo em que pisamos e as circunstâncias que nos cercam são peças de um mosaico meticulosamente desenhado pelo amor supremo. Retornar ao cenário da carne é oportunidade de refazer caminhos, de polir a alma e de aprender a amar com a pureza que o Cristo nos ensinou. Para que esse aprendizado seja legítimo, Deus nos concede o benefício do esquecimento. Imaginemos se carregássemos a cada minuto o peso consciente das nossas falhas de outrora. O remorso seria um fardo pesado demais, uma âncora a nos prender ao passado, dificultando-nos decisões e ações. O esquecimento é a liberdade que nos permite agir com espontaneidade, permitindo que o nosso eu de hoje construa uma nova história, sem o martírio constante da culpa. É verdade que voltamos para o convívio daqueles com quem temos contas a ajustar. A família, nesse aspecto, funciona como um hospital bendito, onde as enfermidades do orgulho e do egoísmo encontram o remédio amargo, porém necessário, da convivência difícil. Mas a justiça divina é, acima de tudo, equilíbrio e misericórdia. Por isso, não renascemos apenas entre opositores ou corações feridos por nossas ações passadas. Junto de nós, retornam também os nossos grandes amores. Espíritos que em séculos passados entrelaçaram suas luzes com as nossas. Algumas dessas almas pediram para estar conosco, se voluntariaram para dividir o pão e o teto, a fim de serem o nosso ponto de apoio quando as forças nos parecerem minguar. Percebamos que entre os desafios do cotidiano existem essas colunas de sustentação. Pode ser o pai que oferece o conselho prudente, a mãe cujo abraço tem o condão de curar qualquer ferida, o irmão confidente das horas incertas, que vibra na mesma frequência da nossa alma. Esses amores são as mãos invisíveis de Deus que nos sustentam na jornada. Eles são o repouso na tempestade. São os que enxergam a nossa essência para além dos nossos erros e limitações temporárias. São esses afetos que nos auxiliam a galgar, degrau a degrau, a escada da perfeição, transformando o resgate penoso em uma caminhada de aprendizado compartilhado. A família é um ponto de encontro de almas que, entre sorrisos e lágrimas, tecem a rede de proteção que nos mantém de pé. Ela é a prova de que o amor é a força que tudo vence e que ninguém, absolutamente ninguém, caminha sozinho. Que possamos honrar esses encontros, compreendendo que nos braços daqueles que nos amam, encontramos a coragem necessária para vencer a nós mesmos e transformar em vitória nossa estada na Terra.

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2: Capinzal FM, a hora certa, 17 horas, mais um minuto.

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1: Companhia... Opa, Companhia 102 é com eu mesmo, chegando de bem com a vida. Obrigado, obrigado, meu ouvinte de toda a nossa grande região. Você ouvinte que é o da Capinzal FM, queita pra você. São 17 horas mais um minuto, temperatura 20 graus, né? Deu aquele rebuliço, mas agora o tempo, velho, tá bom, tá aqui, choveu, eu aviso, eu falei, né? Pra vocês, tá bom, gente? Tarde de terça, que hoje é dia 28 de julho de 2026, né? Vamos até às 19 com muita música, muita alegria, muita informação, você, amigo ouvinte. Vamos lá, né? Vamos dele, pedindo pela vida, pedindo pelo ideal. Minha Deus do céu, vivendo de velho. Nossa Senhora, até as 19, então tem muita música, muita alegria, muita informação. Você, amigo ouvinte, com direção de rádio de Luiz Pedro e o Márcio Pedro, mais uma vez. Só tem que agradecer a Deus, né? Então, obrigado, Deus. Obrigado, nossa mãe, Nossa Senhora de Aparecida. E mais uma vez, vivendo de velho, a serviço desse povo mais querido do rádio, nós estamos chegando bem. Vamos lá, e a palavra é gratidão. Obrigado, Deus. Obrigado, minha mãe, Nossa Senhora. Vamos lá, dependendo do teu Deus, a tua religião, mais agradeça, né? Diga, Maria, passa na frente dos problemas, dificuldade, e vamos que vamos dele, que dele. 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Olha o Adubo Zodo, falamos do Lica Supermercado, Lavação M.O. do Daíri da Marcia, da Serdopes e Borracharia Maria José, né? Com a coordenação aí de Luiz Pedro Escartão, eu, Márcio Pedro, com toda a nossa equipe chegando, compadre, velho.
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1: Mas e que tal que é comigo mesmo, né? Já o nosso amigo Tilo Moreno, lá de Luzerna, né? Seu Tilo, boa tarde, como é que tá, o amigo?
2: Boa tarde,
1: tudo certo? Tudo bem, graças a Deus.
2: Hoje, meu céu, fomos lá pro Mato Grosso.
1: Mas, homem do céu.
2: E aí, Pia, como é que passou pra semana, tudo em paz?
1: Bem, graças a Deus.
2: Hoje, bom, se possível, olha, amor, com o senhor Giovanni. Uhum. E ofereci pra toda a companheirada de Capinzal, Ouros, Ortejo, Sagua do Oeste, Luzerna. O que vem me cobrar, meu céu, tá louco de igual, eu tenho que carregar um papel de mais ou menos...
1: Mas, homem do céu...
2: Sem nomes no bolso, que é muita gente que me cobra. Ai,
1: velho, eita, né? Mano.
2: Um abraço, mas a todos...
1: Obrigado, meu amigo, obrigado. Valeu? Obrigado.
2: Uma
1: que
2: boa...
1: Que Deus te abençoe.
2: Deus, vamos que vamos.
1: É... E daí é assim, né, Tilo? E de repente é bom mandar pra todo mundo, isso vai falar o nome de todo mundo, fica uma estriça o áudio. E assim tu manda pro geral, velho, todo mundo sabe que tu tá mandando, né? Porque olha, amor, tô morrendo de saudade. 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

0: Olha a música bonita, olha amor, e Giovanni das antigas do fundo do baú.
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0: Quero já mandar um abraço ao meu compadre Ney, que é comadre Ney no Erechim, velho. Então, lá com o Radião no 12, ô comadre, velho, obrigado. Ó, tem um por aqui, eu e eu, né, meu chimarrãozinho, velho, no gaipão, final de tarde. E o que é feito daqueles metidos? Flávio Santos, como é que estamos, gurizada, aí dada? Ô, compadre Ney, me abre esse acordeona, meu compadre, velho, sei que você é bom na gaita. Vamos lá, velho. Olha, esse é de arrepiar dos oidados, né?
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0: Mas a gaúcha formosa, eita, morena bonita, mas que tá numa morena bonita, uma gaúcha louca de formosa. Um abraço, meu amigo Vivaldino aqui da rodovia. Como é que tá na lanchonete? Eita, Vivaldino, velho. Não deu tempo de nós ir prosear hoje, homem do céu, vai, baridade.
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0: Segura, Flávio Santos.

Vamos lá, gente, são 17 horas mais 12 minutos, mais que tal, né? Então, abraço com o Maneiro, pessoal do Rio Grande do Sul, né? Deixa eu mandar um abraço aqui, ó. Mandei uma música Castração Apiado pra galera do Concretos do Vale. É, dando carona pra vocês da Rádio Camisa. Mó, que tal? Obrigado, mas são tudo meio gordo aí, ó. Dê carona pra mim, o Everton já se foi, viu, piazada? Mas vamos que vamos, dele que dele. É, acho que não, né? Castração A Pialo mais louco de bom, de especial. Quero mandar com meus amigos mesmo do grupo musical Estrada da Vida aí do Lacerdópolis. Vem, gente.

0: Vamos lá, né? Mas que tal, né? Vivendo bem, uma tal de capação, digo, castração, a piada, né? Meu compadre negro lá no Edestinho também, com o Radinho no 12, acompanha nós. Vamos que vamos dele, que dele. Mais uma pra vocês do meu Rodrigo, esse aqui é bom, é parceiros. Vamos dar um abraço pro Maxwell, né? Recaricate, né? O homem da Vitória Linha, não, da Linha Vitória, né? O homem que foi o ganhador, né? Conseguiu segurar em teste de resistência, nada mais, nada menos que 1 minuto e 10 segundos. Né? O homem vem até agora, até cansado, né? Temeu até os documentos dele, mas tá aí, né? Levando R$500 em vale-compra da Mega Zan, né? Parabéns, né? Compre, vai comprar pra quem que vai ser, que vai ganhar o presente, você mesmo, não? A mulher, né? Já deve estar ali de olho, esperando, né? Meu, como é que é o sobrenome dela?
1: Bergamo.
0: Tem bicho dos mais bravos, que é lá da região de Piratuba, ainda que tem uns Bergamo lá também. Não, você foi, então, né?

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0: Amigo mesmo, quero mandar um abraço, meu amigo João do estacionamento, lá com o Fabião, pessoal da aumentando hoje que é frigo, abriu um frigo. E a carne, João, como é que tá a carne, João? Vai, vai dar coisa de arrepiar, né? Meu Deus do céu. Temos que, como é que é, passar com a minha metade, mas metade comeu, metade não, né, João? 17h27. Só não vou contar onde, né, João? Eu não tô nem aí, meu amigo Tim do Mato, já vai ter uma dúvida do Cordiona por aqui também, né? Isso, boa tarde, seu Guto. Tudo bem? Como é que tá, amigo?
6: Boa tarde, mano.
0: Boa tarde, boa tarde.
6: Aqui é aquela do Tibucho aí, bebendo, fumando.
0: Eu não sei se eu tenho aquela moda,
6: né? Um aviso aí que eu achei um pneu de um caminhão na estrada aí, tá aí.
0: Esse que...
6: Já que eu vou vender o pneu.
0: Não, viu, me diz. Oi, eu já sei quem perdeu.
6: Tomando uma pura aí.
0: Eu já sei quem perdeu.
6: Uma da tarde, hein?
0: Uhum.
6: Você conseguir achar aí, beleza. Se não, agora quer uma.
0: Meu Guto, esse pneu aí o pessoal perdeu de. Foi o, se eu não me engano, meu amigo recalcar. Mal Caburro, né? Ele perdeu esse pneu aí do. É, de Piratuba até o Rio Pardo, essa região aí, ó. Então já chama o pneu do homem, velho. Diz que ele vai dar uns trocos pra quem achar esse pneu, reparte comigo, homem. Estão precisando, né? Anunciando que eu o telefone do homem, velho. Mas deve ter alguém ouvindo aí que conhece o Mocaburra, ele baixinho, meio xarope, igual eu, assim, né? Se alguém aí que conhece o Mocaburra, o homem que tem a caminhonete, o caminhão ali perdeu o pneu, manda ele ligar pra mim aqui que nós achamos o pneu do homem. Mas eu disse que nós ia achar. Eu falei pra ele, né? Eu falei que nós ia achar, mas que tal, Vivente, velho? Vamos lá, né? Olha aí, vamos trazer uma do grupo Cordiona, então, lá pro João, pra gurizar da véia. É o galpão do Macarrenho, essa é boa. Meu amigo Guto, eu não tenho essa ali que tu me pediu ali, mas vamos rodar outra depois pro amigo, tá bom?

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1: Vamos lá, né? Só não estamos enganado, o Everton. Acho que é Aristide Amalcaburo, né, Everton? É o nome do vivente, velho, né? Ô, Aristide, se alguém de repente tiver, ele me passou no telefone dele, eu acabei perdendo, viu? O Aristide que perdeu há uns 15 dias mais um pneu, viu? Guto do Mate, é do homem, não sei onde é que tu achou aí, mas é do homem aí, ele perdeu, realmente é dele aí, do trajeto Piratuba até Rio Pardo, né? Aristide Amalcaburo. Se alguém tiver o telefone dele aí, tiver ouvindo ele mesmo, esse animal que deve estar ouvindo nós, hein? Dá uma ligadinha aqui, meu irmão, velho, que nós já passamos contato, vai ver se é o pneu, né? Ele disse que é redondo esse que ele achou lá. É redondo e tem ar dentro, né? Então tá bom, né? Viu? Aristide Amalcaburo, né? Exato, Aristide, velho. Se alguém de repente já ouvir, tem o contato dele, ou vê ele por aí pelas canhadas, faz favor de mandar entrar em contato com nós aí, tá bom? 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
2: Buenas tardes, muchacho, muy bienes.
1: Buenas tardes, muchacho, muy bienes, mas não entendi muito, que eu nem o português não sei, mas eu acho que ele me deu boa tarde, e eu só tava bem, eu tô mais ou menos, viu? Estamos sempre mais ou menos bem também, né? Isso. Salete Ribeira acompanhando nós. Tudo bem, dona Salete? Como é que a senhora tá? Tá tudo bueno por demais?
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0: Vamos lá, meu amigo, tô velho, a esposa Eduardo Estida, meu acabou, já me ligou, assim que ele chegar no sítio, vai passar, ele vai ter contato contigo, de repente, ver se realmente é o pneu, tomara que seja, né? Tamo na escuta, ó, o pessoal mandou um vídeo aqui, a dona, deixa eu achar aqui, ó, a dona Salete Ribeiro, meu, dos altos de Capinzó, tá preenchendo o tempo aqui, vivendo TV, como é que tá o tempo aí, Marcos, vai chover aí, a Ivete Borussia Espirou, né? Boa tarde, Marcos, tô ouvindo o teu programa, obrigado, né? O alemão lá no estado de Paulo Lopes, aqui o tempo tá pra chuva, alemão. E aí?
1: Boa tarde.
0: Boa tarde.
1: Muita chuva por aí.
0: É, vai vir.
1: Tá chuva o dia inteiro.
0: Bem,
1: consegue botar a música aí pra nós aí na programação, amigo?
0: Qual é que você quer?
1: Pode ser Teodoro Sampaio, é mentira dela aí pra nós aí.
0: Mentira dela, mas você.
1: Deixa. Boa terça pra nós aí.
0: Deixa pra nós, meu irmão, mas é mentirosa essa prenda, né? Pelo amor de Deus, o que tu me analisa, meu guri velho? É mentira da dona Alessandra, então, né? Vamos que vamos, dele aqui, 17 horas 38 minutos. E aí, o que que o rádio faz, né? Ele anunciou do pneu lá que tinha perdido, já o Guto mandou, e disse, ó, achei um pneu do caminhão. De repente, pode ser que seja. Por isso que eu digo, a Capinzó aqui me feita pra todo mundo, né?

0: Olá 17 horas mais 41 minutos, mandar um abraço aqui pro meu amigo Baixinho da Vila. Boa tarde, Baixinho.
1: Boa noite,
0: bom dia. Vai chover, Baixinho? Se chover, eu te aviso.
1: Leão, manda música aí pra nós aí. Que manda escuta. Três apanadinhos lá, que Deus abençoe, que ele se recupere logo.
0: Já tá bom, homem, velho.
1: Beleza? Vai, pode ser um. Pode ser uma do Jean Giovanni, uma bem boa aí.
0: Uhum, deixa pra
1: beleza.
0: Mim.
1: Beleza.
0: A dona Rose lá do lado de imóveis, boa tarde, dona Rose, ah, tudo bem? Como é que tá, senhor?
2: O lado de imóveis também tá ventando.
0: Tá ventando,
2: tá,
0: né?
2: Tá querendo começar a chover, trovejando também.
0: Bem, bonito.
2: E um vento.
0: Tomara que não venha temporário, né?
2: Trovejando, tá bem vermelho o tempo aqui.
0: É, tá.
2: Daqui a pouco começa a chover também,
0: é, eu acho que sim,
2: tomara,
0: né?
2: Que venha tempo, que chova, mas que não dê temporal.
0: É, no Rio Grande foi feio.
2: O lugar tem dando temporal.
0: É, barbaridade.
2: Mas o Pedro quer ouvir a música.
0: Qual?
2: Menina da aldeia, ofereço pro meu filho, pro meu Júlio, pra vocês aí da rádio, pro Fábio, que tá aqui escutando o programa também.
0: Mas, olha aí.
2: E pra Cris, lá do loteamento Fernandes.
0: Obrigadão, minha amiga.
2: E um boa tarde pra você aí.
0: Valeu, meu amigo Rato também acompanhando. Te conheci criança quando você morava na aldeia. 17, 42, 18, 18 já, né? É, 20 alguma coisa de graus, choveu, aviso. Hoje é dia 28, é terça-feira. Amanhã é dia de tomar banho, já é quarta-feira. Escutou, Alex, amanhã é dia de tomar banho, né? Só sábado? Então tá bom.

0: Olha aí, voltar de novo, termina a escola aí com você novamente, estudando aí, né? Diz que na Vila Sete já tá chovendo, meu amigo Sadi Quaris, um abraço, Sadi, estamos escutando você, mas que tal, meu galo, velho, obrigado, sempre todas as tardes, as manhãs, ouvindo nós também, né, obrigado, Sadi, toda a família, hein? Pessoal aqui no centro também, tá dando umas garumas, chuva molhada, né, eita, o Itaci Gonzalez, ó, a chuva foi embora, que nada, Itaci, Augustinho, então achou o dono do pneu, né, mas Agostinho, velho, com nós não tem erro, né, Agostinho?
1: Mano, velho. Eu dono do pneu.
0: Achou?
1: É o tal da Aristida Macabu.
0: Esse mesmo, velho.
1: Já apareceu, já me ligou aí.
0: Esse mesmo.
1: O pneu tá aqui guardado aí.
0: Mas olha aí.
1: Ah, bom, acho, Pedro. É bueno ter você na rádio aí.
0: Não, tamo aí pra ajudar. O que nós puder auxiliar as pessoas, tamo aí pra um ajudar o outro, né, vivendo. O homem me perde o pneu. Alguém, eu digo, divulguemos que alguém vai achar, né?
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0: Olá, final de tarde com chuva na região, temperatura 22 graus nesse momento aqui nos estúdios da Capinzal FM, feita pra você.
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0: O esposo Dionísio Sitineski, as filhas Viviane, Cristina, Valquíria, Aparecida em memória, Vanusa Regina e Sara Sofia Hackman, comunicam o falecimento de Dorvalina Sitineski, ocorrido no Hospital Santa Terezinha de Joaçaba. O corpo está sendo velado na capela mortuária da funerária de Gasser. Celebração de despedida será amanhã, né, quarta-feira, às 10 horas, na Igreja Matriz São Paulo Apóstolo, logo após o sepultamento do cemitério municipal de Capinzal. Comunicamos o falecimento de Dorvalina Sitineski, é hoje ocorrido. Serviço a cargo das funerárias Navegantes e Gasser. Aos familiares e amigos, as condolências da Capinzal FM. Mas que tal, gente? 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
0: Vamos lá, gente, 17 horas mais 50 minutos, 10 às 18, né? 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
0: Ai, ai.
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0: Quer dormir? Durma em casa, o animal, velho, pelo amor de Deus, né? Ei, compadre negro, aqui tá chovendo. Ô, vai, tá frio aí, vai. Vai chover, vai. Ah, mudar, velho, faltando 8 para as 18. E agora, vivente, e agora? Quero mandar uma próxima vez, João da Silva, né? O da Silva sempre acompanha nós na Leonardo Spadinho, já deve estar quase chegando no galpão, homem, velho.

você e seu marido, amante, olha, mas que tal nós relembrar aí, ó, Irmãos Osório, Caixão de Prata, meu Deus do céu. Eita, mudão, velho. Faltando 8:18 já. Abanando na Creus, um abraço, Silvano.

0: Mesmo caixão de prata. E um abraço, meu amigo Walter, lá de Evaldo S. Obrigado, Walter. Tchona também, né? Esse é o Germano, o pessoal aí da Boa Esperança. Boa Esperança, Peritiba, Dom Lair, chuma, chove, eu não chovo, Dom Lair, sei que a senhora tá ouvindo. Um abraço aqui pra Cleusa, Silvano, o pessoal também do Fernando. Como é que tá, Cleusa? Boa tarde, tudo bem?
1: Pra Cristiane, pra Roselândia, lá do Hilário Móveis.
0: Mandou sim.
1: E pra todos que estão escutando.
0: Obrigado, tá?
1: Mande uma música, Último Julgamento.
0: Mando sim, depois da oração já vou rodar, tá bom?
1: Uhum.
0: Um abraço pra você, né? Meu amigo Walter, então, lá do Evaldo S, seguinte, boa tarde, meu amigo Márcio Pedro, tudo certinho. Mandei a música pros meus amores, a Taída, a Thaís, Tainara, e também pro bebezinho lá, né? Com certeza, né? Isso, o Enzo, né? Mais que pai pra filho, mas a Enzo, velho, pequenininho lá, né? Vamos lá, né? Faltando 3:18, já a hora do Ângelo. Vamos até às 19, muita música, muita alegria, muita informação. Ó, dona, deixa eu só segurar com a dona Laís Chuma. Quando eu digo se ela tá ouvindo, ela tá mesmo, ela, essa não nega mesmo. Boa tarde, dona Laís.
2: Boa tarde, Márcio Pedro.
0: Tudo bem?
2: Me escuta, hein?
0: Eu sabia.
2: Já choveu, agora parou um pouquinho.
0: Mas olha aí.
2: Eu queria oferecer para meus netos, Davi e Matheus, estão aqui em casa, passando as férias ali com nós.
0: Oh, coisa boa, né?
2: Tudo bom, Márcio Pedro. Toma na escuta.
0: Obrigado, dona Laís. Obrigado pelo carinho. Tá aí agora sim. 2:18.

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2: Boa tarde aos ouvintes da Capinzal FM. Este é o programa da Ave Maria, um programa da paróquia São Paulo Apóstolo. Em nome do Pai, do Filho, do Espírito Santo. Amém. Jovem, Deus continua chamando. A vocação nasce do encontro com Cristo. Ele conhece o coração de cada jovem e continua repetindo: vem e siga-me. Não tenha medo de abrir o coração ao Senhor. A verdadeira felicidade não está apenas nos sonhos que construímos, mas em descobrir o sonho que Deus tem para cada um de nós. Em sua mensagem aos jovens, o Papa Leão XIV recorda que vocês podem transformar a história com amor, sendo testemunha de Cristo no mundo. Também incentivou os jovens brasileiros a não se deixarem prender pelas aparências e pelo mundo digital, mas a viverem com autenticidade, usando seus dons para evangelizar e construir uma sociedade mais fraterna. Que cada jovem conheça a coragem de responder ao chamado de Deus, seja na vida sacerdotal, religiosa, matrimonial ou leiga. A Igreja precisa de corações generosos, que não tenham medo de dizer: eis-me aqui, Senhor. Que Nossa Senhora Aparecida acompanhe todos os jovens do Brasil e os encontre com Jesus. O anjo do Senhor anunciou a Maria, e ela concebeu do Espírito Santo. Ave Maria, cheia de graça, o Senhor é convosco. Bendito sois vós entre as mulheres, e bendito é o fruto do vosso ventre, Jesus. Santa Maria, Mãe de Deus, rogai por nós, pecadores, agora e na hora de nossa morte. Amém. Eis aqui a escrava do Senhor. Faça-se em mim segundo a vossa palavra. Ave Maria, cheia de graça, o Senhor é convosco. Bendito sois vós entre as mulheres, e bendito é o fruto do vosso ventre, Jesus. Santa Maria, Mãe de Deus, rogai por nós, pecadores, agora e na hora de nossa morte. Amém. E o Verbo divino encarnou e habitou no meio de nós. Ave Maria, cheia de graça, o Senhor é convosco. Bendito sois vós entre as mulheres, e bendito é o fruto do vosso ventre, Jesus. Santa Maria, Mãe de Deus, rogai por nós, os pecadores, agora e na hora de nossa morte. Amém. Rogai por nós, Santa Mãe de Deus, para que sejamos dignos das promessas de Cristo. Oremos. Infundi, Senhor, com vós pedimos a vossa graça nas nossas almas, para que nós, que pela anunciação do anjo conhecemos a encarnação de Cristo, vosso Filho, pela sua paixão e morte na cruz, sejamos conduzidos à glória da ressurreição. Por nosso Senhor Jesus Cristo, vosso Filho, que é Deus conosco na unidade do Espírito Santo. Amém. Glória ao Pai, ao Filho e ao Espírito Santo, como era no princípio, agora e sempre. Amém. Glória ao Pai, ao Filho e ao Espírito Santo, como era no princípio.

guardai-me e defendei-me como filho e propriedade vossa. Queridos jovens, queridos ouvintes, que esse encontro não termine assim, mas continue em nosso coração. Que cada um de nós tenha a coragem de responder ao chamado de Deus, com alegria, confiança e generosidade. Ao rezarmos o Santo Terço, colocamos nossas vocações nas mãos de Maria, aquela que disse o seu sim ao Senhor e nos ensinou a fazer a mesma coisa todos os dias. Que cada Ave Maria nos aproxime mais de Jesus e fortaleça nossa caminhada. O Serviço de Animação Vocacional lhe deseja um bom fim de tarde e início de noite. Fiquem com Deus e paz e bem. Tchau, gente!

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4: Comigo mesmo, gente, que coisa boa, né? Poder ouvir a voz dele. Será que esse pessoal conhece, cara, aqui ou não?
6: Ô, mano, velho.
4: Como é que tá?
6: Manda uma marca aí pra nós do Serano. Tô com o mano, velho, o Neuri Bueno aqui.
4: Mas a Neuri Bueno.
6: Manda lá pra turma da Come, pra tu que tá ouvindo aí. Vou falar pouquinho, mas manda aí, pô. Tamo com o Neuri aqui tomando um verde.
4: Mas já. Que bom saber que o tio Nadir já tá em casa, recuperando o verdinho, né, tio Nadir? Ô, tio Lee, como é que tá, homem? Bom dia, tio Lee, tudo bem?
7: Mas eu queria que, se não fosse encontro, se o senhor rodava pra mim aí a neta da viúva, oferecer ali pro João Dalém e pro patrão Elia de Moraes, que eles gostam muito dessa música aí. Oferecer pra eles, então. Tá bom, Márcio Pedro?
4: Beleza. Lá,
7: tudo certinho com o senhor aí,
4: mas
7: Márcio
4: tudo Pedro. Bem, graças a Deus.
7: Estamos
4: bem sempre, né? Vamos dizer que tá ruim, porque, né, já vai ter. Primeiro, nós temos o último julgamento da música que a Cleusa pediu, o pessoal que gosta. Vai lá pro Jair Zanoni, que o Zé da Vila Sete também, acompanha nós. Obrigado, tio Jair, um abraço. É, toda a turma, o Zilhuta, gurizada velha. Aí pra vocês aí da capela, Nossa Senhora da Salete, Lutinho do dia 19 de setembro, grande festa na Vila 7 de julho vai ser, tá bom? Lá no pavilhão, né?

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2: 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Já nós vamos dizer o Serrano Apuchonadi, daqui a pouco vai ter a neta da viúva, vai ter também moda pro meu amigo da Laranjeira, velho. Vai que é isso, Nadir, mandar a mais uns amigos aí, fica à vontade, meu irmão.
5: Mano, velho. Manda lá pro seu Lourinho da Gaita, um abraço pra ele, escutei ontem.
2: Ah, exato, velho.
5: Pra tio Elias, pro Guto, pro Chico, Carabolante, pro seu Ito, turma da Kombi, o Lio Ricardo.
2: Aham.
5: Henrique Tímido, pode ser?
2: Magal.
5: Baixinho.
2: Baixinho. Né?
5: Magarinho aí. Manda pra você povo aí na roda aí, uma boa aí pra nós. Tava com visita até agora do mano velho aí. Mas saiu com o caro escutando você.
2: Então já vamos
5: pro rodão. Tava com o compadre Xandão, pro João Maria. Uhum. Os demais que estão ouvindo, a turma da Kombi aí.
2: Beleza, meu amigo Laranjeira, vem. Como é que tá? Aqui nós estamos bonito, Laranjeira. Estamos bonito.
6: Tá, companheiro?
2: Bonito e mentiroso, sempre.
6: Cada vez mais bonito.
2: Matai, com
6: saúde, graças a Deus.
2: Mas é o jeito.
6: Amém.
2: Amém, amém, amém.
6: Roda pra nós aí a marca da ferradura.
2: Roda,
6: sim. Pra Dona Tereza aí, pra todos. Uhum. A família Marcela e todos os ouvintes aí da Rádio Capinzal.
2: Obrigado, meu
6: Deus
2: irmão.
6: Abençoe a todos. Valeu, um abraço.
2: Valeu, outro. Vamos mandar meu amigo Borracheira, Dona Maria Lorena no Capitel, né? Como é que tá, Borracheiro, velho? Tudo certo?
7: Borracheiro, Capitel.
2: Como é que tá?
7: Eu lembro de uma música do Porca Velha, parecida com a Maria Lorena Oliveira.
2: Uhum, já.
7: Muito bom, chimarrão, Santana Santos.
2: Ai, já, Borracheiro. Obrigado.
7: Tudo bom, gostaram da mãe do Porca Velha, lembrando. Maria Lorena pediu que a gosta do Porca Velha pra escutar. Uhum. Borracheiro, Capitel, pra Maria Lorena Oliveira.
2: Beleza,
7: Marcos Pedro? Sempre tá escutando, o programa tá matando a pau.
2: Mas,
7: beleza, Marcos Pedro? É, bom que
2: você tá. Obrigado, obrigado, Borrachinho. Meu amigo, Tchaca, também como vai estar, Tchaca?
7: Tudo certo? Boa noite, Márcio Preto. Tudo show de bola. Manda qualquer hambúrguer, gauchesca aí, guri. Manda aí pro Zé Maria, pro Tilo, pro Jundiá. Com todo mundo tá no escuro, Marcão da Luz. Beleza, Pia?
2: Já nós vamos rodar a neta da viúva e nós vamos dar para todos esse povo do velho, depois tem a música Lembrança aí que o Borracheiro pediu aqui, né? Até várias modas para nós rodar daqui a pouquinho para todos os amigos de toda a nossa grande imensa região. Um abraço, obrigado aí pela companhia de vocês, tá bom? Eita, Monarais, são 18h22, vou falar com mais ouvinte aqui rapidinho, né? Dona Marlene aí do Max, do Loteamento Max Santo Aldo, tudo bem, Dona Marlene? Pedro,
8: eu queria um favor, Deus.
2: O que que
8: Deus,
2: a senhora
8: precisa? Sabe me dizer qual mercado que tá o açúcar na promoção?
2: Ah, eu acho que deve ser no, se eu não me engano, é no Atacadão Econômico, eu não tenho certeza, mas vou ver depois e já falo pra senhora aqui, se eu conseguir, tá bom? Um abraço, tá certo? Obrigado pela companhia, né? Ai, ai, tio Nadir, aí, ô Serrano, tio Nadir, velho, já vai ter a neta da viúva, ó, se você gosta da moda do Rio Grande, né? Mas abre o código, tio Billy, acabou de ter a marca da ferradura, já tem do João Melancia, não, Maria. Alô, João Melancia, como é que tá, né? Um abraço. Manda um alô aí pra Nath no campo. Ô, Nath no campo! Vai tá, menina! Tarde, Nath no campo! Lá da barra.

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1: Vamos lá, na final de tarde, início de noite, deu chuva já na região, continuam as garoadas, homem do céu, barbaridade, um tempo meio se armou aí, mas graças a Deus, não veio nada de tão corno. Nesse momento, o tempo deu uma trégua aí, mas deu uma garoa também aqui no 120 graus, temperatura, conta pra nós, Coutinho, e não dos produtos com massinha da alegria, como é que vai se comportar o tempo pra ainda essa noite, amanhã, né, quarta-feira, os demais dias da semana. Boa noite, Coutinho.
2: Boa noite. O tempo segue no geral com nebulosidade na região, nessa terça, mas para tempo bom, fresco de manhã, quente à tarde, pode passar dos 28, e fica aí com chance pequena de alguma chuva ou trovada do meio da tarde para a noite, podendo falhar. Aumenta bem mais a condição na quarta, mas já considere nessa terça com alguma chance, podendo ter algum granizo, alguma coisa pontual. Quarta, um pouco mais. Na quinta e sexta, mais para bom, friozinho de manhã, esquenta de tarde. Sábado, parte dele se aproveita, final da tarde de sábado ou domingo, já está querendo colocar chuva de novo. Da Climaterra, não, Coutinho.
1: Olha aí, Coutinho, realmente deu chuva mesmo já para nós aqui na terça-feira, e vamos ver amanhã, quarta, então, como é que vai se comportar o tempo, final dos produtos com massinha da alegria, derivado, sino como torresmo, banho, salame, morcilha, tu encontra os melhores supermercados e mercearias.
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1: Mais ou menos assim, o Clorinho acordando meu compadre negro lá no Erechim, velho. Mas o homem não é, colega, tá frio aí, mano. Será que chove ou não chove? Mas vamos que vamos dele, que é dele, meu irmão, velho. Olha o Jotchaca, já vou trazer a lembrança do Porca Velha. Lembrança aí com o musical Estrada da Vida, que eu vou mandar lá até aí. O Borrachinha, Dona Maria Lorena. Como é que tá, seu João Maria? Tudo certo? Como é que tá o senhor? Tudo bem?
6: Boa tarde,
1: bom
6: boa
1: dia,
6: noite,
1: bom noite, dia, bom dia.
6: Tudo certo, meu amigo?
1: Já é bom dia, ó. Canta, vamos bem.
6: Vamos rodar pra nós, couro de boi.
1: Marca, couro.
6: Fechando nosso companheiro Nadir Almeida.
1: Tá bem aí, Nadir?
6: Tô cuidando ele. Começar, eu tô subindo o muro.
1: Ah, tá bem, tá bem.
6: Nosso companheiro lá do outro lado, o Garcia. que teve uma nova cirurgia, que agradeceu ele e vocês, da rádio. Uhum. Minha esposa deu mais um risco a 102.3.
1: Beleza, meu amigo.
6: Até amanhã, se Deus quiser.
1: Ai, de quem, né? Alô, meu amigo Valdeci de Pomerode. Chove, hein, Pomerode?
7: Tudo bem, temos na escuta.
1: Magaicu.
7: Manda uma música boa da programação pra nós aí.
1: Aham.
7: Pra todos os amigos de Capinzalo e Ouro.
1: Aham.
7: Os parentes que moram em Capinzalo e Ouro também.
1: Isso.
7: O meu amigo Nelson Wolfa, aqui de Pomerode.
1: Uhum.
7: Pra toda a família Melo que tá na sintonia.
1: Beleza.
7: E pra minha esposa Lúcia que tá escutando.
1: Mas, dona Lúcia, velho, um abraço, obrigado. Meu amigo Felipe, né? Felipe e também a Nath do Campo, né? Mas que tal?
8: Alô, Márcio Pedro, tudo certo? Como é que vocês estão aí?
1: Tudo bem, Nath?
8: Vou mandar um abraço, uma boa noite a todos os ouvintes da Rádio Capinzal.
1: E ô, Nath, vê se vem visitar nós aqui, menina. Nath do Campo, né? Um abraço, bela tarde.
8: Alô, Márcio Pedro,
1: ó, Nath,
8: tudo certo? Como é que vocês estão aí?
1: Aí eu?
8: Vou mandar um abraço, uma boa
1: obrigado,
8: noite a
1: então,
8: todos
1: né,
8: os ouvintes da Rádio Capinzal.
1: Essa é a Nath do Campo, né? Vamos cruzar com mais ouvinte aqui.
9: Boa noite. Boa noite, meu amigo.
1: Boa noite, Márcio Serginho Elte. Como é que tá?
9: Aqui é o Sérgio Elte.
1: Como é que você tá, homem? Ouro. Mas, Serginho.
9: Tô aí abatendo um galo que tava me incomodando.
1: Mas,
9: aí.
1: Homem do céu.
9: Mas, viu? Eu
1: Oi.
9: Quero oferecer o programa e uma boa música pro Nelson Carlete,
1: Ai,
9: o
1: Nelson
9: Masque, a Fátima e todos meus amigos, né? Eu tenho tanto amigo aí
1: Ei,
9: que a gente
1: Serginho.
9: Talvez não lembra, né, de falar de todos. Mas... quero oferecer o programa para todos. E o teu programa é maravilhoso.
1: Obrigado.
9: Valeu, Pedro,
1: obrigado,
9: amigão,
1: Serginho. Um abraço. Essa aqui, ó, Serginho. Alô, Mundão, velho. 18h40, 20 mais 19. Ô, Borrachido, pega a dona Maria Lolena Dança, meu amigo Tchaca, Serginho Elte. Mas vê se me manda esse galo para nós aí, não tem problema. Nós damos um jeito, né? Eita, Mundão.

abraço meu amigo Tito, dona Dilmida, ô Serginho Elton, ô Celso Surdi, te mandando um abraço, isso aqui é bom, né, Celso? Isso aqui é o Serginho dança lá dentro do...

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0: Vamos lá, né, gente? Companhia 102 até umas 19. Já meio quarta, 8, umas 19. Barbaridade. Tempo num brado. Choveu o aviso, né? Barbaridade. Vamos que vamos dele, que dele. Moçada, até as 19. Daqui a pouco tem Pedro Eduardo Neto num garpão 102. Né? E claro que amanhã, se Deus quiser, acredito que ele ainda queira por mais uns anos, né? Pra gente poder voltar aqui e brilhar pela vida, né? É verdade, né? Vamos trazer o Girdão, né? Assim que sou, moçada, velho. Faltando 7 para 19, segura essa, Barro Preto. E o Barro Preto?

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1: Vamos lá, gente. Estão no chimarrão. Estamos chegando ao final de mais uma Companhia 102, né? Obrigado pela companhia de vocês, moçada. Eita, mundo velho, né? Obrigado ao povo de Lacer Lopes e região também que sempre acompanha nós, né? Tarde e noite a vocês.
2: Tudo bem? Tudo bem?
1: Tudo.
2: Toca a música pra mim aí, eu falei pro meu amigo Armindo Menão. Lá em Machadinho, tá te ouvindo lá.
1: Mas a Menão.
2: Toca uma do Porca Véia, que ele gosta aí,
1: beleza? Mas seu Menão, velho, lá no Machadinho aí, ó. Mas olha que tal, gurizada, velho. Então, um abraço, pessoal de Machadinho. Com essa, chegamos ao final de mais uma Companhia de Dois. Eu volto amanhã, né? A partir das 4:30, um abraço de Deus é por nós. Mas quem vai ser contra nós? Alô, seu Menão, lá no Machadinho, como é que tá, meu tal, né, velho? Não sabia que tu me ouvia também. Mas que chiqueza, Menão, velho. Obrigado aí pela companhia do amigo aí, tá bom? Nosso amigo Daí Castro, daí, tudo certo?

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0: pode... Boa tarde, queridos filhos e filhas. Toda terça-feira, quem já me conhece sabe, rezamos pelos doentes. E de modo particular, vamos rezar nesta semana, pedindo a Deus que livre deste grande medo que paira no ar, o medo da gripe, da peste, da epidemia, que Nossa Senhora da Saúde interceda a Deus por nós, Pai, Filho, Espírito Santo. Amém. Senhor Deus, ao chegar esta tarde, queremos pedir por todos aqueles que se recomendaram às nossas orações, mas de modo especial, Senhor, rezar pelos doentes. Senhor, a gripe nos amedronta, há vítimas. Pedimos por aqueles que estão desprovidos de condições financeiras, aqueles que estão desprovidos de esperança. Nossa Senhora da Saúde, junto a Deus intercedei pelos doentes, consoladora dos aflitos. Sede a esperança daqueles que não têm a quem recorrer. Nossa Senhora da Saúde, orientai que os cientistas encontrem a cura deste mal, que os médicos possam dar assistência necessária aos doentes. E rezamos também por nós, Virgem Maria, livrai-nos deste perigo. Como fruto desta Ave Maria, oferecemos por todos os doentes, principalmente aqueles que estão passando por profunda provação, que esperam uma cirurgia ou estão esperando a cura de seus males. Ave Maria, cheia de graça, o Senhor é convosco. Bendita sois vós entre as mulheres e bendito é o fruto do vosso ventre, Jesus. Santa Maria, Mãe de Deus, rogai por nós, pecadores, agora e na hora de nossa morte. Amém. Nossa Senhora da Saúde, interceda junto a Jesus por todos os doentes. Nossa Senhora da Saúde, livrai-nos de todo o perigo do corpo e da alma. Ao voltarem para casa, voltem com o coração cheio de amor e repleto de paz. Até amanhã.
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2: 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Capinzal FM e a hora certa. São 19 horas mais 6 minutos.

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0: Muito bem-vindos. Eu me chamo Pedro Antônio Todo Neto e tô chegando pra te fazer companhia até as 21 horas com o melhor da música gauchesca nativista aqui no nosso Galpão 102. Perto e pra bem longe é que vou. Com a direção de Rádio Luiz, Pedro Escarton.
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0: Eu não venho vindo de muito perto e pra bem longe é que eu vou. Eu chego quando anoitece, mas quando amanhece eu não estou. Agradecendo mais do que imensamente a Deus por me dar os pertences de ter a alma gauchesca em sangue catarinense. 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Gurizada, aquenta tua água, prepara o teu mate, aumenta o volume do teu rádio que eu tô chegando. E pra começar bem a nossa terça-feira, vem comigo, Cabanha, Toropasso, vem chegando César Oliveira, Rogério Melo.

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2: 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É, gurizada, e por aqui, quando são 19 horas mais 21 minutos, eu tenho por aqui um textinho muito bem bonito, muito bem trabalhado. Hoje temos um ouvinte frequente meu que do nosso programa, que está de aniversário, né? Quero mandar um abraço especial pro meu amigo Joãozinho Riffel, que está de aniversário, e eu tenho um texto especial de todos os seus netos. É, a Dani acabou me mandando, mas é em nome de todos os seus netos. Vô João, o senhor é um exemplo de bondade, humildade, força e amor pela família. Temos muito orgulho de fazer parte da sua história e somos imensamente gratos por todos os ensinamentos, pelo carinho e por tudo que o senhor representa para nós. Deus abençoe com muita saúde e alegria de sua neta Dani e de todos os seus netos. E a música a pedido é com ele, Teixeirinha. Canta para nós, doutor Gílio Negro.

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1: É, eu tô de volta. 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É, gurizada, por aqui vamos mandando abraço, que é hora de abraço, né? Vamos mandar abraço, beijo pra quem é de beijo e abraço pra quem é de abraço. É, tamo por cá, né? Quero mandar um abraço especial aqui. Tá certo. Quero mandar um abraço especial aqui para Dona Tereza de Oliveira. Boa noite, Dona Tereza.
2: Tá muito bom esse programa aí, minha maravilha. Com certeza.
1: Opa, acho que não, né? Acho que não é a Dona Tereza. Mas vai um abraço especial também pro senhor. Ei, o mano velho Tchaca, como é que temos, Tchaca, velho?
3: Boa noite, Daniel. Tudo beleza aí, galera? Viu, mande a tira a sola da moto aí, agora, fazer um favor. Mandei pro João Maria, o Tiro, o Cadelinha, lá embaixo da Alpa de Gano embaixo. Todos os pessoal que estão na escuta, velho. Valeu, bom trabalho.
1: Valeu, valeu. Vamos trazendo aqui um pouquinho o Gavião pra você, então, doutor. Um abraço especial, meu amigo João Maria também por aqui. Boa noite, João.
4: Boa noite, Pedro Velho. Como é que tá, meu companheiro? Quanto tempo, meu amigo? Como é que foi a festa do Colono? Tava lá também?
1: Não tava, João.
4: Tava em casa, na verdade. E não fui. Pedro, roda pra nós. O Serano Cantor. Se for possível. Vai ser pro Nadir da Almeida, o Anacleto, o Tio Isso da Serdópolis, o Xandol também lá, o Alexandre. O Henrique Boinho, o Garcia do Presunto, o Marcão da Luz também na capital, minha esposa. E o demais dos 20 da 102.3. Beleza, meu amigo? Que Deus abençoe. E hoje, bota a capa que vem mais chuva. Beleza?
1: Não me falem mais em chuva, pelo amor de Deus.
4: O Tchaca, velho, também.
1: Carcule, vai um abraço especial. Mas por aqui eu tenho mais um aniversariante no dia de hoje. Quero mandar um abraço especial, vai diretamente pro meu primo, né? O Dom Henrique, um abraço especial, Henrique Chites, né? Henrique Botes Chites, vai um abraço especial pra ti, Henrique. Que os anjinhos da guarda sempre te protejam e te deem muitos anos de vida, muita paz, muita saúde e muita felicidade. Siga sendo esse gurizinho tão alegre que tu é, que tu vai longe, meu guri. Um abraço especial pra ti, do teu primão, tá? Vai um abraço especial do teu primão e vamos trazendo por aqui, Grupo Garqueja, vem, Andejo. Então vai lá pro Henrique, toca pra eles como é que mostra pra eles como é que faz.

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0: 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É, gurizada, quero mandar um abraço especial ao repórter, um dos repórteres da Rádio Capinzal, que tá ligadito conosco, tá dando carona pro nosso Galpão 102 por aqui. Boa noite, Dom Alexson Luiz.
1: Olá, Pedro, boa noite, saudações a todos os nossos ouvintes, dando uma carona à programação da 102.3, passando para sugerir uma marca na programação Galdéria desta noite. Rui Biriva, Santa Helena da Serra, se possível, para curtir e para todos os ouvintes que estão ligados aí na Capinzal FM. Excelente noite. Reportagem da Capinzal, cobrindo diversos eventos da noite de hoje. E o convite para o público acessar as nossas redes sociais e conferir um resumo amanhã, a partir das 7 da manhã, com o Jornal 102.
0: Certo, meu amigo Alexson, vai um abraço especial pra ti, abraço especial e fica ligadinho sempre na Rádio Capinzal, e o melhor da música gauchesca e nativista toca aqui, como também o melhor do sertanejo, com o Márcio Pedro, com o Jardel Matinazzo. A sua manhã também começa com, às 4h30 já com o Márcio Pedro, logo após vem a Hora do Brick, né? Vem o Capinzal Negócios, depois, logo após, vem também as informações da nossa cidade com o Alexson Luiz, e após também Marlon Matiello, já vai complementando a sua manhã. Vem agora Santa Helena da Serra, vem Rui Biriva, canta pra nós.

0: Valeu, gente. Obrigado, Marca Flamengueira. Sucesso. Deus abençoe. Parabéns pelos 15 anos.
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0: pra você.
1: Tá comprovado que mulher nenhuma gosta de bêbado.
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1: O certo é que bebida alcoólica nenhuma faz bem à saúde. 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
2: Porque ela briga comigo.
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4: Isso, gurizada. E tamo por cá novamente. Eu vou trazendo o Enio Medeiros, mandando um especial lá pro meu amigo Natal, que tá me acreditando, ô Natal. Rodemos xeloquedo, mas não te mandemos um abraço, né? E também quero mandar um abraço especial e uma porca velha, cavalo tostado, lá pro meu amigo Nadir de Almeida. Tá ligadito dentro do coração, novo bem dizer, né, seu Nadir? Um abraço especial e foi só um susto. Gurizada, por aqui eu já me despeço agradecendo mais do que imensamente a Deus por me dar as pertences de ter a alma gauchesca em sangue catarinense. 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Gurizada, amanhã eu não tô, mas quinta eu acredito que esteja por cá. Então vai um abraço especial pra todo mundo.

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0: Vai se apagando a chama no galpão, mas fica aceso o calor no peito e no coração. Por aqui ficamos mais uma edição do Galpão 102. Converso, conto e verdade, música nativista, prosa boa e saudade. Desejamos a ti, vivente, uma noite abençoada e que na próxima ronda a escuta seja retomada.
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2: Está no ar a Voz do Brasil. As notícias do governo federal que movimentaram o país no dia de hoje.
3: Olá, boa noite.
4: Boa noite para você que nos acompanha em todo o país.
3: Terça-feira, 28 de julho de 2026.
4: Vamos aos destaques na Voz do Brasil.
3: Saúde e bets.
4: Campanha orienta sobre riscos das apostas online e atendimento em saúde mental no SUS.
3: Em entrevista, Marcelo Quimatti, do Ministério da Saúde, comenta sobre o impacto das bets e o apoio para quem quer parar de jogar.
5: Uma incidência muito maior de transtornos de humor, como transtornos depressivos, transtornos de ansiedade, entre pessoas que jogam e principalmente aquelas que desenvolvem algum tipo de jogo patológico, e se trata de fato de um fenômeno novo que ele tem que ter uma atenção no campo da saúde mental.
4: Tecnologia na palma da mão. Mais de 177 milhões de pessoas usam o GovBR.
3: Hoje vamos falar sobre os níveis da conta e como ter mais segurança.